0: é obedecer ao que já está claro para você. Você está com que idade? Ah, então pode decidir. Você tem energia suficiente para agir, responsabilidade suficiente para responder. Então avalie. Você serve, cozinha, só para si ou serve a Deus com o que tem? Racionalmente, isso define o seu caráter. Existencialmente, isso revela o seu coração. O Evangelho não lhe chama para conforto, ele lhe chama para confiança prática. Fé que não alcança a mesa, não alcança a vida. O cozinheiro transforma ingredientes. A viúva transformou destino. Hoje a decisão é sua. Repito a minha pergunta, você serve só para si ou serve a Deus com o que tem? É, porque fé verdadeira de Cristo Jesus começa quando o último pão ainda está em suas mãos.
1: Obrigado, Senhor, que Deus continua nos abençoando. Pai, nós queremos te agradecer por mais um programa, por mais um dia. Que o Senhor possa abençoar todos os nossos ouvintes, todos os nossos patrocinadores, as autoridades que estão agora também nos ouvindo, Pai, aquelas que estão descansando. Abençoa a todos, Pai, em nome de Jesus. Amém, graças a Deus. Deus, Júnior, um abraço e até amanhã.
2: Ok, um abraço para a Regis, Dona Márcia, Dona Cecília do restaurante, a Rosa do Fato, a Tom Henrico, a Lu, a Renato, a Márcio. A todos vocês uma ótima noite. Agora fique com mais notícias, com a Rede Brasileira de Notícias, a Voz do Brasil. Estaremos de volta amanhã às 7 da noite com mais uma edição do seu programa Alerta Cidade.
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5: Boa noite.
6: Uma boa noite para você que nos acompanha em todo o país.
5: Segunda-feira, 11 de maio de 2026.
6: E vamos ao destaque do dia, Desenrola Brasil.
5: Quase R$1 bilhão já foram renegociados em uma semana de lançamento do programa.
6: Brasileiros podem conseguir descontos de até 90% nas dívidas do cartão de crédito, cheque especial ou crédito pessoal. Natália Koslick.
7: O novo Desenrola tem previsão de duração de 90 dias. O foco do programa são consumidores que ganham até 5 salários mínimos, o equivalente a R$ 8.105.
5: E ainda acesso à internet ampliado.
6: 3.800 unidades básicas de saúde serão conectadas, o que vai aumentar a oferta do telesaúde pelo SUS.
5: A medida vai fortalecer atendimento de quem vive em áreas com menor acesso a especialistas e serviços médicos. Pablo Mundim.
8: Com a conexão, os profissionais de saúde passam a usar prontuários eletrônicos, exames digitais, trocas de informações em tempo real e teleconsultas com especialistas.
6: E você vai ouvir também homenagem aos mais de 700 mil mortos de Covid no Brasil.
5: Presidente Lula institui 12 de março como dia em memória às vítimas do vírus no país.
9: Nós precisamos ter consciência que isso aqui é mais forte do que muitas guerras que aconteceram no mundo.
6: Hoje na apresentação da Voz do Brasil, Mariana Jungmann e Nazi Brum.
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6: Em março de 2020, os estados começavam a se preparar para entrar em quarentena. A Covid-19 chegava ao Brasil.
5: No dia 12 de março, o Brasil registrou a primeira morte da doença.
6: E para lembrar esse período, quando o país registrou mais de 700 mil mortes pela doença, o presidente Lula sancionou hoje o Dia Nacional em Memória das Vítimas da Covid-19, o dia 12 de março.
5: A repórter Graziele Bezerra está no Palácio do Planalto e acompanhou esse evento. Ela fala com a gente agora ao vivo. Boa noite, Graziele.
10: Oi, Mariana. Boa noite para você também. Boa noite para o Nazi. Boa noite para o ouvinte da Voz do Brasil. Para falar sobre esse assunto, a gente vai contar um pouquinho da história da aposentada Norma Ferraz, que seguiu todos os protocolos exigidos pela Organização Mundial da Saúde na época da pandemia de Covid-19. Isolamento, uso de máscaras e higienização das mãos. Mas a esperança da imunização não chegou a tempo de salvar o filho dela, o Diego, de 39 anos. Então, em fevereiro de 2021, após uma semana de internação, ele morreu em um hospital em Rio Branco, no Acre.
11: Ele dizendo para mim, mãe, quinta-feira eu tô indo para casa já, se Deus quiser, eu tô aqui só para tomar o remédio direitinho. Isso dói até hoje, porque eu pergunto para ele às vezes, qual quinta-feira, meu filho, que você vai voltar, porque você não cumpriu, você falou que ia voltar e não voltou.
12: Pois é, e hoje, nesta segunda-feira, o presidente Lula sancionou uma lei que elegeu 12 de março para lembrar os mais de 700 mil brasileiros que morreram, então, aí de Covid-19 no país, a exemplo do Diego, de 39 anos. A data registra a morte da diarista Rosana Aparecida Urbano, que foi a primeira vítima do coronavírus no Brasil. O ministro da Saúde, Alexandre Padilha, diz que relembrar as vítimas é também evitar que novos casos de negligência aconteçam.
13: Na saúde, a gente fala que a memória tem dois papéis fundamentais. Primeiro, acolher o sofrimento, apoiar o sofrimento, poder lidar com esse sofrimento. Mas, sobretudo, o papel da memória é para que a sociedade como um todo nunca mais permita que se repita o que aconteceu durante a condução da pandemia da Covid-19 no nosso país.
12: Para o presidente Lula, a data servirá também para trazer justiça às vítimas.
9: E nós precisamos ter consciência que isso aqui é mais morte do que muitas guerras que aconteceram no mundo. Um dia nós mudaremos esse mundo e a ignorância não vai prevalecer em lugar nenhum. E a justiça será feita.
12: Bom, a partir da próxima semana será realizada uma exposição itinerante que vai percorrer várias capitais brasileiras com obras de artistas que relembram aí a emergência sanitária enfrentada no período da pandemia. Uma réplica foi instalada aqui no Palácio do Planalto. Essa réplica retrata os nomes, idade, também estados das pessoas, a origem das pessoas mortas pela Covid-19. Eu volto com você, Mariana e Nazi.
6: Obrigado, Graziele, pelas informações.
5: E o ministro da Saúde, Alexandre Padilha, reforçou hoje que nenhum dos casos de hantavírus registrados no Brasil esse ano foi transmitido de um ser humano para o outro.
6: Ele disse que o hantavírus já é conhecido e que os casos do Brasil estão dentro do padrão dos últimos anos, não estando relacionados à cepa andina, que é passada entre humanos e foi encontrada em um cruzeiro.
14: Diferente da Covid-19, o vírus do hantavírus é um vírus conhecido por todos nós. Desde os anos 90 nós temos casos de hantavirose no continente americano. Começou os primeiros casos nos Estados Unidos, depois em vários países do continente. Aqui no Brasil nós temos uma série histórica que varia com dezenas de casos todos os anos, em torno de 30, 35, 40. Os 7 casos que nós tivemos esse ano no Brasil, nenhum deles está relacionado com essa cepa andina, até porque ela nunca circulou no Brasil. Essa cepa andina é a única que tem registro até hoje de risco de transmissão interhumanos.
5: Segundo o Ministério da Saúde, o risco global de disseminação do hantavírus permanece baixo.
6: O surto em um navio de cruzeiro que desembarcou na Espanha está sendo investigado sem impacto direto para o Brasil até o momento.
5: A hantavirose é uma zoonose viral que pode comprometer pulmões e coração.
6: O vírus é transmitido principalmente pelo contato com urina, saliva e fezes de roedores silvestres infectados.
5: No ano, 3.800 unidades básicas de saúde devem receber sinal de internet e equipamentos.
6: A conexão deve chegar também a municípios com menos de 30 mil habitantes.
5: Os editais para os serviços foram publicados pelos Ministérios das Comunicações e da Saúde.
15: O governo do Brasil lançou nesta segunda-feira 2 editais que ampliam o acesso à internet em regiões vulneráveis e conectam unidades de saúde à rede digital. A iniciativa integra os Ministérios das Comunicações e da Saúde com recursos do Fundo de Universalização dos Serviços de Telecomunicações, o FUSC. Um dos editais prevê investimento de R$ 140 milhões para a conexão de 3.800 unidades básicas de saúde. Na prática, o projeto leva internet de qualidade para postos em comunidades rurais, indígenas, ribeirinhas e áreas afastadas dos grandes centros, destaca o ministro das Comunicações, Frederico de Siqueira Filho.
16: Hoje, o governo do Brasil avança na conectividade em áreas essenciais para a população. De um lado, a saúde pública, que necessita de informações rápidas, prontuários integrados e atendimento digital. De outro lado, a inclusão nenhuma condição fundamental para o acesso a direitos, serviços públicos, oportunidades e cidadania.
15: Com a conexão, os profissionais de saúde passam a usar prontuários eletrônicos, exames digitais, trocas de informações em tempo real e teleconsultas com especialistas. Segundo o ministro da Saúde, Alexandre Padilha, a medida reforça o programa Agora Tem Especialistas, que busca acelerar diagnósticos e diminuir a espera por exames no SUS.
17: Para nós é um avanço muito importante. Nós estamos distribuindo mais 10 mil kits de telesaúde para as unidades básicas de saúde comprados pelo Ministério da Saúde. Equipamentos que permitem você fazer uma avaliação no fundo de olho da retina, equipamentos que fazem uma avaliação do pulmão, eletrocardiogramas, né, ultrassom portátil.
15: O segundo edital foca na expansão da infraestrutura em municípios menores e áreas remotas, por meio do programa Acessa Crédito Telecom, com 500 milhões de reais em recursos. Para o secretário de Telecomunicações do Ministério das Comunicações, Hermano Barros Tércios, os editais devem beneficiar cerca de 2 milhões e meio de brasileiros e fazem parte do FUSH 2.0.
18: O público-alvo impacto desse segundo edital, que é o do acesso a crédito, são as cidades abaixo de 30 mil habitantes, as prestadoras com menos de 200 mil acessos, para subir ainda mais esse número de provedores que consigam acessar o recurso do FUSH, provedores pequenos e médios.
15: As empresas interessadas em participar dos editais têm até 22 de maio para apresentar propostas. Reportagem Pablo Mundim.
6: Há 52 anos, uma cooperação entre Brasil e Paraguai transformou uma disputa territorial em um projeto compartilhado de desenvolvimento. Era a criação de Itaipu Binacional.
5: Mais de meio século depois, a empresa olha para o futuro, incentivando pesquisas para novas fontes de geração de energia e atuando como motor de desenvolvimento socioambiental em mais de 400 municípios do país.
6: Em outra frente, Itaipu ainda segue com um papel estratégico no equilíbrio da oferta de energia e do preço pago pelos brasileiros na conta de luz.
5: Sobre tudo isso, a gente conversa hoje com o diretor da companhia, Enio Verri. Boa noite, diretor.
19: Boa noite, ouvintes.
5: Diretor, vamos começar falando daquilo que interessa mais diretamente ao consumidor, que é a tarifa. Brasil e Paraguai estão aí em pleno processo de negociação para a redefinição do preço que a gente paga pela energia excedente dos paraguaios, pela parte deles na energia gerada de Itaipu, né? Quais são as expectativas em torno dessa negociação?
19: O presidente Lula nos cobrou, em 2023, quando assumimos, que baixássemos o máximo possível a tarifa. Iniciamos uma negociação com o Paraguai e nós conseguimos baixar em 2023 30% do valor que era pago. Além de baixar, nós congelamos a tarifa. Portanto, os anos de 23, 24, 25 e 26, a tarifa está congelada após essa redução. E estamos, nesse momento, numa negociação muito profunda com os nossos sócios paraguaios para baixar novamente. Embora não dê para adiantar qual seria essa tarifa, o que nós podemos afirmar a toda a população brasileira é que a tarifa da energia produzida por Itaipu para 27 será ainda mais barata do que essa que está sendo cobrada hoje. Portanto, julgamos assim um momento histórico. Em 53 anos, conseguimos, depois de tanto tempo, baixar de tal maneira a tarifa e ainda garantir que continue baixando a partir de agora.
6: Pois é, diretor, existe esse papel importante de Itaipu, né? Uma empresa pública na estabilidade e previsibilidade do custo da energia no Brasil. O senhor pode explicar para a gente, para os nossos ouvintes, como é que ela faz essa contribuição?
19: Essa é a vantagem de ser uma empresa pública. Ela é 50% do Brasil, 50% do Paraguai, mas elas são absolutamente públicas. Ela não tem esse modelo das estatais brasileiras, porque Itaipu tem um tratado que a rege, mas ela consegue com isso atender os interesses dos dois países. E os dois países esperam exatamente isso. Primeiro, um preço justo, condições de garantir o investimento nas políticas socioambientais e, principalmente, previsibilidade. A população saber que pode contar com Itaipu, não só no preço, como na garantia. O termo que se usa muito é o termo de bateria. Eu acho que isso é importante dizer. Hoje, tem muita energia a partir do vento e a partir do sol, que é eólica e fotovoltaica. Essas energias são muito boas, são baratas, são limpas, mas elas são intermitentes. Se não tiver vento e não tiver sol, você não tem a energia. E aí, nesse momento, entra Itaipu, que ela tem uma energia firme e garante. Por exemplo, agora, estamos conversando com o Brasil todo já é à noite, E ele tem uma energia acesa na casa dele. Essa energia é Itaipu que garante. Então nós garantimos a estabilidade no preço e na certeza que todas as pessoas têm na sua casa a energia.
5: Pois é, eu ia até falar dessas novas fontes, desse momento de transição energética que a gente vive, porque Itaipu marcou um momento quando foi criada, né? Marcou ali essa coisa da cooperação, dessa integração sul-americana, e agora a gente vive um outro momento, que é o momento da transição energética. E a empresa também incentiva, né, pesquisas na área de geração de energia, de novas energias, como o senhor mencionou aí, a solar e a eólica.
19: Temos muitas pesquisas. A verdade é que a crise climática, ela é um fato concreto. E essa crise climática, ela exige a transição energética. A Itaipu já é um modelo no mundo de transição energética. Ela produz uma energia limpa, de qualidade e barata. Agora, além disso, nós pesquisamos e produzimos, por exemplo, a energia fotovoltaica no fio d'água. Como nós temos um reservatório gigante, as placas solares ficam no fio d'água produzindo energia solar. Nós temos também experiência com hidrogênio verde, que é uma pesquisa já de 20 anos na Itaipu. Temos também o biogás, que também produz a partir de restos de alimentos energia. E temos agora também a essência, a matéria-prima para fazer o SAF, que é o combustível de aviação. Então a Itaipu garante a produção de energia firme, mas faz um grande investimento também em energias alternativas para garantir a transição energética que o mundo cobra e o Brasil já está fazendo.
6: Agora, diretor, Itaipu também contribui para o desenvolvimento social e econômico de mais de 400 municípios no país, né? Que tipos de projetos a empresa desenvolve nesses locais?
19: Nós atingimos hoje 434 municípios que compõem o nosso território. Esses municípios, eles emitem resíduos para o reservatório. Para conter a emissão de resíduos, nós investimos muito em políticas socioambientais, ou seja, geração de emprego, renda, com a construção de uma política ambiental. Nós estamos falando de estradas rurais sendo asfaltadas, de investimento em placas solares em prédios públicos, estamos falando, investimos muito nisso, em associação de catadores e catadoras. Isso é um trabalho fantástico, porque os agentes ambientais são os catadores e catadoras no nosso país. E no nosso território, a Itaipu entra com caminhões, com elevadores, com tratores, fazendo não só que essas pessoas associadas, essas cooperativas, recolham o lixo das ruas, como melhorem em muito a sua renda. Além, lógico, da produção orgânica da agricultura familiar. Portanto, são investimentos que mudam a vida das pessoas, mas fazem uma política socioambiental.
5: Agora, diretor, para a gente concluir, que a gente só tem mais um minutinho, a gente mencionou aqui o passado, o presente. Queria que o senhor falasse um pouco do que esperar de Itaipu para o futuro, para as próximas décadas.
19: Olha, o futuro é Itaipu produzir ainda mais energia hidrelétrica. Nós estamos agora com muitos estudos, com consultoria, para aumentar a produtividade. Nós temos 20 unidades geradoras, 18 sempre funcionando e 2 ficam de backup, de reserva. A ideia é fazermos estudos para colocar mais 2 unidades geradoras e aumentar a capacidade de cada uma delas, que já estão instaladas ali há mais de 40 anos. É oferecer mais energia limpa, barata, para a população brasileira e paraguaia, garantindo a transição que tanto o mundo precisa.
6: Bom, conversamos com o Enio Verri, diretor-geral de Itaipu Binacional. Diretor, obrigado pela entrevista aqui à Voz do Brasil.
19: Um grande abraço.
5: Em uma semana, já foram renegociados R$1 bilhão em dívidas por meio do novo Desenrola Brasil.
6: O programa oferece condições facilitadas de pagamento para ajudar os brasileiros a quitarem seus compromissos financeiros e saírem do vermelho.
5: E essa semana, o programa começa a atender os estudantes que contrataram o FIES e estão com parcelas em atraso.
20: Para trazer alívio ao bolso dos brasileiros e diminuir os índices de inadimplência, foi lançado o novo Desenrola Brasil. São oferecidos descontos de até 90% sobre dívidas antigas, prazo de até 4 anos para pagar e juros reduzidos. Desde o lançamento, na semana passada, o programa acumula cerca de R$1 bilhão em dívidas renegociadas. E o volume de pedidos segue em expansão, segundo o ministro da Fazenda, Dario Durigan.
21: São 200 mil pedidos já em avaliação dos bancos, desses 200 mil, 100 mil praticamente fechados.
0: e em volume crescente. Cada dia a gente tem visto mais renegociações sendo feitas, o que é muito importante.
20: O foco do programa são consumidores que ganham até 5 salários mínimos, o equivalente a R$ 8.105. Aqueles que têm dívidas contratadas até 31 de janeiro de 2026, com atraso entre 90 dias e 2 anos, poderão renegociar diretamente com os bancos dívidas de cartão de crédito, cheque especial ou crédito pessoal sem garantia. O programa também oferece condições especiais para micro e pequenas empresas e produtores rurais quitarem seus débitos. E a renegociação para estudantes com empréstimos no FIES deve começar a valer essa semana, afirmou o ministro.
0: O FIES para os inadimplentes deve estar totalmente operativo. A medida provisória semana passada deu as condições, os bancos têm tirado dúvidas junto com o MEC e a Fazenda, essa semana vai estar operativo.
20: O novo desenrola tem previsão de duração de 90 dias. De acordo com o ministro Dario Durigan, em breve o programa vai entrar em uma nova fase voltada para estimular os adimplentes. Reportagem Natália Kosli.
5: Você tem dificuldade de guardar dinheiro ou medo de perder o que investiu? Pois olha só, começa a valer hoje o Tesouro Reserva.
6: O novo título é focado em quem quer montar uma reserva de emergência com segurança, uma vez que não sofre com as oscilações do mercado e rende a taxa Selic.
5: O Tesouro Reserva tem rendimento a partir do primeiro dia útil após a aplicação. E o valor mínimo para começar a investir é de um real.
6: A novidade já está disponível para correntistas do Banco do Brasil.
1: O Tesouro Nacional, o AB3 e o Banco do Brasil lançaram oficialmente o Tesouro Reserva, novo título do Tesouro Direto voltado para quem deseja começar a investir e formar reserva de emergência. O produto começa a funcionar nesta segunda-feira 11, com operações disponíveis 24 horas por dia, nos 7 dias da semana. O novo título vai ter rendimento indexado à taxa Selic e vai poder ser adquirido com aplicação mínima de R$1. Diferente do Tesouro Selic, o Tesouro Reserva não vai ter marcação a mercado, o que evita oscilações no valor do investimento em períodos de instabilidade financeira. Inicialmente, o produto vai ficar disponível para clientes do Banco do Brasil. Segundo o Tesouro Nacional, a proposta é ampliar o acesso da população aos investimentos públicos e incentivar a educação financeira. O título permite aplicações de até R$500 mil por mês, sem limite para resgates. As operações vão ser feitas pelo aplicativo Investimentos BB, com transferências via Pix. O Tesouro Reserva seguirá as mesmas regras tributárias dos demais títulos do Tesouro Direto. O imposto de renda vai ser cobrado apenas sobre os rendimentos no momento do resgate. Também poderá haver cobrança de IOF em retiradas realizadas em até 30 dias. Claudimário Carvalho, para a Voz do Brasil.
5: A partir de hoje, brasileiros que viajarem para a China por até 30 dias não vão precisar de visto.
6: E o mesmo acontece com os chineses que vêm visitar o Brasil. Também não vão precisar de visto por um período de até 30 dias.
5: Os dois países fizeram um acordo de isenção recíproca de visto que tem validade até o dia 31 de dezembro desse ano.
6: A medida vale para visitas de turismo, negócios, eventos, atividades artísticas, culturais e desportivas.
5: O governo do Brasil apresentou o painel de monitoramento de agrotóxicos na vida aquática, ferramenta que integra dados coletados em diferentes bacias hidrográficas do país, identificando contaminação de águas por defensivos agrícolas.
6: De acordo com os dados, foram realizadas mais de 10 mil análises que apontaram riscos em 1,3% das amostras.
5: Segundo o ministro do Meio Ambiente e Mudança do Clima, João Paulo Capobianco, o Brasil, como grande produtor de alimentos, deve se alinhar com a sustentabilidade, protegendo o solo, as nascentes e as pessoas que utilizam esses produtos.
22: Sabemos que no século XXI, competitividade e sustentabilidade não podem mais caminhar separadas. Produzir alimentos exige também proteger a água, a biodiversidade, os territórios e a saúde humana. Esse é o desafio que está diante de nós.
6: A ministra do Desenvolvimento Agrário e Agricultura Familiar, Fernanda Machiavelli, afirmou que os dados permitem realizar um trabalho de conscientização com produtores para que usem produtos mais modernos e eficazes.
23: A gente não pode seguir botando em risco a vida e a saúde dos trabalhadores rurais, nem a vida das comunidades que estão em volta, usando substâncias lá da década de 70, que seguem aqui em uso, quando nós já temos alternativas muito mais seguras, com a mesma capacidade de garantir a nossa excelência na produção.
5: É, e deixar os espaços urbanos mais verdes e assim fortalecer o enfrentamento à mudança do clima.
6: E uma das medidas é incentivar os planos municipais de plantio de árvores nas cidades brasileiras.
2: O governo do Brasil anunciou o edital Arboriza Cidades, que destinará 19 milhões de reais para que os municípios elaborem ou revisem seus planos e realizem ações de arborização.

0: Previstas no Plano Nacional sobre Mudança do Clima, o Plano Clima. Para acessar o edital Arboriza Cidades, acesse gov.br/mma. Thaisa Vitória para a Voz do Brasil.
1: A partir de agora, a atividade circense passa a ser reconhecida como uma manifestação da cultura e da arte popular em todo o território nacional.
2: Com a nova legislação, o circo passa a contar com um respaldo institucional reforçado como patrimônio cultural brasileiro.
1: E isso amplia as possibilidades de políticas públicas voltadas à valorização, preservação e fortalecimento do setor.
2: Dados da Funarte indicam que o Brasil possui cerca de 800 circos de lona em atividade, responsáveis pelo sustento direto de aproximadamente 20 mil profissionais.
1: E essas foram as notícias do Governo do Brasil.
2: Uma realização da Secretaria de Comunicação Social da Presidência da República.
1: Com produção da empresa Brasil de Comunicação.
2: Fique agora com as notícias do Poder Judiciário e do Congresso Nacional. Uma boa noite.
1: Boa noite para você e até amanhã.
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5: STF valida lei da Paraíba que permite ao usuário usar cartão físico para identificação em planos de saúde.
6: TSE vai realizar a confirmação do teste público da urna de 13 a 15 de maio.
5: STJ publica novo edital de chamamento de juízes para auxílio temporário em sessões de direito público, privado e penal.
6: Boa noite, eu sou Carlos Eduardo Cunha.
5: E eu sou Walter Lima.
6: Supremo Tribunal Federal valida a lei do Estado da Paraíba que obriga planos de saúde a oferecer alternativa de identificação física aos usuários nos casos em que haja necessidade de aplicativo ou token.
5: A decisão foi tomada pelo plenário do STF em sessão virtual. Marcelo Della Libera.
7: A lei questionada garante aos beneficiários do plano de saúde a possibilidade de apresentar uma carteira física como forma válida de identificação diante de falhas técnicas ou impossibilidade de acesso à plataforma digital. Em sessão virtual, o plenário do Supremo Tribunal Federal acompanhou o relator da ação, ministro Nunes Marques, e concluiu que a norma estadual não altera o núcleo dos contratos de planos de saúde, mas atua de forma complementar na proteção do consumidor.
6: TSE vai realizar a confirmação do teste público da urna de 13 a 15 de maio.
5: Os participantes retornam ao tribunal para validar correções e aprimoramentos nos sistemas eleitorais. Fábio Ruas.
8: As investigadoras e os investigadores que participaram da 8ª edição do teste da urna no ano passado agora voltam ao TSE para verificar se as contribuições para o aprimoramento dos sistemas eleitorais foram implementadas. As sugestões de melhoria foram apresentadas pelos participantes do teste. A verificação vai ser de 13 a 15 de maio, sempre de 10 horas da manhã às 6 da tarde, na sede do TSE em Brasília.
6: O STJ publicou novo edital de chamamento público de juízes para preenchimento de 30 vagas para auxílio temporário.
5: Os colegiados são das primeiras, ou seja, são das primeira, segunda e terceira sessões, especializadas em direito público, privado e penal, respectivamente. Fátima Uchoa.
9: Estão previstas 10 vagas em cada sessão. O prazo de auxílio ao STJ é de 6 meses, com possibilidade de prorrogação. Os magistrados convocados atuarão de forma remota e sem prejuízo das atividades na jurisdição originária. Podem se candidatar juízes vitalícios de primeira instância, mesmo que atuem como substitutos no segundo grau ou nas turmas recursais do sistema dos juizados especiais. As informações completas sobre requisitos para participação estão no site do STJ. As inscrições estão abertas de hoje até 17 de maio.
6: A Justiça do Trabalho deu um passo histórico no aumento do acesso de trabalhadores amazônicos a direitos.
5: Em Manaus, tribunais trabalhistas assinaram acordos de cooperação voltados ao atendimento de populações de difícil acesso. William Nascimento.
10: A Justiça do Trabalho quer ampliar o atendimento a trabalhadores que vivem em regiões de difícil acesso na Amazônia. Durante encontro realizado em Manaus, representantes dos tribunais trabalhistas do Norte decidiram unir esforços para levar serviços da justiça a comunidades ribeirinhas, indígenas e às cidades afastadas. Os tribunais também assumiram o compromisso

0: de irem até esses locais com mais frequência para aproximar ainda mais a justiça da população amazônica.
1: Volkswagen é condenada a pagar 15 milhões de reais por fraudes no controle de emissão de gases em veículos.
2: Sentença atende a pedidos do MPF. Vanessa Pereira.
3: Segundo as investigações, a montadora embutiu um software que burlava os testes de emissão de poluentes em mais de 17 mil unidades da picape Amarok, fabricadas entre 2011 e 2012. A prática viola não só as resoluções do Conselho Nacional do Meio Ambiente, como a própria Constituição Federal, e causa prejuízos ambientais até hoje, já que muitos dos veículos continuam em circulação. O Ministério Público Federal recorreu da decisão para que o valor da indenização seja de 30 milhões de reais, quantia que corresponde à gravidade dos atos da Volkswagen.
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1: Boa noite.
2: E até amanhã.
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1: Eu sou Paula Groba.
2: Eu sou Ricardo Nakaoka.
1: E estes são os destaques de hoje do Jornal do Senado, que começa agora.
2: O plenário vota renovação automática da CNH nesta semana.
1: Governo veta projeto que equipara estágio à experiência profissional.
2: Comissão aprova punições a crimes cibernéticos.
1: Boa noite.
2: Boa noite.
1: Golpes virtuais, invasões de sistemas e roubo de dados têm feito cada vez mais vítimas no Brasil. Para tentar frear o avanço dos crimes cibernéticos, a Comissão de Ciência e Tecnologia aprovou um projeto que moderniza o Código Penal e endurece as punições para criminosos digitais.
2: A proposta detalha novas condutas criminosas e estabelece penas proporcionais à gravidade das invasões. As informações com o repórter Bruno Lourenço.
3: O projeto aprovado na Comissão de Ciência, Tecnologia, Inovação e Informática atualiza a legislação brasileira em um cenário de crescimento das ameaças digitais. Segundo o relator, senador astronauta Marcos Pontes, do PL de São Paulo, o Brasil só está atrás do México, na América Latina, em número de tentativas de ataques cibernéticos. A proposta cria tipos penais mais específicos e aumenta as punições aplicáveis. Marcos Pontes alertou também que o uso de ferramentas de inteligência artificial pode facilitar o desenvolvimento de mecanismos de invasão ainda mais sofisticados e acessíveis a um número maior de criminosos.
4: Diante desse contexto, é necessário dotar os órgãos públicos responsáveis pela fiscalização e investigação e pela persecução penal com os instrumentos jurídicos adequados para lidar com esse tipo de crime.
3: O texto seguiu para a Comissão de Constituição e Justiça.
1: E após denúncias de crise humanitária, avanço do garimpo ilegal e aumento da violência na terra indígena Yanomami, o Senado instalou uma subcomissão para acompanhar as políticas públicas direcionadas ao grupo indígena.
2: O colegiado vai fiscalizar ações do governo e discutir medidas para fortalecer a proteção aos Yanomamis. A reportagem é de Patrícia Oliveira.
5: A subcomissão permanente vai acompanhar, fiscalizar e aprimorar as políticas públicas voltadas aos povos Yanomami. A senadora Damaris Alves, do Republicanos do Distrito Federal, foi eleita presidente da subcomissão. Ela afirma que persistem problemas graves nas comunidades indígenas, como desnutrição infantil, dificuldades de acesso à saúde, além da atuação de redes criminosas ligadas ao garimpo ilegal, dificultando o trabalho de assistência. Segundo a senadora, a infraestrutura de saúde disponível é insuficiente para atender às necessidades das comunidades, especialmente em casos que exigem tratamento prolongado.
6: Informo que nós teremos diligência na área Yanomami e nós teremos, além de diligência de senadores, visita técnicas dos técnicos da comissão.
5: A subcomissão já tem um plano de trabalho pronto para acompanhar de forma permanente as ações governamentais e propor soluções legislativas e administrativas para a proteção desses povos indígenas.
1: Muitos jovens que deixam abrigos e famílias acolhedoras ao completar 18 anos precisam enfrentar sozinhos os desafios da vida adulta sem apoio financeiro, qualificação profissional ou oportunidades de trabalho.
2: Para mudar essa realidade, um projeto em análise no Congresso prevê ações de capacitação, acesso à educação e incentivo à inserção desses adolescentes no mercado de trabalho. Os detalhes na reportagem de Alexandre Campos.
7: Segundo o autor do projeto, o senador astronauta Marcos Pontes, do PL de São Paulo, além de as entidades de acolhimento serem obrigadas a acompanhar os jovens desligados, com foco em sua inclusão socioeconômica, a proposta também obriga as empresas a ofertarem vagas de aprendizes para adolescentes em situação de acolhimento institucional e aos que já tiverem sido desligados desse serviço após completarem 18 anos. Na opinião do senador, essas medidas criam condições para que esses jovens entrem no mercado de trabalho em pé de igualdade com as demais pessoas de sua faixa etária.
8: Imagina o que passa na cabeça de um jovem desse. Como é que eu vou me virar? O que eu vou fazer? Quando você tem a possibilidade de ofertar oportunidades para que eles possam estudar, para que eles possam fazer um curso técnico, aquela preocupação, tudo que eu vou fazer, começa a ter um sentido, começa a ver um caminho para frente positivo.
7: Segundo dados do Sistema Nacional de Adoção e Acolhimento do Conselho Nacional de Justiça, o Brasil conta atualmente com mais de de 35 mil crianças e adolescentes em serviços de acolhimento institucional ou familiar.
1: E o governo vetou o projeto que permitia contar o estágio como experiência profissional e critério em concursos públicos.
2: O governo argumentou que a proposta descaracteriza o papel pedagógico do estágio e fere a autonomia de estados e municípios. Repórter Márcio Maturana.
9: Foi vetado o projeto aprovado pelo Congresso em que o estágio valeria como tempo de experiência profissional e como prova em concurso público. O Poder Executivo argumentou que isso ia tirar o caráter pedagógico e seria inconstitucional ao ferir a autonomia de estados e municípios. No Senado, o texto foi relatado pela senadora Damares Alves, dos Republicanos do Distrito Federal.
10: Estudos sobre juventude e mercado de trabalho indicam que esse grupo enfrenta um ciclo perverso, não consegue o primeiro emprego por falta de experiência e sem oportunidade de atuação formal. Permanece fora do mercado. Ao reconhecer o estágio como experiência profissional, o PL contribui para mitigar essa desigualdade.
9: Agora, o veto precisa ser analisado pelo Congresso Nacional.
1: A medida provisória que trata da renovação automática da CNH para motoristas sem multa está na pauta do plenário desta semana.
2: Também pode ser votada a criação da Política Nacional para Estudantes com Altas Habilidades ou Superdotação. Repórter Pedro Pincer.
11: O plenário deve analisar nesta terça-feira a medida provisória que prevê a renovação automática da Carteira Nacional de Habilitação para motoristas cadastrados no Registro Nacional Positivo de Condutores. O benefício vale para quem não cometeu infrações com pontuação nos últimos 12 meses. O texto ainda autoriza o condutor a escolher a emissão da carteira apenas em formato digital. Para o relator, senador Renan Filho, do MDB de Alagoas, o fim da exigência da CNH física pode reduzir os custos para o cidadão.
12: A manutenção da opção pelo documento físico assegura a liberdade de escolha. Queria dizer aos parlamentares, protagonismo ao cidadão. A medida barateia, simplifica e digitaliza, desburocratiza e dá protagonismo ao cidadão, sem prejuízo àqueles que preferem, obviamente, a versão impressa.
11: Já na quarta-feira, pode ser votado o projeto que estabelece a Política Nacional para Estudantes com Altas Habilidades ou Superdotação. Também estão na pauta da semana o projeto que dispensa novas provas para a fixação de indenização por dano moral contra condenado por crimes do Código Penal e o texto que define os deveres funcionais e responsabilidades dos membros dos Conselhos dos Direitos da Criança e do Adolescente Nacional, estaduais, distrital e municipais.
1: Há 30 anos, a urna eletrônica mudou a forma de votar no Brasil, acelerou a apuração dos resultados e se tornou referência mundial em tecnologia eleitoral.
2: Mas apesar do reconhecimento internacional, o sistema ainda enfrenta desconfiança de parte da população brasileira. A reportagem é de Raíssa Abreu.
13: A urna eletrônica foi usada pela primeira vez nas eleições municipais de 1996. No ano 2000, 100% das eleições brasileiras foram informatizadas. O país é hoje uma referência mundial no assunto, como lembra o senador Randolph Rodrigues, do PT do Amapá.
14: A democracia brasileira é uma das democracias mais admiradas do planeta, exatamente pelas urnas eletrônicas.
13: Mas apesar do pioneirismo, a urna eletrônica está entre os assuntos que mais dividem opiniões no país. No Senado, está em análise na Comissão de Direitos Humanos um projeto para que o voto seja impresso. Para a senadora Damares Alves, do Republicanos do Distrito Federal, a insegurança tem a ver com a falta de letramento digital da população e com recentes escândalos de corrupção.
15: E esse ano, a dúvida vai ser maior por causa da fraude do INSS, que era tudo eletrônico. E eles disseram, ó, lá no eletrônico eles roubam nós. Então a gente vai ter questionamento, especialmente do povo que não entende de tecnologia.
13: No passado, quando os votos eram feitos em papel, eram comuns os casos de desaparecimento de cédulas e até de urnas. Como lembrou a professora aposentada da Universidade de Brasília, Jodete Amorim, que chegou a trabalhar como mesária e fiscal.
2: Com edição de Paula Groba e trabalhos técnicos de João Lira, o Jornal do Senado fica por aqui. Acompanhe agora as notícias da Câmara dos Deputados. Boa noite.
1: Boa noite e até amanhã.
16: Jornal. Câmara dos Deputados. Deputados reconhecem profissão de trabalhador em refeições coletivas.
17: Câmara cria homenagens para destaques na ciência e no meio ambiente.
16: Bancada ligada à segurança pública pede a redução da maioridade penal.
18: Boa noite. Alberto Fraga, do PL do Distrito Federal, cobra do Senado a votação de propostas de segurança pública aprovadas pela Câmara. O deputado cita caso recente de violência sexual contra crianças para defender a redução da maioridade penal em crimes graves.
16: Alberto Fraga também pede avanço de proposta que obriga o Estado a avisar mulheres sobre a saída da prisão de ex-companheiros que representem ameaça. Ele afirma que o Congresso precisa dar prioridade a medidas capazes de enfrentar a violência e proteger possíveis vítimas.
18: Maurício Marcon, do PL do Rio Grande do Sul, critica o veto do Executivo a artigo de projeto que aumentava a pena para roubo seguido de lesão grave para 16 a 24 anos. Ele afirma que a punição mais severa é necessária para crimes que deixam vítimas com sequelas permanentes.
16: Maurício Marcon também defende a redução da maioridade penal em casos de crimes graves cometidos por adolescentes. Ele sustenta que o Congresso deve priorizar medidas de segurança pública, especialmente diante de casos recentes de violência contra crianças.
18: Para Zé Trovão, do PL de Santa Catarina, é preciso reduzir a maioridade, com o argumento de que a legislação atual favorece a impunidade. Na visão do deputado, crimes graves cometidos por menores exigem resposta mais dura do Congresso Nacional.
16: O parlamentar também critica o governo e outros setores políticos por, segundo ele, não darem a devida atenção ao caso. Zé Trovão acredita que a falta de posicionamento reforça a sensação de insegurança e evidencia a necessidade de mudanças na legislação penal.
18: Coronel Crisóstomo, do PL de Rondônia, defende a redução da maioridade penal como medida urgente para combater crimes graves. Ele argumenta que casos de violência envolvendo menores exigem resposta mais rigorosa do Congresso.
16: O deputado afirma que a proposta é necessária para proteger a população e evitar novos crimes, cobrando ação imediata dos parlamentares. Coronel Crisóstomo afirma que a mudança na legislação é essencial diante do aumento da criminalidade e da sensação de impunidade.
18: Sargento Gonçalves, do PL do Rio Grande do Norte, é favorável à redução da maioridade penal, argumentando que a medida é necessária para combater a impunidade. Segundo ele, crimes cometidos por menores têm gerado insegurança e exigem uma resposta mais rigorosa do Estado.
16: O deputado também critica a falta de posicionamento de setores políticos sobre casos de violência e afirma que há pressão popular pela mudança na legislação. Para Sargento Gonçalves, o Congresso deve avançar no tema e dar uma resposta à sociedade.
18: A redução da maioridade penal é uma das pautas defendidas por Dr. Zacarias Calil, do MDB de Goiás. O parlamentar cita dados sobre estupros coletivos contra crianças e adolescentes e afirma que o aumento desses crimes exige resposta mais rigorosa do Estado brasileiro.
16: Dr. Zacarias Calil também cobra o endurecimento das penas para crimes sexuais contra menores e para a divulgação de imagens criminosas nas redes sociais. Ele pede ainda o fortalecimento da rede de proteção à infância, com apoio psicológico às vítimas e assistência às famílias.
18: Juliana Cardoso, do PT de São Paulo, apoia o avanço de propostas de combate à violência contra a mulher e pede a criminalização da misoginia. Segundo a parlamentar, mulheres seguem enfrentando diariamente agressões, discursos de ódio e feminicídio.
16: Juliana Cardoso menciona projetos de autodefesa, afirmando que iniciativas desse tipo ajudam mulheres em situações de vulnerabilidade. Para a deputada, porém, a proteção efetiva depende de políticas públicas e de leis mais rígidas contra a violência e a discriminação.
19: Justiça.
18: Jandira Fegali, do PCdoB do Rio de Janeiro, contesta procedimento adotado pelo Congresso em sessão que derrubou o veto presidencial ao chamado PL da dosimetria. A deputada considera irregular o fatiamento de um veto integral.
16: Jandira Fegali anuncia que parlamentares vão recorrer ao STF para tentar anular a sessão. Ela argumenta que a redução de penas para condenados por crimes contra o Estado Democrático de Direito funciona como uma forma indireta de anistia aos envolvidos nos atos de 8 de janeiro.
18: Bia Kicis, do PL do Distrito Federal, critica parlamentares que recorreram ao STF contra a derrubada do veto à lei da dosimetria. A deputada afirma que a votação do Congresso deve ser respeitada por representar decisão legítima do Poder Legislativo.
16: Bia Kicis também contesta a classificação de manifestantes condenados pelos atos de 8 de janeiro como golpistas. Ela argumenta que a revisão das penas busca corrigir possíveis excessos da justiça.
18: Érica Cocai, do PT do Distrito Federal, critica a condução da votação sobre a dosimetria psiquiatria, afirmando que houve violação da Constituição e defende o direito de recorrer ao Supremo Tribunal Federal. Ela alega que a medida favorece criminosos e compromete a segurança jurídica.
16: Érica Cocai também associa o debate a episódios ligados a ataques às instituições, acusando adversários de incoerência ao defenderem mudanças legais. Para ela, a polarização atual reflete a disputa entre a preservação da democracia e ações que, segundo avalia, colocam o sistema em risco.
19: Saúde.
18: Comissão de Saúde aprova prioridade no atendimento para pessoas com doenças graves. A repórter Sofia Peçanha tem os detalhes.
20: A Comissão de Saúde da Câmara dos Deputados aprovou o projeto que garante atendimento prioritário para pessoas com doenças graves em locais públicos e privados, como bancos, repartições públicas e concessionárias de serviços. Atualmente, a lei já dá prioridade para idosos, pessoas com deficiência, gestantes, lactantes, pessoas com criança de colo e obesos. Com a alteração da lei de atendimento prioritário, os pacientes com doenças graves também passam a ter esse direito. Durante a votação na comissão, o relator, o deputado Célio Silveira, do MDB de Goiás, destacou o objetivo central do projeto.
21: A gente priorizar as pessoas que têm doenças graves no rol das prioridades, porque normalmente essas pessoas não têm a atenção necessária. E com esse projeto de lei aí sendo aprovado, elas vão ter prioridades aí para que tenham um atendimento especializado mais rápido e para que tenham mais atenção do poder público.
20: O texto aprovado inclui pacientes com doenças graves como esclerose múltipla, doença de Parkinson, cardiopatia grave e hanseníase, além de outras enfermidades consideradas graves por avaliação médica. O texto final reuniu outros 22 projetos que estavam sendo analisados em conjunto e que citavam várias doenças consideradas graves. Por isso, o relator fez uma mudança. Em vez de manter uma lista fixa de doenças na lei, ele propõe que a legislação trate de forma mais geral as pessoas com doenças graves e dores crônicas. A definição detalhada de quais doenças entram nessa classificação ficaria a cargo de uma regulamentação. O deputado Célio Silveira destacou que a medida busca garantir mais dignidade e um atendimento mais humanizado para esses pacientes.
21: E nós queremos dar apoio para essas pessoas, para que elas tenham prioridade no atendimento, para que elas tenham prioridade na medicação, no tratamento medicamentoso, porque isso com certeza vai ajudar milhões e milhões de brasileiros que hoje não têm esse atendimento prioritário.
20: O autor do projeto, o deputado Felipe Carreiras, do PSB de Pernambuco, argumenta que o atendimento prioritário consiste em serviços individualizados que assegurem tratamento diferenciado e atendimento imediato. Agora, a proposta que dá prioridade de atendimento a pessoas com doenças graves aguarda análise da Comissão de Constituição e Justiça. Da Rádio Câmara de Brasília, Sofia Peçanha.
19: Direitos Humanos.
16: Tiago Dimas, do Podemos, parabeniza o trabalho da Associação de Pais, Profissionais e Amigos de Pessoas Atípicas de Araguatins, no norte de Tocantins. Ele conta que a iniciativa reúne profissionais e voluntários em ações de acompanhamento terapêutico.
18: Tiago Dimas também defende políticas públicas permanentes e o envio de recursos federais para apoiar instituições voltadas à inclusão. Ele afirma que o fortalecimento dessas iniciativas é essencial para ampliar o acesso a terapias e melhorar a qualidade de vida das famílias atendidas.
16: Maria Reis, do PSB de Pernambuco, comemora o avanço de projeto de sua autoria que estabelece a sobrecarga de quem tem a guarda de filho menor de idade e a comprovação do abandono afetivo por parte do genitor ausente como critérios para fixar o valor da pensão alimentícia.
22: A gente sabe da sobrecarga das mulheres e até de alguns homens quando são abandonados pelos seus companheiros e companheiras, pais ou mães dos seus filhos, que ficam assim com a carga maior, com a educação, com a saúde, com o lazer dos seus filhos. Então, a partir do momento que o genitor abandonar o seu filho, terá que garantir uma pensão maior para que ele possa sobreviver de forma mais condizente com a sua realidade.
18: A medida, segundo Maria Reis, busca tornar mais justa a divisão de responsabilidades. O texto, no entanto, mantém o critério de observar as necessidades do filho e as possibilidades financeiras do genitor alimentante. O projeto agora segue para análise do Senado.
19: Ciência e tecnologia.
16: Câmara cria prêmios para homenagear pesquisadores ou instituições de destaque na ciência e no meio ambiente. O repórter Marcelo Larcher nos conta mais sobre as premiações.
0: A Câmara dos Deputados aprovou a criação de dois prêmios, um para homenagear pessoas e empresas de destaque na área de ciência e tecnologia e outro para reconhecer boas práticas de desenvolvimento sustentável. O prêmio dedicado à ciência e inovação recebeu o nome de César Lattes, físico e matemático brasileiro de renome mundial, conhecido por ter participado da descoberta de uma partícula subatômica chamada Meson Pi, importante para o conhecimento nuclear. O prêmio César Lattes será destinado a empresas e pesquisadores com atuação de destaque em ciência, tecnologia e inovação. Serão até 5 homenageados por ano, escolhidos pela Comissão de Ciência, Tecnologia e Inovação da Câmara. O prêmio é concedido desde 2021 pela comissão. Com a aprovação do projeto apresentado pelos deputados Márcio Gerri, do PCdoB do Maranhão, e Geraldo Rezende, do União do Mato Grosso do Sul, passa a ser um reconhecimento oficial da Câmara a pessoas e entidades que contribuem para o desenvolvimento da ciência, da tecnologia e da inovação no Brasil. O relator da proposta foi o deputado Inácio Arruda, do PCdoB do Ceará.
4: Ao homenagear a figura de Lattes, o projeto torna perene uma premiação que representa um marco simbólico e institucional na valorização da ciência brasileira, por meio da associação do prêmio ao nome de um dos mais brilhantes pesquisadores da história do país. É oportuno lembrar que Lattes é uma das figuras mais emblemáticas da história da ciência do Brasil, tendo desempenhado um papel central na inserção do país no cenário científico internacional e na consolidação das nossas instituições de pesquisa.
0: Também foi aprovado o Prêmio Câmara Ambiental de Desenvolvimento Sustentável, que vai reconhecer até 15 pessoas ou organizações por ano por projetos na área de meio ambiente. Da Rádio Câmara de Brasília, com informações de Antônio Vital, Marcelo Larcher.
19: Desenvolvimento Regional.
18: Após 13 anos, o STF volta a analisar mudanças na lei dos royalties de petróleo. Rosângela Gomes, do Republicanos, defende a manutenção da atual partilha para o Rio de Janeiro, alegando que a Constituição garante o recurso para compensar os danos ambientais decorrentes da extração.
16: A legisladora lembra que o Estado já enfrenta dívidas altas e não pode perder mais receitas. Rosângela Gomes reforça que, apesar de entender a importância da partilha com o restante do país, a verba advinda dos royalties é vital para a saúde, educação e segurança do povo fluminense.
18: Paulo Lemos, do PT, parabeniza 5 municípios do Amapá que fizeram aniversário em 1º de maio. Ao citar a vocação econômica de cada um deles, o deputado destaca a importância da parceria entre o governo estadual e a bancada federal na transformação da realidade da população.
16: Paulo Lemos fala da produção agrícola e das belezas naturais de Porto Grande, que completou 34 anos, da mineração em Pedra Branca do Amapari, da criação de búfalos em Cutias do Araguari, da produção de pescados em Pacuúba e da localização estratégica de Itaubal, todas com 32 anos.
18: Agostinho Ribeiro, do PP, cita investimentos em obras de abastecimento de água no interior de Sergipe, com a inauguração de estações de tratamento e adutoras em municípios do Alto Sertão. Ele conta que as ações ampliam o acesso à água para milhares de famílias da região.
16: Agostinho Ribeiro lembra que os investimentos em infraestrutura hídrica fortalecem a produção agrícola, geram empregos e promovem desenvolvimento no sertão sergipano. Ele defende obras estruturantes como alternativa para melhorar a qualidade de vida da população nordestina.
19: Trabalhe.
18: Alfredinho, do PT de São Paulo, comemora a definição de uma data final para a votação do relatório da Comissão Especial sobre o fim da escala 6x1. Ele sustenta que a redução da jornada vai gerar oportunidades de trabalho e que os empresários vão se adaptar bem às mudanças.
16: Sobre o risco de demissões, Alfredinho pondera que o desemprego resulta mais da automação e da robotização da produção do que de direitos trabalhistas e cita exemplos de países que mantiveram o crescimento econômico depois da redução da carga horária de trabalho.
19: Votação.
18: Câmara aprova projeto que regulamenta a profissão de trabalhador em refeições coletivas. O repórter Antônio Vital tem as informações.
23: A Câmara dos Deputados aprovou o projeto que regulamenta a profissão de trabalhadores em refeições coletivas. Esse profissional atua na produção, manipulação e distribuição de refeições em grande escala para empresas em ambiente não comercial, ou seja, não são aqueles que trabalham em restaurantes, mas sim no preparo de alimentos em escolas, hospitais e até em fábricas, ou seja, todos os lugares com refeitórios com capacidade para atender grande número de pessoas. Segundo a Associação Brasileira de Empresas de Refeições Coletivas, o setor emprega quase 300 mil pessoas e em 2025 forneceu mais de 40 milhões de refeições por dia. O texto aprovado trata de piso salarial, jornada de trabalho, adicionais de insalubridade e periculosidade, bem como de aposentadoria especial. O projeto remete essas definições para livre negociação entre patrões e empregados por meio de convenção ou acordo coletivo e para o que determina a legislação trabalhista. Deixa claro, por exemplo, que a jornada seguirá regras da Consolidação das Leis do Trabalho, a CLT, com possibilidade de jornadas diferenciadas e escalas de revezamento por negociação coletiva. E adicional de insalubridade ou periculosidade só em casos comprovados de más condições de trabalho, como explicou o relator da proposta em plenário, deputado João Carlos, do Republicanos do Amazonas.
3: Preserva-se nesse sentido a conformação constitucional da livre iniciativa e da autonomia privada coletiva, com especial destaque para o papel da negociação coletiva. No que se refere à aposentadoria especial, o substitutivo mantém alinhamento com a legislação previdenciária, deixando expresso que eventual reconhecimento do direito depende da efetiva exposição a agentes nocivos e do cumprimento dos requisitos legais e técnicos pertinentes.
23: O texto aprovado também prevê aposentadoria especial para segurados do regime geral de previdência social, desde que haja exposição habitual e permanente a agentes nocivos. Os profissionais de refeições coletivas também são aqueles que trabalham em cozinhas industriais, comunitárias, beneficentes e até em lugares como navios. O projeto que regulamenta essa profissão seguiu para análise do Senado. Da Rádio Câmara de Brasília, Antônio Vital.
19: Economia.
16: Luiz Carlos Auli, do Podemos do Paraná, é favorável ao programa Desenrola 2 do governo federal, mas acredita ser insuficiente se não houver o enfrentamento da cobrança de juros abusivos. Ele orienta as famílias a só aceitarem renegociações com descontos acima de 90%.
18: Segundo o deputado, a dívida de milhões de brasileiros é formada quase totalmente por juros, já que muitas vezes o valor principal é quitado nas primeiras parcelas. Para Luiz Carlos Auli, o governo também é vítima dos juros, o que o impede de formar caixa para quitar a dívida com rentistas.
16: Sanderson, do PL do Rio Grande do Sul, apresentou um projeto para criar o Programa Nacional de Renegociação de Dívida das Famílias, com uso de 100% do FGTS para quitação de débitos. Para ele, o Desenrola 2 é insuficiente para enfrentar o endividamento da população.
18: Segundo Sanderson, além de facilitar pagamentos, a proposta foca em educação financeira para evitar novas dívidas. Ele acentua ainda que o projeto desburocratiza a limpeza do nome do consumidor, facilitando sua volta ao sistema de crédito sem constrangimentos.
16: Vermelho, do PL do Paraná, destaca a importância do projeto que amplia de 81 mil para 130 mil reais o teto de faturamento do microempreendedor individual. Segundo ele, a proposta corrige a defasagem do limite atual e beneficia milhões de trabalhadores informais que atuam como pequenos prestadores de serviço.
5: Nós estamos em 2026 e é claro que já estamos atrasados na atualização do valor de faturamento para o microempreendedor individual. Muitas pessoas usam o MEI. É o mecânico, é o corretor, é a manicure, é a cabeleireira, é o prestador de serviço esporádico, o pintor, o encanador, aquele cara que vem te atender na residência. Ele não é um cara fichado.
18: Vermelho também informa que a comissão especial foi instalada para analisar a proposta, defendendo a tramitação rápida do texto. A ideia, segundo o deputado, é atender a demanda dos empreendedores e permitir que a matéria siga o quanto antes para a sanção.
16: Termina agora o Jornal Câmara dos Deputados, com trabalhos técnicos de Everson Urani e apresentação de Márcio Aquilissardi e José Carlos Andrade. Uma ótima noite para você.
18: Você fica com as notícias do Tribunal de Contas da União. Boa noite.
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7: 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Boa noite.

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aquele que repousa no socorro do Altíssimo pode permanecer tranquilo, debaixo da proteção de Deus. Ele dirá ao Senhor: sois meu protetor e refúgio, meu Deus, em que confio. Porque foi o Senhor que me livrou das redes dos caçadores e das palavras ásperas e caluniadoras. Há de abrigar-me debaixo da sombra de suas asas, e tudo esperarei de tal proteção. Por verdade, vos cercará como escudo, e não receareis os terrores que sobrevoam à noite, nem a flecha que voa de dia, nem os males que se preparam nas trevas, nem os ataques de demônios que combatem a luz do dia. Cairão 1000 à volta esquerda e 10000 à volta direita. O mal não se chegará a vós. Vê-lo-eis que longe, e serei testemunha do castigo dos maus. Porque me disseste: Senhor, sois minha esperança, e recorrestes ao Altíssimo. Glorificai-vos a todos nós que nesse exato momento estamos em busca de um propósito só, o propósito da evolução espiritual. Amigos, amigas, alegre o teu coração nesse exato momento, pois a você é dado conhecer os mistérios do reino dos céus. Nada é mais envolvente do que o poder do reino dos céus, que domina a nossa alma pela forma da revelação espiritual. Somos guerreiros vitoriosos, somos todos os dias preparados para a guerra e para a vitória. E este preparo, na formação de guerreiros valentes, nos faz chegar ao reinado, como aconteceu com Davi. Vivemos num mundo onde somente os fortes vencem. Deus disse que o fraco siga. Eu sou forte. Não há lugar no trono dos vencedores para os fracos. Não há medalha para quem explica sua derrota. Amigo, amiga, não há honra para perdedores. Então, como guerreiros, somos obrigados a vencer, e vencer sempre, todos os dias. Pior do que perder uma luta é fugir da batalha, pois na batalha, com esforço e determinação, pode-se ganhar a guerra diária em que vivemos todos os dias. Fugir da luta, retroceder, voltar atrás, recuar, é assumir o estigma de covarde. É, consequentemente, amigo e amiga, ser reprovado por nosso Pai Superior, pois ele diz que sua alma não tem prazer em quem recua, mas o justo viverá na fé. E se ele recuar, a minha alma não terá prazer nele. Então precisamos lutar com fé e bravamente, pois também temos recebido de Deus, pelo seu profeta, a visão, a direção, a promessa pela palavra, de que se crermos em seus profetas, já nos alegremos com a relação dos nossos projetos, pois prosperaremos grandemente. Crede no Senhor, vosso Deus,
estarei seguro, crede nos seus profetas e prosperarei. Então, quero que você entenda que a mensagem é lutar para vencer e fazer o que tiver que fazer, mas sempre vencer todos os dias. Ainda que lhe pareça impossível uma vitória mediante a tantos fortes obstáculos e situações diversas, lute, creia, porque Deus irá fazer mediante sua fé, o seu esforço, a vitória, amigos e amigas, vai chegar em suas mãos. Não lute por lutar, não vale a pena. Lute para vencer e vença. Assuma orgulhosamente o seu lugar na galeria dos heróis da fé, formada por pessoas igual a você, que não aceitaram a derrota e estão lutando incansavelmente, com bravura, e venceram. Não aceite a derrota, abomine, a despreze, a rejeite, e ame com força a sua alma, a sua vitória. Seja vencedor, e Deus quer que você seja. Aqui, o programa Fé nos conduz, todos os dias buscando a paz, buscando a tua proteção, nos mistérios que envolve a sua vida. Seja fiel a Deus, pois o que não te matou, te fez vitorioso. Busque a Deus todos os dias, busque a proteção, e com toda certeza,

0: cabeça, mas vai te orientar em tudo o que pode ser feito para a tua evolução, principalmente na parte espiritual. É você que escuta o programa Fé Nos Conduz no dia de hoje, aguarda o momento da oração. Vamos nesse exato momento. A oração foi separada para a programação de hoje.
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0: Oração a Jesus. Senhor Jesus, socorre-me nesta hora de aflição e desespero. Proteja-me, ajuda-me, dai-me força, coragem e serenidade. Atenda o meu pedido, ajuda-me a superar estas horas difíceis. Proteja-me de todos que possam me prejudicar. Proteja a minha família e atenda o meu pedido com urgência. Devolva-me a paz e a tranquilidade. Serei grato pelo resto da minha vida. Levarei seu nome a todos que têm fé, hoje, todos os dias e sempre. Pai nosso que estais nos céus, santificado seja o vosso nome. Venha a nós o vosso reino. Seja feita a vossa vontade, assim na terra como no céu. O pão nosso de cada dia nos dai hoje. Perdoai-nos as nossas ofensas, assim como nós perdoamos a quem nos ofende. E não nos deixei cair em tentação, mas livrai-nos do mal. Ave Maria, cheia de graça, o Senhor é convosco. Bendita sois vós entre as mulheres, e bendito é o fruto do vosso ventre, Jesus. Santa Maria, Mãe de Deus, rogai por nós, pecadores, agora e na hora de nossa morte, hoje, todos os dias e sempre. Amém. A você, amigo, a você, amiga, que fez a oração, colocou sua água para o benzimento, sente dores no estômago, tome 3 goles dessa água. Se estás com qualquer tipo de enfermidade no seu corpo, lave as partes afetadas com essa água. O restante da água que sobrar, jogue nos 4 cantos da sua casa para trazer paz, harmonia e prosperidade. Amigos, amigas, hoje, a partir das 9h30, estarei aqui em Gitaúna, na saída para Ipiaú, Pousada Paraíso. Você de toda a região tem a possibilidade de estar comigo na cidade de Gitaúna, na Pousada Paraíso, na saída da cidade, do ponto de ônibus, a Pousada Paraíso aí, sentido Ipiaú, hoje, às 9h30, aguardando todos. Esta semana, todos vocês do estado de Minas Gerais terão a oportunidade de estar com o mestre Ricardo. Sexta-feira, a partir das 7h30, estarei na rua Araçuaí, saída para Rubelita, na pousada JF, em Salinas. Atendimento na sexta-feira percorre até as 11h. 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

0: Você tem toda a possibilidade de estar comigo. Faça por você. As pessoas que se cuidam na parte espiritual estão um passo à frente das pessoas que não buscam. Quero agradecer por mais um programa. Que as bênçãos do Pai Superior e a luz do Divino Espírito Santo os glorifique. Fiquem todos com Deus e lembrem-se. Deixe o tempo te ensinar que os tombos fortalecem, que os ventos te levam e que a vida te molda da maneira que bem quer. Não tente entender, tente viver.
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3: É sim, diga lá, minha pedra.
4: Oi, menino, eu liguei pra tu tocar pra eu um forrozinho bem porrete, viu?
3: Pois não, minha linda, só se for agora.
4: Ô, doce,

0: de volta, pessoal! Hoje é terça-feira, dia 12 de maio de 2026. Tá começando o programa Manhã Sertaneja no clima do São João. Bom dia pra você, aonde você estiver ligado de nós. E até 6h30 nós vai estar aqui acunhando nó.
1: Hein? Eu vou andar pelo FM, arrocho não, Tony.
0: 4h37. Bora, Zé Paulo, lá via. Acorda que tá na hora. E até 6h30 nós vai estar aqui acunhando o forró. Ademário Coelho, amor não faz mal a ninguém. 4h36.

0: É 4h48, Gonzagão, deixa a tanga voar. Agora 4h48, segura aí que já já nós volta no oferecimento do Elixir Pegador.
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3: Ei, capianga véia, vamos forrofiar com Ipiaú, moleque.
4: Bora, capianga véia. Fala em capianga véia. Mandar um abraço pra de lá de Aiquara. Será que tá acordada? Vivi do Sargado, lá de Aiquara. Mandar um abraço pra Damiana Prosa Ruim. Mandar um abraço também pra Coco, pra Heitor, pra Dona Geisa. E mandar um abraço pro Gaúcho da Bahia, lá em Itapirama também, tá ligado? Ticiane Najal do Reis deve estar dormindo ainda. Agora, 5 horas no pau. 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
0: 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Agora 5:09. 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

0: 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Agora 5 horas, 12 minutos. 5 e 12, levanta que passarinho que não deve nada a ninguém, uma hora dessa tá no mundo.
1: Ô gente, aí Piau, tá esperando o quê, menino? Arrocha mais um forró aí, né?
0: Agora 5 e 12, fala mansa, minha gata. Até 6 e meia, nós vai estar aqui a cunha.

Olha a hora! 5h15! Viciane acordou agora. Bora, Clarice, a prepara, que agora é nós. Clarice do Mingau, ô ré bagunceira da gota.

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Mas ela nem fedeu. E eu pensei comigo, está danada. Se aparecer aqui um colega pra me dar uma ajuda, eu vou aí pra tu ver o que é bom pra tosse. Aí apareceu o Anselmo. Ô Anselmo, pega essa sanfona aqui. Anselmo pegou a sanfoninha. Aí eu fui na banca de Samarica. Samarica tem cerveja? Bote um cálice. Serginho é essa, Samarica? Só tem escuma? Oxê, cerveja quente é assim mesmo. Ah, pois bota duas encangadas aí no fundo do pote, que eu volto mais tarde. Aí me botei pro salão com mais de mil. Cheguei perto dela e disse: que má pergunta, vai me ser que é a Carolina?

no meu ombro e diz: Gonzaga, acabou a festa. Eu digo: oxe, acabou a festa? Acabou pra você. Você agora vai tocar. Você que é o tocador, você tá aqui fazendo arte, tá fazendo até teatro e vai tocar. Depois tá certo. Aí eu cheguei perto do Anselmo e disse: Anselmo, passa a sanfona pra cá e vai dançar com Carolina.

0: Maior felicidade.
1: Eu vou rando aqui,
0: mas é de Bahia, gritou de lá.
1: Não,
0: é 5 mil réis. Tá na hora da cota. É 5 mil réis. Quem não pagar não dança. É 5 mil réis. Não, tá conversando? Oxê, não quero cocoré nem choro baixo. 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Também foi ligeiro. Fez a cota, chegou perto dele e disse: o teu tá aqui. Eu disse: sério?

0: Café Gonzagão! Carolina com K! Você prepara, viu, Clarice do Mingau? Você já mandou fazer a sua saia de ribaneta? Pois é, se você não mandou, você prepare, que já passei sempre nas canelas, viu? É, já prepare, viu? Clarice do Mingau. Agora 5:22.
1: Ô, gente, aí, Piaú, tá esperando o quê, menino? Arrocha mais um forró aí, né?
0: Tô esperando tu me pagar pra eu tocar o forró, é coisa que eu vejo, viu? 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Mandar um abraço para Paula Pernambucana, tá ligada? 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

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Agora 5 horas 32 minutos. 5h32. Levanta que passarinho que não deve nada a ninguém. Uma hora dessa tá no mundo. 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Agora 5 horas 34 minutos, 5h34. Levanta que passarinho que não deve nada a ninguém. 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

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Agora 5 horas, 35 minutos, 5h35. 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Viu? Agora 5h35. É o Barra Maio. Onde está você? Bora, capianga velha, levanta. Mandar um abraço pra Robinho lá no Sucuruiú. É por aí. Pra Rosa e Pedrito.

0: Olha a hora, 5h42. Quarto de hotel. É o buraquinho de Salete.
1: Oi, homem.
2: Sabe, esse ano só vai dar nós dois.
1: E depois?

0: Achar o buraco com arara dessa que é problema.
1: Olha só.
0: É, no escuro desse.
1: Buraquinho de Salete, eu não acho.
0: Zé Duarte, quarto de hotel. O buraquinho de Salete. Agora é 5 horas 44 minutos. 5h44, Zé Paulo, Regi Encanador, Zé Pedreiro de Ogum, Gilmarcio, filho de véio, véio, pra achar buraco uma hora dessa dá trabalho, é, e Doguinha também, Doguinha tá meio ruim de buraco, tá difícil, viu, Doguinha? Doguinha Pedreiro trabalha mais é de Ogum, ali é outro, pra achar um buraco dá um trabalho medonho, é. Tá achando é nada. Agora 5h45, 5h45. Ó, embalagar esse negócio de buraco, porque esses meninos tá dando pra achar buraco uma hora dessa não, que tá escuro ainda. 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Mandar um abraço para Adriele, que gostaria de mandar um abraço para o marido dela, Daniel, que mora na Fazenda Paraíso, lá no Ribeirão da Mata. E também para a mãe dela, Nilceia, e o filho, Davi. E toda a família, tá escutando nós, tá valendo. Obrigado pelo carinho da audiência. Tá falando é Adriele, o gordo mandou aqui. Goiás Caçador de Onça. 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Agora 5:51. 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Mandar um abraço pra Rosa, pra Bilu, pra... Como é o nome da filha dela? Esqueci. Alana. Peço pra Alana, peço aí dos Boi, peço aí do Corcovado, Cogo de Pedra, Taibó, Emiliano 2. Obrigado pelo carinho da audiência, bom sem farinha. Peço pra Tom Gordo, Aldo Adriele, pra Dona Cristina, pra Hélio Cardim. Mandar um abraço pra Dica, pra Marcelo da Pipoca, pra Fábio lá no Rio de Janeiro, tá ligada? Mandar um abraço pra Antônio da Roçadeira e pra Rita. 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
2: Ô, gente, aí, Piaú, tá esperando o quê, menino? Arrocha mais um forró aí, né?
1: Já, já, bora atender logo o zap zap, bora! Bora atender logo o zap zap e a dispõe nós toque forró. É, deixa eu ver, ó, ele apareceu, ó, Vanderlei, deu as caras. Depois de muitos anos. Falo com um minuto, eu não toco, viu? Vocês baixam aí, porque senão não dá pra todo mundo falar. É, dá logo o recado que eu já dei um bocado de vez. Bora ver quem é aqui. Fala, macho velho.
3: Ô, Choro, bom dia, Choro, como é que tá? Como é que tá as coisas? Tudo bem, Choro? Choro, vou mandar um abraço pra Espelha Rosa aqui, todos meus amigos da região. Um abraço também, meu sentimento aqui pra família de Dona Zênia, aqui, minha patroa. E perdeu o irmão, meu irmão se foi, Miro. Vou mandar um abraço também. Meu sentimento pra família de Periquito Gás, né? Se foi também. Deus conforta o coração deles todos. Valeu, Choro, obrigado.
1: Tá valendo, valeu. Periquitinho, rapaz, Periquito Gás. Sentimento da família também.
4: Bom dia, Choro. Yeah. Alessandro Breve, ladrão besta e o sabido. Um abraço, amigão.
1: Ah, fica aí com esse negócio de besta sabido. Que teu e tu é o Costa, ele. Otário. Cadê aqui? Deixa eu ver aqui, já falou. Quem é aqui? Olha, com um minuto eu não vou tocar, não. Ou vocês baixam o tempo aí ou fica difícil. Quem é aqui?
5: Bom dia, Chole. Yeah. Bom dia, Chole. Aqui é Domingo da Barrinha. Quero mandar aquele alô pra aí, galera da Barrinha, toda a galera aí do Colômbio hoje que é. Mandar um saludo pra toda a equipe que chama na bota. A equipe de montaria aí. Se você puder, passa aquele forró de São do Breca aí. Selma, que sinal que bicho é esse?
1: Sei lá com o gatinho de Selma
5: Quieto. Na melhor. Valeu, Chole. Quero ver o forró de São do Breque.
1: Sei lá com o gatinho Chole, de Selma Quieto, viu? Fala! Quem é aqui? Fala aí quem é.
6: Oi, Chole, bom dia.
1: Sirlene.
6: Quem tá falando é Sirlene. Ô, Chole. Faz um favorzinho, Chole. Ah. Passa o nome do telefone do telefone de Picos daí da FM pra mim. Fazendo favorzinho?
1: Pronto, vou botar.
6: Beleza,
1: agora.
6: Obrigado, tchau, fica com Deus.
1: Pronto, deixa eu botar aqui, 9933-3310, viu? É, 9933-3310, pronto, é o fixo pra ligação, o telefone da rádio. Quem é que vai falar agora aqui, cadê? Deixa eu ver aqui, deixa eu desembolar o trem aqui. Embolou tudo aqui agora. Cadê? Damiana Prosa Ruim. Fala, Damiana Prosa Ruim.
7: Bom dia, Chole. Prosa Ruim, Dona Marguerita. Prosa de Gilão. Mandar um alô pra Dona Marinalva. Prosa Ruim. Não,
1: é, Zé, mas crendo é os padres. Quem é aqui? Deixa eu ver aqui. Já falou. Fala, Arlete.
8: É só, no ótimo dia, pessoal.
1: Pra
8: Deus.
1: Nós.
8: Eu gostaria de mandar um alô ao vereador Picolé, pra Fabiano, pra Japão, pra Sató, pra Luzia, que mora no caminho 23, pra o esposo dela, pra Cristina, pra os garis da ACM, e pra Tati, Domingão e Ivana, João Vitor. E gostaria de ver essa música. Thelma, que bicho é esse?
1: Tá todo mundo de zóio do gado de Selma, vixe.
8: Lá escuta.
1: João não vai gostar disso não, viu? Tá todo mundo de zóio no gato de Selma. Fala, não sei da onde.
9: Bom dia, Xole.
1: Yeah.
9: Ô, Xole, aqui de novo, João Miranda.
1: Olha ele aí,
9: eu ó. Sou aqui de Indaiatuba, São Paulo, mas minha cidade do coração é Jaguaquara, mas sempre que eu posso, eu passo aí por Ipiaú e tô sempre aqui ouvindo aí você. Gosto muito aí da sua programação, parabéns. Se puder tocar aí, toca Xodó com Dominguinho. Abração, Xole, pra todo o povão aí de Piauí.
1: Tá valendo, macho velho. Obrigado pelo carinho da audiência. Fala, Alô. Vanderlei. Potência.
10: Bom dia, Xole. Que Deus abençoe. Xole, o Alusão vai pra Bebe Óleo. Nid da Nova Conquista. Joelma da Nova Conquista. Próxima Comando do Zorro. Tudo da Nova Conquista. Minha família no ACM. Meus colegas no Colégio Estadual de Piauí, no GEI, os professores, meus amigos, e a música é de cidade em cidade com Viviane Xole.
1: Tá valendo, capianga véia. Cadê? Falta quem aqui? Deixa eu ver aqui se já falou, esse aqui também não, quem é?
11: Ô, Falcão, boa.
1: Beleza, mais querendo Deus, pai, tá amarrado. Manda um abraço pra Zenilda, também tá ligada, obrigado pelo carinho da audiência. Fala, Everardo.
12: Bom dia, Xole. Yeah. Aqui é Everaldo, aqui no Camãozinho. Xole, manda um abração pra esse povo aqui, ouvinte aqui, viu? Assim do seu programa aqui no Camãozinho, meu velho. É, inclusive nosso amigo Dionero Chapéu de Couro, né? É, ele tá igualmente Salete já, viu? Também.
1: Ixi, Dionero, tá achando por aqui não, é?
12: E não se, você também não se esquecendo de vir cá, viu?
1: Ah!
12: Comer a moqueca de traíra.
1: Ah lá, ela, vai tu. Deus é mais! Quem é aqui?
13: Oi, Xole, bom dia.
10: Bom dia, Xole. Como é que está você, Xole?
1: Beleza.
10: Tá bem? Aqui é José da Rua do Alto, Rua Bela Vista de Itagi, Xole. Um bom dia pra você e passa a música de Barreirita aí pra nós, aí, pra todos de Itagi, Bahia.
1: Agora nós está tocando é forró. Barreirito já foi. Nós está tocando é forró até São Pedro. E aqui é quem?
14: Bom dia, Xole.
1: Bom dia.
14: Bom dia com Jesus.
1: Amém.
14: Ô, Xole, eu queria que tu mandasse segue um recado aí pra Hernando, aí na subida aí da Embasa, aí em João Menino, pra ele entrar em contato com a gente, que a gente tá morrendo de saudade dele. Um bom dia, fica com Deus.
1: Tá escutando,
14: ele,
1: né?
14: Irene, Binho, a gente tá morrendo de saudade dele. É Mari, Incinha, o pessoal Elias, Rene, tá todo mundo com saudade dele.
1: Pois é.
14: Bom dia.
1: Tá dado o recado. Quem é aqui? Deixa eu ver aqui.
15: Bom dia, Xole.
1: Bom dia. Deus é mais. Olha ela aí, ó.
15: Aqui pro pessoal de Aiquara, principalmente do bairro Manuel Correia, Casa Grande, Luce, Magnólia, Jurandir, todos que curtem aí, Piauí FM aqui em Aiquara.
1: Aí a capianga véia da Vivi do Sargado apareceu, deu as caras. Quem é aqui?
16: Bom dia, Xole. Aqui é Zé, moro em Itagi. Quer que você passa um forró de Matheus com noite, pode ser qualquer um. E tenha um bom dia.
1: Tá valendo. Quem é aqui agora, homem de conquista? Fala, macho rei.
17: Fala, Xole. Bom dia, meu amigo. Bom dia. Eu quero mandar um alô pro pessoal aí da Palmeira, Lagoão, Barroquinho, Planalto Iri, Água Branca e esse grupo aí da Romaria, Xole. Tenha um bom dia, fica com Deus. É Denilson, Vitória da Conquista.
1: Tá valendo. Fala, mandar um abraço pra quem mais aqui? Santia. Fala, Santia.
18: Bom dia, Xole. Estou mandando aqui um alô para Arnaldo da Ralharia Forte Leve aí. E para Solange, a esposa dele, e para a Ana, a vizinha. E para todos os ouvintes que estão na escuta, e para Carlinhos da Rua Pará. Deus continue abençoando ele, todos nós. Então, bom dia, Xole.
1: Tá valendo. Valeu, sextudinho. Agora, 6:06, 6:06. Levanta que tá na hora. É o que que Zé Paulo quer? É atrás de Buraquinho de Selma também, é?
19: Tô tocando o nome de Xole pro DJ Vaso Melo.
1: É, lá, e tu tá vendo, Zé Paulo? É pô, coisa. Xole,
19: comentando aí a deixa, essa música de Viviane aí, rapaz. Oferece aí pra dona Ivonete, na Aparecida, que ela gosta muito dessa música.
1: Pronto.
19: Inclusive, você ficou de arrumar uma música dessa pra ela e até hoje não arrumou.
1: Forró de toda
19: depois
1: a cidade.
19: Depois manda essa música pra Ivonete também, viu, que ela gosta. Viviane, o forró de todas as cidades.
1: Pronto. Tá aí. Agora 6:06, 6:06. Mandar um abraço pra Santana da Verdura, também tá ligado. Jarley lá de Burataia, também tá ligado. Obrigado pelo carinho da audiência. E mandar um abraço também pra Tony Saracura, lá em Jitaúna. Pra Sônia, em Jitaúna. Pessoal que tá ligado, obrigado pelo carinho da audiência. Bora! Bora pro Gatinho de Selma! Tá todo mundo de design no Gatinho de Selma. Mandar um abraço pra Selma e pra João, lá no ACM.
2: Ei, Capianga véia, vamos forrofiar com o Ipiaú, moleque!
1: Aí, o Gatinho de Selma aí, ó.
11: Tô bem.
1: Vocês largam o Gatinho de Selma quieto, não fica aí.
11: Mas eu posso saber que bichinho é?
1: É o Gatinho de Selma. E um abraço pra Lóia da Carajé.

0: Eita! Deixa eu mandar um abraço pro ex-vereador Ivonil, também do Barro Novo, tá ligado? Obrigado pelo carinho da audiência. E o projeto continua, não parou não, viu? De ajudar a reforma das casas do menos favorecido. Vereador, ex-vereador Ivonil, lá do Barro Novo, também tá ligado. Agora 6 horas, 12 minutos, 6:12.
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0: 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Já prepara a cintura. Mandar um abraço pra João, também tá ligado.

0: E aí, locutor, troca mais um forró, não é pior, o FM.
1: Bom dia, Chole. Quero ouvir uma música aí de Alcibiades aí, me dá um cheiro, nega. Manda aí pra galera do Lascabouço.
2: É o forró da Pinho FM, arrocha na ponte.
3: Agora é 6h15, me dá um cheiro, nega.
4: Me dá um cheiro, nega.
3: Aí ele aí, ó.
4: Me dá um beijo, nega.
3: O homem do Limpicar. Mandar um abraço pro meu prefeito, Nildo.

0: Eita! Vida top brega! Ô, Big Brega Top! Vida do Limpicar, é, bandeado de brega! Agora 6:18, 6:18! Vai fechar o broco! Quem deve tem que pagar, viu? Pois é! Você deve, Nildo! Da Ita Telecom! Se você deve, tem que pagá-la!
1: Mulher, você tá devendo a vizinha!
0: Veinha já pagou!

0: É, se deve, tem que pagar mesmo. Velhinha já pagou. Você deve, Denise. Se deve, tem que pagar. É. Raimundo Fatel mesmo não deve mais. Já pagou.
1: Se deve, que não
0: paga. É. Mandar um abraço pra Tonzinho com Melão, pra Girene, lá de Burataia. E pra a turista que sumiu. Pessoal lá na fazenda São José. Um abraço pra Judete também. A turista.
1: Mas você tem que pagar.
0: Pois é, acho que já pagaram, acho que ninguém deve mais nada a ninguém não. Agora 6h20, 6h20, ó, e já pagou, desse negócio de pagá-la, tem que pagá-la, que já pagou. Deixa eu dar o um recado aqui, é o que, Condonga? Vai trabalhar, Condonga. 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Jarley mesmo não deve, só se for gol do pintor também não deve não, já pagou já. 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
0: Tá valendo. Valeu, dona gerenta dona. Mandar um abraço pra mãe Maraju, pra mãe Pichel e papai Nito. Tá todo mundo ligado lá no Arto Santa Rita. E um abraço pro Pocaúna do vereador Danilo. 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Mandar um abraço pro Edmundo Filho também lá em Salvador. Tá ligado? É, o braço direito do governador. Tá ligado? Edmundo Filho, a potência. Obrigado pelo carinho da audiência. 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
1: Faz engraçadão, já ganhou o notebook lá já. 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

bem que eu tô tratando. Ah, Vamberto, também aniversariinho, o homem de Marlene, Nego Limão e seu filho, Jocivaldo, no município de Itajubá. É a Dila, não tem acento, é a Dila. A Dila ou Adila? A filha de Júnior e da Lila, 9 aninhos de vida. Também aniversário de Osto, o neto de Cândido. Aniversário também do saudoso pai de Joias, caçador de onça, Zezito Rocha, e Mimora, Dona Maria e Aurelino, 47 anos de casamento. Liz, a filha de Jussiara, irmã de Sueli da Roupa, lá do Laticínio, fazendo um ano de vida. Andressa, a filha de Alessandra e Joilson, da Carne Suína. E também Domingo Ribeiro, lá em Gitaúna. Joias, caçador de onça. Tá valendo? Tá valendo. Vou saltar de banda. Amanhã nós volta, 4:30. Obrigado pelo carinho da audiência. Um abraço pra todo mundo e tchau.

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0: Agora 6 horas e 40 minutos, hoje terça-feira, dia 12 de maio, ano 2026, está começando aqui pela 91, mais uma edição do programa Hora da Verdade. Fique ligado e confira os principais destaques do programa de hoje. Família critica a alta médica de paciente internado no HGI e que aguardava por regulação para cirurgia vascular. Detran abre seleção com 170 vagas na Bahia. Salários podem chegar a R$ 3.800. Defensoria Pública promove em Piauí o mutirão Mães em Ação, no dia 22 de maio. Sancionada a lei que proíbe venda de chocolate com baixo teor de cacau. Essas e outras em destaque a partir de agora no programa A Hora da Verdade.
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2: Lá vem Marcelo Silva com

0: Opa, cheguei, meu povo! 6h43, hoje é terça-feira, dia 12, o mês é maio. Contagem regressiva para o São Jones, São João batendo na porta. Começando mais uma edição do programa Hora da Verdade, até as 8 da manhã. Tem notícia, informação, alegria, diversão, tem entretenimento no seu rádio. Vexole, Pirão Perdido, bom dia!
1: Bora, bom dia pra todo mundo, acorda com o dia amanheceu. Hoje é terça-feira, essa sexta-feira não chega não.
0: Véio. Vai chegar.
1: Bom demorado, dia pra todo vai. Mundo, bora trabalhar pra não dar trabalho
0: por isso. Exatamente por aí. 6h43 agora, 6h43. Vamos com a frajuta? Que frajuta é essa, Marcelo? Bora. Atalho da previsão do tempo.
1: Bora, porque a probabilidade pra chuva hoje é só 20%. É 20% pra chuva hoje. A umidade 94%. O vento tá no corrimento de 6 km por hora. Mas a temperatura pra hoje 22 graus centígrados. Se apepare que hoje vai fazer um frio daquele, viu? 22 graus centígrados. Se apepare.
0: E após? 6h44. Passada, oxe. 6h44 na Bahia. Deixa eu mandar um abraço aqui pro povo lá de Tesourinha.
1: Jorge Bush. Ah, não, Jorge Bush é de
0: Santa Terezinha. Santa Terezinha. A potência de Tesourinhas, Luana Putumuju, minha amiga Cione, Elide, Rita. Acho que Chuchu. A catupia toda aí, né? Chuchu é andante.
1: Andarinho.
0: Vem pra lá e pra cá.
1: Sabe onde fica?
0: Santa Terezinha, já que você falou de Jorge Bush. Esses dias eu fui a Córrego. Foi semana retrasada.
1: Então, sou em Palmira lá.
0: Uns 15 dias que eu fui a Córrego de Pedras e Jorge Bush tava na porta lá, sentado. Parece que foi ele. É logo na chegada.
1: E aí, Bush agora inventou que é Ubis.
0: Lá em Santa Terezinha?
1: Sim. Jorge Bush é Ubis. É, eu pego uma rua de uma rua, vai pra outra. Tem algum problema?
0: Não, mas pode. Epa, mentira. O cara pode. Ali dá certo. Oxi. O cara pode ser Uber que leve para Córrego de Pedras.
1: É.
0: Pai tá aí bom.
1: E lá dentro também.
0: Pode levar também pra cá. Pra BR-330, pra Gitaúna, pra Piau, pode levar pra
1: cá. Pode pegar o Uber dele e daqui e certar ali, eu tô
0: pagando. O que não pode, oxi, é ir pro bar de Bisquila, tomar um e pegar
1: o Uber. Ele é mesmo buscar.
0: É, buscar pra buscar vai. Agora pra beber lá não, viu? Ô, Biscuit, um abraço, minha potência, Santa Terezinha, povo bom aí, viu? Obrigado pelo carinho, pela audiência.
1: Cajaíba morava lá, Cajaíba sumiu aquele pisteado.
0: Quem?
1: Cajaíba. Antônio Cajaíba.
0: É, seis e... Ei, rapaz, prenderam
1: o goleiro. Foi Arame Liso lá.
0: Prenderam o goleiro Bruno de novo, aí.
1: De novo?
0: Foi, teve a prisão revogada.
1: Cumpriu a ordem.
0: Pois é, revogou a
1: falou que não era pra ele sair, ele foi assistiado de jogo. Foi assistir o jogo do Flamengo. Só dá nisso aí, ó.
0: Ele era jogador do Flamengo.
1: Pois é.
0: Foi fazer o que ele fez.
1: Saiu não aí.
0: Não foi o que eu tô dizendo, foi a justiça, viu?
1: Falou, disse que não era pra ele sair, ele vai assistir jogo.
0: Pois é, então já foi.
1: Aí quer ficar
0: agora tem
1: guardado mas... de novo.
0: Ele jogava. Queria ser o dono do mundo, né? Oi, aí agora aí. Oxê. Passarinho cantando aí fora,
1: cantando aí.
0: Oxê. Tá dentro do ar-condicionado, é? Tá. Eita. 6h46 agora. Quem tá cantando? É aí mesmo que ele tá cantando. 6h46. Meu prefeito já tá na ativa. Já acordou. Ontem tava todo enfeitado ali de academia.
1: Nunca mais vi a cara dele.
0: Tá aí, viu? Ele tá com de boa com você, não. Você fazendo o que você fez?
1: Eu fiz, gente. Mas é coisa. Pega a copilão nele, que domingo que vem.
0: Outra lapada.
1: Resolve esse problema.
0: Outra lapada.
1: Domingo vem eu pego o time de volta.
0: Denise! Itagi, Bahia na área. Alô, Denise, minha potência. Bom dia, Denise, bom dia,
1: quietou,
0: bom dia.
1: Não, assim, não via que não ia sair nada, quietou.
0: Ô, Denise, agora tem até uma chancezinha, viu, Denise? Olha.
1: Ah, é, vai perturbar todo dia agora.
0: É. Foi só falar. 6h47 Denise, agora, viu?
1: Ultimamente tá meio demente.
0: Por quê?
1: Sei lá. Tá meio assim.
0: 6h47. 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
2: Agora 6h51, veinha já tá na ativa, já tá mandando mensagem, viu? Ó, e Denise já espertou. Foi você futucar aí, ó. Ela disse, ó, eu quero saber quem é esse outro prefeito que vocês arrumaram aí. Estão traindo a prefeita de vocês. Olha que coisa feia, rapaz. Fazendo intriga a esta hora da manhã.
3: É que ela sabe fazer, se ela não sabe fazer, não.
2: É, mas inferno é com você, né?
3: Com ela.
2: Não, a nossa prefeita aqui é Lari. Esse,
3: ele
2: esse,
3: não é daqui,
2: esse
3: não.
2: Prefeito que nós estamos produzindo esse prefeito. Nós estamos profetizando esse prefeito. Na verdade, ele não é prefeito, não. A gente tá querendo fazer.
3: Não, quero empurrar ele de qualquer jeito.
2: Só que não é daqui, não. Só que não é daqui, não. É aqui pertinho, que eu não posso nem falar a cidade, porque senão...
3: Puxa,
2: vai já vai começar o zuzuzu na cidade, vai ser aquele alvoroço, aí vai ser um Deus nos acuda. Mas você fica na sua, viu, Denise?
3: Não é problema, Denise.
2: Vai lá botar você e mais Saulo, viu? Deixa o nosso prefeito cá. Senão a gente manda ele pra ir. Mas Saulo tá bem. Tá bem, né? Então não... Meu, nosso prefeito carro a gente vai mandar cá pra baixo. Ladeira abaixo, nosso prefeito.
3: O negócio é cá embaixo.
2: É. Mas não é ladeira
3: abaixo,
2: prefeito.
3: Nada de banda, não, de nada de pra riba.
2: Nada, embaixo. É cá embaixo. Deixa ele cá. Agora, eu aprendi com Chole. Tá vendo? Fazer inferno das suas outras.
3: Sai fora, Denise.
2: Tá vendo como são as coisas?
3: É uma coisa que eu não sei, é isso.
2: Olha, 6h53. Rapaz, ontem eu estive lá no CETEP. Ontem pela manhã, tava tendo lá
3: lá
2: um...
3: embaixo?
2: Lá embaixo, no CETEP. Rapaz, estava tendo um seminário lá, Chole, sobre cacau. Rapaz, precisa ver, rapaz. Ontem foi com aulas teóricas e práticas, viu? Falando nisso, que estrutura está o CETEP. Maravilhoso. Um lugar top. Tive ontem conversando com minha diretora do coração,
3: e o menino da NASA?
2: Tava lá? Tá, deu um bocado surto lá. O menino da NASA, um bocado surto. Mas assim, ontem foi fantástico, viu? Gostaria eu, sincero e honestamente, viu? Gostaria eu de ter mais tempo para poder desfrutar desse espaço aí, viu? Inclusive, até conversei com o rádio ontem, que quando eu vi aquele lançamento dos meninos, com o professor Lucas, que por sinal, doutor Lucas, é um excelente professor. Quando eu vi aquela matéria, eu me entusiasmei bastante. Até perguntei a Rádio Mara se eu poderia participar como aluno ouvinte. Estando aluno de nutrição, queria participar. Mas, na verdade, ele usou alguns itens que ele usou no chocolate para diabéticos. Dois me chamaram a atenção, né? Que é a semente de abóbora e o melão de São Caetano. O melão de São Caetano é fantástico. E aí me interessei bastante por aquilo ali. Porque quem labuta com naturais, como o meu caso, com loja de produtos naturais, então a gente tem que ter um conhecimento vasto, por mais que a gente não consiga o 100%, a gente vai tentando. Mas aquela matéria, Chole, tomou uma repercussão tão grande, mas tão grande, que eu recuei. Porque senão pode dizer assim, não, agora tá querendo aproveitar, né? Mas na verdade, quando eu vi logo a matéria que Dil me mandou, isso bem antes, eu ia fazer essa solicitação, falei, ó, ela disse, Marcelo, você pode participar. Eu falei, karma, deixa o negócio se acarmar que a gente vem pra cá. Mas ó, sabedoria nunca é demais, o conhecimento nunca é demais. Busque isso pra sua vida. Um abraço, minha diretora Radimara, todo o povo bom do CETEP Médio Rio das Contas. 6h55 agora, deixa eu mandar um abraço pra ele, a potência. Rapaz, deve estar retado comigo, viu?
3: Quem?
2: Netão.
3: É.
2: Açougue, boi do povo. Agora sim, hoje eu vou anotar aqui agora. Já vou mandar pra Panda aqui agora. Quem é Panda, Marcelo? O cantor? Não, é o outro. Pra ele gravar aqui o Açougue, boi do povo. O Açougue, boi do povo, gente, é gravado lá em Goiás, na terra do sertanejo. Eu vou mandar pra ele aqui agora fazer essa propaganda de Netão. E Netão é bom, né? Que Netão fala, qual é, Netão? O texto que tu quer? Faz aí.
3: É.
2: Te vira. Ô, Jesus do céu. Deixa eu montar esse texto aqui pra Netão. É parecer um tempinho aqui, Netão. Já vou enviar aqui pro pessoal fazer, viu? Deixa eu mandar um abraço aqui pra quem? Pra ela! Damiana!
3: Rosa ruim.
2: Leonardo tá aqui caçando o quê? Bom dia, manda um áudio para você aí, seu intervalo você vê. Agora não fala meu nome não. Olha pra isso. Olha a confusão. 756, tem ouvinte? Alô, bom dia.
4: Bom dia, Marcelo.
2: Quem fala? Quem fala?
4: Ailton Bispo.
2: E aí, Ailton?
4: Marcelo, o que está me trazendo aqui a essa manhã maravilhosa de terça-feira? Que Deus traga muito farinha boa pra gente. Eu quero falar dos infelizes que andam atrapalhando a minha vida, entendeu? Também quero agradecer a Deus primeiramente. Esse povo maravilhoso aqui da Aurora, que me ajuda muito, é o pessoal da Lotérica. A minha família que cuida de mim pra caramba, entendeu? Mas o que eu quero falar, entendeu? A respeito de outra coisa que eu falar. Eu quero falar, chamar a atenção Larissa, viu? Minha amiga aí. Porque o Fábio aí tá preocupado com o seu calor de Piaú. Eu sou cantor de Piaú, formei muitos cantores, apesar que não me dá valor, entendeu? Aí estou pedindo todo mundo da população, a Prefeita Larissa, a do Paulo, para que possa fazer a cultura de Piaú, aquele calor de volta, porque Piaú está sendo estado. Eu nunca mais cantei, estou parado, não fazer nada. O dinheiro que eu ganho, graças a Deus, está pronto para o que eu dou. A gente vê hoje que muita gente está fazendo show, que já mesmo já tocou lá no... para mandar alô para a Calixto, que é da viola. Aí tá, a gente fica parado, trabalho de busca da cultura de Piaú. Eu escrevi aquele livro. Então pedi a Larissa, dar uma banda para você. Mas que traga o seu calor de volta, porque que eu estou precisando. Sabe, está ocupado, coitado, cheio de calor. Quando eu também estou aqui sem parado, porque quando eu estava cheio de calor, era uma boa para mim, que dava muito problema. Hoje eu não me expressou, hoje eu não estou mais falando cheio de calor, meu trabalho hoje é mesmo. Entendeu? Nunca mais fiz nada aqui, não estou com oportunidade de nada. Porque quando eu estava cheio de calor, as mulheres estavam lá doidas, estavam no palco. Eu estou esperando de cantar, pronto, ninguém mais quer saber de mim. Eu sou solteiro, sou 7 anos de idade, não estou casado. Tenho uma família excelente, minha família. Já sou de Piauí, muito mais demais, a Polícia Militar, quero mandar alô para eles também, que são meus amigos. A pessoa daí, a Naís, entendeu? A Camila Marinha, a minha amiga Leonardo, todo mundo daí. Eu quero falar das pessoas que estão pegando meu pé, que ficam atrapalhando a minha vida. Quando eu quero me relacionar com a menina, ou sei lá, com a mulher pouquinho aí, a pessoa quer falar merda. Tem rapaz aí na farmácia que eu não sei mais fazer com ele. Porque ele trabalha na vida demais, entendeu? Não sei dizer qual é o nome. Então, que eu vejo hoje, entendeu? Que a gente mata, a gente vê o que está acontecendo hoje. Eu não mandava para minha amiga Juliana aí, da padaria, para meu amigo Rodrigo, para pessoas de bem. A gente não dá para fazer que pessoa de bem, pessoa de mal.
2: Tá bom. Valeu, Ailton. A saga de Ailton já mudou agora, né? Chegou festa, aí tu mudou a saga dele, que é pra o show de calouros. É, quer ver se dá pra resgatar, né, Ailton? Tentar, né? O show de calouros aí. Porque agora é São Pedro, viu? Agora é São Pedro. A pegada é essa agora. 6h59, daqui a pouquinho tem Jamile Torres. Vamos falar sobre o mês de maio. Viu? Esse mês é importante, com vários assuntos importantíssimos. Daqui a pouquinho, Jamile Torres com a gente. Deixa eu mandar um abraço pra Sônia, lá na casa de Dona Neide Juvenal, no residencial Antônio Carlos Magalhães, o conhecidíssimo ACM. Deixa eu mandar um abraço aqui também pra ele, nossa potência, nosso pernambucano baiano, o homem que tá fazendo campanha acirradíssima pra Raquel Lira. Quem é ele? Joelso Passos, o caçador de onças. Fala, Joelso, bom dia!
5: Bom dia, meu amigo Marcelo, bom dia, Chore, bom dia, Neide, bom dia, povo de Piauí, da Bahia, do Brasil e do mundo, que nesse instante está nos ouvindo, né? Uma benção para vocês e para nós e para toda a nossa família e a família piauense em especial. Hoje, Marcelo, dia 12, é aniversário de Vamberto Andrade, o homem da verdura aí no centro de abastecimento. Hoje é aniversário do meu amigo Inho, o esposo de Marcelo na Avenida São Salvador. Nego Limão, seu filho Jocivaldo, do município de Itajibá, ligado no programa. Alô, Luciene, bom dia. Hoje é aniversário de Adila. A Adila é a filha de Júnior e da Lila. Da Lila, conselheira tutelar. 9 aninhos de vida hoje. Hoje é aniversário de Worcester, o neto de Cândido. Dia do aniversário do meu saudoso pai, Zezito Rocha, inesquecível. Dona Maria e Aurelino na Batateira, 47 anos de casados. Hoje é aniversário de Liz, a filha de Jussiara, da irmã de Sueli, aí na Rua do Laticínio, 1 aninho de vida. Hoje é aniversário de Andressa, a filha de Alessandra e meu amigo Jorrius, o homem da carne suína, Domingos Ribeiro, lá em Gitaúna. Um abraço, Marcelo, que Deus te abençoe, Deus proteja vocês, muito obrigado por tudo. O matador de onça hoje está em Palmares, está dando uma garoazinha boa aqui, viu? Bom dia.
2: Valeu, Joelson, um abraço, minha potência. Vamos dar um pulinho agora? Aonde, Marcelo? Lá no Mundo do Real. Dona Paula, bom dia!
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2: Agora 7:03, 7:03 na Bahia. Deixa eu mandar um abraço aqui para todo o povo bom que está sintonizado com a gente lá nas bandas de... Cadê, rapaz? Em Palmeirinha. Tentando lembrar aqui. Ô, Jesus.
3: Eu vou mandar um abraço para a FM, que está escutando a FM, lá em São Paulo.
2: FM que está ouvindo a FM.
3: FM é da época lá da Cerâmica. Trabalhei lá na Cerâmica. FM, o nome dele é Carlos César.
2: E por que?
3: Mas nós chamamos ele de FM.
2: Que falava igual...
3: igual a Nego do Leite. O Crosby é... Ele é...
2: É o quê?
3: Compositor daquelas músicas de Aguinaldo Vieira, aquele CD. Primeiro CD de Aguinaldo Vieira.
2: Não, mas nosso compositor aqui é um só. É Bico.
3: Uma cantiga deu... Lá é Gospel.
2: Ah, sim.
3: Porque o nosso CD de Aguinaldo Vieira, a maioria das canções, tudo é dele.
2: Porque o nosso artista aqui
3: Brasil, ele gravou até um...
2: Falando nisso.
3: Um reggae. Mandou pra mim aqui, ó. É o Red Gospel. Vai, bom, vai, bom. Bola. FM. Tocando na FM.

0: Tá bom.
1: Quem conhece FM? FM, tá em Sumpola.
0: E após, e após, e após. Agora às 7 horas.
1: Qual é o nome da mulher?
0: Hã? Que é o nome da mulher, vai?
1: Tava procurando aí.
0: Eu não. Fernando, tu já meteu um negócio de reggae pelo meio de São
1: aí
0: Paulo.
1: Aí tu foi pensando que era aquele reggae da Dodgeira.
0: Não, não tem nada de reggae da Dodgeira.
1: É que bom, já atrapalhou a mente que não acertou nem procurar.
0: Edson Gomes, bom.
1: Oxi.
0: Edson Gomes tá aí na
1: casa. Não acertou nem procurar
0: o nome da o Daniela mesmo.
1: Quer ver quem vai ganhar.
0: Essa. Mas é a Daniela mesmo, não tem o que fazer não, é?
1: Não, olhando assim pra... Não, eu tava observando, olhando a cara daquela mulher, não deu que rolou essa lambança. Acho que essa mulher pergunta, então tá no seu estado espiritual normal. Oxe, a mulher falando coisa com coisa, assim, com a mente, olha pra cara dela, assim, parecendo que tava com algum problema mental, algum problema psicológico.
0: Psicológico.
1: Acho que ela não tá no seu estado normal.
0: Hoje, assim, hoje as pessoas se acham no direito de sair acusando e falando de qualquer jeito.
1: Olha ela.
0: Ai, ai, viu?
1: Em pleno público falando umas arneiras assim.
0: Pois é, viu?
1: Acho que ela não tá com seu problema psicológico normal, não.
0: Agora 7:06 na Bahia, deixa eu falar do LX Pegador. 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
0: 7:08.
1: Você tá sabe que tá escutando nós?
0: Não.
1: Valda Grute, a potência, tá ligado?
0: Uau, rapaz.
1: Eu, Crasinho, achei... ele lembrou de um nome lá que tinha uns funcionários lá. Val era o...
0: Mas Val essa hora deve estar aí na mina, né? Ou já tá na mina?
1: Baixo.
0: Já tá liberado a ver a gente lá?
1: Quem?
0: A gente lá na mina?
1: Acho que algum escondido não houve.
0: É, Val, fala pro povo aí, Val, pra liberar, Val. Pra
1: Boca gente... de Rato, lá na Serena, tinha uns funcionários com cada nome. Imagine. FM, Boca de Rato.
0: Chole. Tem ouvinte?
1: Ei, Zé,
0: alô, bom dia.
5: Alô, bom dia.
6: Bom dia.
0: Tony.
6: Bom dia. Tony. Como é que vai, Marcelo?
0: Bem, graças a Deus.
6: Ô, Marcelo, o motivo da ligação hoje é de tristeza, né? Pelo passamento do nosso amigo. Eu falo nosso amigo porque ele era amigo de todo mundo. Era um cara, né? Dizem que a pessoa só é bom quando passa dessa para uma melhor, não é isso? Mas aquele cidadão, rapaz, ele irradiava alegria. Sempre com um sorriso no rosto. Tratava todo mundo bem. Super gente fina. Mas como a vida é ciclo, né? E o dele chegou... O tempo dele. Como vai chegar o meu, vai chegar o seu, de todos. mas dizer que a comunidade do Bairro Novo de Piauí está triste com o falecimento do nosso amigo Periquito. Solidarizar aí a família, meus sentimentos, e dizer que era um cara fantástico. Viu, Marcelo? A tristeza pegou todo mundo naquele Bairro Novo. Ontem eu estava conduzindo uma pessoa que é vizinho dele, e quando chegou a mensagem para mim, que eu ouvi o áudio, a pessoa foi aos prantos, rapaz. Foi aos prantos mesmo. Porque cresceu junto com ele lá naquela comunidade. Então, meu filho, já viu. É a vida, né?
0: Verdade.
6: Tem que seguir, mas a tristeza está estampada naquela comunidade hoje.
0: Beleza. Valeu, Tonho. Um abraço. Só reforçando o que o Tonho falou aí, faleceu ontem à tarde Márcio Kleber, conhecido como Periquito do Gás. Seu corpo está sendo velado em sua residência e o sepultamento será às 16 horas no cemitério local. 7 horas 10 minutos, 7 e 10 na Bahia. Tem uma nota aqui que eu vou ler. Lá da prefeitura de Jequié. Porque essas coisas você não vê o povo comentando. Aquele povo os ETs, os extraterrestres. Você não vê eles comentando isso aqui não, viu? Presta atenção. A prefeitura de Jequié, através da Secretaria de Desenvolvimento Econômico, publicou o edital da chamada pública número 004/2026, destinado ao cadastramento e habilitação de comerciantes interessados em atuar no circuito oficial do São João de Jequié 2026. A convocação contempla os segmentos de barraqueiros, food trucks, artesãos, comerciantes de isopor e ambulantes diversos, para fins de exploração comercial dos espaços públicos durante o evento. Os pontos poderão ser disponibilizados com ou sem estrutura padronizada de barracas, conforme critérios definidos no edital, sendo o cadastramento etapa obrigatória para participação no processo de seleção. O período de inscrição ocorre entre os dias 1º e 13 de abril, isso já aconteceu, foi de 2026, podendo ser realizado de forma online por meio do link, tinha lá o link, ou presencialmente na sede administrativa da Secretaria de Cultura e Turismo, na rua Jerônimo Sodré. Aí vem a parte interessante cá embaixo, ó. Os selecionados deverão efetuar o pagamento no prazo de 5 dias, entre 22 e 28 de abril, de 2026, por meio de boleto ou do Pix. Eu só tô lendo essa nota aqui, porque lá em Jequié, São João de Jequié, os barraqueiros, eles pagam. Eles pagam para trabalhar durante os festejos. E eu não vejo aqui os ETs daqui de Piauí falando isso. Não vejo. Sabe por que não falam? Porque aqui em Piauí são quase mais de 100 ambulantes que trabalham no São Pedro de Piauí e não pagam um centavo. Um centavo. Lógico que uma situação dessa, onde o barraqueiro não paga nada, são apenas 100 vagas, apareceram uns 300. Isso é normal. E existe um sorteio, os critérios são usados, as pessoas que trabalham, não sei qual é o critério que eles usam, mas existe o sorteio, as pessoas são contempladas. Mas o mais importante é que essas pessoas não pagam absolutamente nada. Nada para trabalhar. Teve agora uma licitação dos quiosques que funcionam lá na praça de eventos. Esse sim, existe uma taxa, mas é uma taxa porque os quiosques serão explorados por 2 anos, por determinação do Ministério Público, e eles têm que funcionar durante toda a semana. Não é só na época da festa não, viu? Tem que funcionar toda semana. Então as pessoas, os quiosques, os fixos que já tem lá, mas aqueles que vão trabalhar no São Pedro, não vão pagar um só centavo aqui em Piauí. Detalhe, viu? Aqui em Jequié fala que é com estrutura ou sem. Aqui em Piauí é com estrutura. E continua sem pagar um conto, um centavo. Vê aí se os extraterrestres ficam falando mal disso aí. Vai falar alguma coisa disso aí. Não fala não, sabe por quê? Porque se é bom, não pode falar. Tem que criticar. Por exemplo, teve a programação do São Pedro. A maioria das pessoas gostaram. Se brincar, tem uns ETs desse pedindo Guns N' Roses no São Pedro. É porque Guns N' Roses estava no Brasil, vai que chama agora pro São Pedro, né? Mas é assim, rapaz. Quando a coisa é boa... É porque eu tava olhando, eu achei interessante isso. Porque faz uma festa dessa e é justamente a hora da população, daquele comerciante, ganhar o seu dinheirinho. Mas antes ele vai ter que desembolsar para pagar, para conseguir esse sorteio aí, viu? para conseguir uma vaguinha, no caso lá de Jequié, porque aqui é completamente de graça. 7h14 por aqui está ela, Jamile Torres, vai falar com a gente do mês de maio. O mês de maio que muito importante, importante por várias ações, em especial que nós vamos falar agora. Jamile, bom dia, tudo bem?
7: Bom dia, Marcelo, bom dia, Chole. Bom dia a todos que nos escutam nesse momento. Primeiramente, Marcelo, quero agradecer por mais uma vez você abraçar a causa, né, abrir as portas do seu programa para a gente estar falando sobre a campanha nacional de combate ao abuso sexual contra crianças e adolescentes, né, que são dados alarmantes que vem crescendo assustadoramente em nosso país.
0: Infelizmente.
7: Infelizmente.
0: Eu vou começar, como diz o povo, de trás para frente, Jamile, né, falando sobre isso aí. Que todo ano a gente fala, o mês de maio é o mês, gente, de reflexão, de alusão, é o mês de convocação, o mês de participação, mas sim, é algo do ano inteiro. E infelizmente, Jamile, parece que quando passa o mês de maio, tudo se esquece, tudo se para, tudo se acabou, parece que volta à normalidade. Mas infelizmente a normalidade traz números cruéis.
7: Sim. É, só ano passado, Marcelo, aqui em Piauí, nós tivemos 86 casos.
0: 86?
7: Que passaram pelo equipamento.
0: Meu Jesus.
7: CREAS. Então, assim, são números alarmantes. De fato, maio é o dia de convocação, é o dia de falar. Existe, porque muitas vezes a gente acha que acontece na casa do vizinho, acontece em outros locais, em cidades grandes, mas não, em nossa cidade acontece. E nós, né, da Prefeitura Municipal de Piauí, CREAS, a Ação Social, e os órgãos de proteção a crianças, estamos aqui para dizer à população o que acontece e que é o ano todo trabalhado. Porém, damos mais visão, né, nesse período, que é o dia 18, que é o dia que vai se levantar essa bandeira, que fala-se mais sobre o assunto, mas a gente vai trabalhando, a gente vai buscando, a gente vai caminhando como formiguinha, silenciosamente, porque o abuso ele acontece e, na maioria das vezes, acontece no seio familiar.
0: Infelizmente, esse dado é o pior que tem. Agora, ô Jamile, se falarmos em um caso, para mim já é um número alarmante. Para mim já é, um caso já é alarmante. Mas falando em 86 casos para um município de 42 mil habitantes, em termos proporcionais, isso é assustador, pelo menos no meu modo de ver. Qual é a avaliação de vocês com esse balanço aí dessa totalidade?
7: Marcelo, porque quando adentra, né, a gente tem algumas portas de entradas para falar sobre o abuso sexual. Muitas vezes eles chegam diretamente ao Conselho Tutelar, outras vezes à delegacia e vai para o equipamento, né, do social, que é o CREAS, para que essas famílias sejam acolhidas.
0: Acolhidas.
7: Né? Então, assim, damos toda a orientação jurídica, toda a orientação psicológica, socioassistencial e o que essa família mais necessitar. Muitas vezes a gente leva até Jequié ou IML para realizar o exame de corpo de delito. E aí, dentre esse nosso acompanhamento, após isso, já vai para a justiça. Então, passaram 86 famílias, né, com suposto, porque quem vai dar a efetivação é a justiça, depois de toda a investigação, caso de abuso sexual. É um caso grande, sim, é um número grande, sim, porém, foi menor do que os anos anteriores.
0: Os anos anteriores, você tem esses números?
7: Aqui, não, mas a gente tem no geral. E assim, eu te falo que foi menor porque, Marcelo, as pessoas estão entendendo que denunciar salva vidas. Então, toda vez que a gente vem no rádio, toda vez que a gente está na rua fazendo apitaço, fazendo panfletagem, as pessoas, elas se veem naquele local, muitas vezes chamam a equipe para conversar e depois disso as denúncias acontecem. Então, muitas vezes uma mãe foi vítima e ela sente aquela dor e ela fala, não, está acontecendo. Então, ela vai e denuncia alguém que ela conheça, ela denuncia a própria que está acontecendo na família dela. Então, as pessoas estão entendendo que denunciar é o caminho. E a gente fica feliz porque a gente consegue salvar crianças e adolescentes desse mal, né? E triste ao mesmo tempo porque a gente vê que não cessa. Não. Infelizmente vai crescendo e as pessoas têm que se conscientizar que quem pratica o abuso, ele não é uma pessoa que ele não sabe o que fazer, ele sabe o que está fazendo.
0: É o demônio.
7: Ele sabe o que está fazendo.
0: É o demônio, para mim é o demônio.
7: E tem que ser punido por isso. Muitas vezes, Marcelo, a gente tem aquele estigma de dizer que quem sofre o abuso é só meninas.
0: Não.
7: E não. O número crescente vem de meninos sofrendo abuso. Muitas vezes a gente fala também que só homens praticam abuso. Mulheres também praticam abuso. Né, ultimamente, recentemente a gente teve de uma madrinha que cometeu um abuso sexual contra uma afilhada. Então, esses números vêm crescendo. Antigamente a gente tinha olhar só para a menina. Então a gente fala no geral para a família: cuidem de seus filhos, orientem. Falar sobre o abuso não é estar incentivando que eles tenham relação sexual, porque ainda tem isso entre as famílias, né? Então esse momento do Maio Laranja é de trazer a tona para toda a sociedade que o abuso existe, que ele está aí, que Ipiaú tem uma rede de proteção coesa, tem uma prefeita muito sensível a essa temática, que nos pede que a gente trabalhe incansavelmente com essas crianças para devolver um pouco da infância, porque quando você passa por um abuso, Marcelo, você leva marcas para o resto da vida.
0: Jamile, a gente fala das denúncias. E assim, na sua, acredito eu, me corri se eu estiver errado, na sua maior totalidade, infelizmente, quando algo já está acontecendo, que pessoas percebem, que vê uma diferença, mas naquela questão da prevenção, de alguém prever e estar ali fiscalizando, acompanhando e vendo o que pode acontecer. Essas denúncias, como é feito e como é que faz esse trabalho? Começa logo por vocês, tá lá um vizinho que tá vendo algo de estranho, aquilo ali pode culminar para um crime como esse. Qual é o papel aí? É procurar vocês, é procurar a Polícia Militar, Delegacia, Ministério Público? Como é que funciona?
7: Pronto, a gente tem uma rede de apoio à criança e adolescente. Quando a pessoa, ela identificar que algo de estranho tá acontecendo, porque a criança dá sinais.
0: Sim.
7: A criança muda de comportamento, não quer estar próximo daquela pessoa, tem muito medo, se esconde. Então, percebeu? Vai até o Conselho Tutelar, faça uma denúncia. Se não quiser, faça uma denúncia anônima. Diz que sim, fale o que está acontecendo, dê todos os dados, não precisa você nem falar seu nome. Posterior a isso, essa família é encaminhada ao equipamento CREAS, é encaminhada também à delegacia de polícia para abrir um boletim de ocorrência, porque só consegue fazer o exame de corpo de delito após, né, ter feito o boletim de ocorrência, e o CREAS vai dando todo o acompanhamento a essa família, as orientações jurídicas aos pais do que pode ser feito, o acompanhamento socioassistencial, se aquela família, o abusador está no seio da família e ela está na casa dele, não tem para onde ir, então a Secretaria de Ação Social entra ali vendo a questão do aluguel social, vendo a questão da cesta básica, para dar autonomia para aquela família sair do risco, aquela mãe e aqueles filhos. A psicóloga já vem com todo esse aparato para trabalhar o psicológico dessa criança. E consequentemente a isso abre-se a notícia de fato no Ministério Público, né, e no Poder Judiciário, que aí eles vão fazer as investigações e julgar.
0: Você falou em a criança dá sinais. Você que está em casa, preste atenção agora, preste bastante atenção, você que está nos ouvindo aqui em Piauí, na região, na zona rural. Quais são os tipos de sinais mais distintos? Assim, qual aquele principal, ou quais são os sinais que a criança demonstra quando está passando por esse abuso, por esse crime, por essa situação?
7: Pronto. Primeiro, quando a criança não quer encostar no indivíduo, né? Quando ela não quer abraçar, porque muitas vezes a mãe ainda está, vai falar com o tio, vai falar com a tia, abraça, senta no colo. Então a criança, ela já não quer fazer isso. E assim, pais e mães, não obriguem seus filhos a falar com que eles não queiram. Não obrigue a abraçar, não obrigue a beijar, não obrigue a sentar no colo de ninguém. Segundo, terror noturno. Começa a ter pesadelos, fazer xixi na cama, se isola, não fala com ninguém. Muitas crianças e adolescentes, Marcelo, começam a se automutilar. Começam a se cortar, né? Tentativa de suicídio. Então, esses são os sinais que a gente tem das crianças quando elas começam a passar ou já estão passando pelo abuso sexual. E o que nos deixa muito triste é que elas pedem socorro e muitas vezes a família não acredita.
0: Como é esse pedido de socorro? Elas falam? Porque você disse que tem dificuldade de falar.
7: Muitas vezes é isso que eu te acabei de falar. Quando ela não quer chegar perto, quando você vê o terror no olho de uma criança sendo obrigada a falar com alguém.
0: Os olhos falam. Né?
7: Os olhos falam. Quando a criança se isola, quando a visita chega na casa, ela corre pro quarto, não quer ficar próximo daquele vizinho, daquele padrinho, daquele avô. Então, algo está acontecendo. Então, que as mães consigam, os pais consigam ler esses sinais de isolamento das crianças. Né? Muitas vezes, o sono agitado, a criança não fazia xixi na cama, ela torna a fazer, então ela tem essa regressão. Então, ela está passando...
0: E às vezes ainda é punida por isso.
7: Ainda é punida por isso. E ainda tem aquelas crianças que falam. falam que o padrasto abusou, fala que o pai abusou, que o avô abusou, e muitas vezes a mãe, para não perder aquela família, ela não acredita, ela pune a criança, dizendo que a criança está mentindo, que a criança quer punir a outra pessoa, e acaba punindo a vítima.
0: Existe uma peça importantíssima nessa visão de enxergar, de perceber, que é o professor. É uma peça importantíssima, porque a criança vê a confiança no seu professor, porque está no dia a dia. E eu pergunto, existe essa parceria entre social e educação? Porque, como eu disse anteriormente, o professor é aquela figura que está no dia a dia e conhece aquela criança. E, eventualmente, vai perceber mudanças. Sim. Essa parceria existe?
7: Sim, sim. Com toda a rede da educação, a gente tem uma rede, Marcelo, muito coesa, né? Então, a gente tem uma tratativa muito boa entre as secretárias e entre todos os seus subordinados, né? Então, assim, o que acontece? Quando existe uma demanda que a criança chega machucada, que a criança chega... para você ter noção, as pessoas estão tomando café uma hora dessa. Sim, tem crianças que chegam com cheirinho de xixi, com corrimento.
0: Meu Jesus.
7: Então, as diretoras, as professoras, as coordenadoras entram em contato, mandam o ofício, ou vão diretamente, ou chamam que a gente vá até o local, né, junto com o conselho tutelar. O conselho tutelar, ele já entra com a providência dele e a gente já acolhe aquela família. Então, é uma rede fundamental para salvar vidas.
0: Por exemplo, uma criança que chega lá com, por exemplo, com cheiro de xixi, perpassa desde um abandono,
7: sim,
0: familiar, de maus tratos, até pode acontecer uma possível violência sexual.
7: É, impossível. A gente já teve casos aqui que tem um bom tempo, que o pai, ele abusava todas as noites da filha. Né? Na época, ela devia ter seus 6 anos. Ele abusava todas as noites da filha. E no dia seguinte, a filha ia com a mesma roupa para a escola.
0: Ou seja, aquilo não vai sair da cabeça dela tão cedo.
7: Ela hoje já casou, já tem filhos, ela mora em outro estado. Ele foi preso na época, né? E na cadeia tiraram a vida dele.
0: Aí a lei da cadeia.
7: Aí na cadeia tiraram a vida dele. Mas assim, era uma história muito triste, porque não era só ela. Ela era uma de mais 4 meninas.
0: Meu pai eterno.
7: Então, até ser feito esse trabalho, o Conselho Tutelar institucionalizou, tirou do risco, o CREAS trabalhou aquela mãe, porque a mãe era inserida em um ciclo de violência, né? E essa, que via também essas crianças passar por esse abuso. E muitas vezes ela negligenciava as filhas para não apanhar. Então teve todo um contexto a ser trabalhado naquela família, onde a rede de proteção de Piauí, onde a educação se debruçou, a saúde se debruçou, o social. E graças a Deus o desfecho, apesar de todo o sofrimento para aquelas meninas, foi bom, porque ele foi retirado, né, daquele contexto familiar.
0: Eu tô aqui me questionando para saber como é que vocês lidam com isso o dia a dia, a semana inteira, o mês inteiro, o ano inteiro, porque nós estamos falando aqui do dia 18 de maio, que é um mês de conscientização, uma data de conscientização, e tu me contando um pouco de alguns relatos, eu já estou aqui horrorizado. Como é que vocês fazem para lidar com isso no dia a dia? Você que é mãe.
7: Quando eu confesso a você que tem dias que a gente chega em casa engolindo seco, né? E eu costumo dizer que quando eu saio de casa, eu deixo Jamile e mãe em casa pra separar.
0: Isso é profissional.
7: Isso é profissional. Mas a profissional também tem coração, dói às vezes. Mas a gente visa em salvar, em tirar aquela criança, em tirar aquela família do risco. E é todo o suporte que nossa secretária de Ação Social, Rebeca Câncio, nos dá, que todo o suporte que nossa prefeita Larissa Dias nos dá força para lutar dia após dia, porque quando você trabalha com a média complexidade, quando você trabalha com pessoas em vulnerabilidade, você trabalha de coração e tem que se renovar todos os dias, porque é o que você falou, as denúncias elas não acabam, elas começam agora em maio, porque quando a gente está na rua, Marcelo, começa uma demanda muito grande de denúncias. Muitas vezes a pessoa denuncia pra gente com vergonha, chorando, muitas vezes diz que sem, outras vezes vão até o equipamento só pra conversar, pra dizer que passou por aquilo e buscar um apoio. Então a rede tem que estar fortalecida, né? Então,
0: se ela procurar apoio e não encontrar, Ou se ela não encontrar, se ela achar que não teve aquele apoio.
7: Não teve apoio, é. Então, assim, a gente tem uma rede fortalecida, a gente tem uma equipe fortalecida para acolher as famílias e dar um melhor direcionamento possível.
0: Marcelo, bom dia, Chole, nossa coordenadora Jamile e todos os queridos ouvintes. O dia 18 de maio não é apenas uma data no calendário. É um chamado urgente à responsabilidade de toda a sociedade. A campanha de combate ao abuso e exploração sexual de crianças e adolescentes é fundamental porque quebra o silêncio que protege o agressor e coloca a proteção dos nossos pequenos com prioridade absoluta. Falar sobre isso é salvar vidas, é garantir que nossas crianças tenham um futuro seguro e é mostrar que juntos somos a voz de quem ainda não pode se defender. Não se cale, diz que sem, mandou aqui a nossa secretária Rebeca Canso. Rebeca, um abraço para você, minha querida. Secretária que tem dado todo o suporte, né? Você falou secretária, prefeito dando suporte, porque sem esse suporte não dá para fazer nada por essas pessoas.
7: Não, a nossa secretária, ela é maravilhosa. Um beijo, Rebeca. É, e assim, ela se doa muito, Marcelo. Né? Ela tem também dois filhos. Sim. Então a gente se coloca nesse lugar de mãe, de mulher, de querer que as coisas aconteçam. Então ela dá todo o suporte para que a equipe trabalhe da melhor maneira possível. E como foi dito, né, o dia 18 é o dia que a gente tem para iniciar a luta, é o dia D, mas é um trabalho que a prefeitura nos dá suporte o ano inteiro, porque as denúncias elas não param em momento algum. Então, mais do que uma data, representa a luta pela garantia de direitos. Direitos dessa criança, direito dessas famílias, porque a criança tem o direito na Constituição de crescer em um lar saudável, em ter sua vida em plenitude, toda organizada, longe de qualquer tipo de violência. Então, 18 de maio veio para reafirmar isso. E nossa equipe, nesse momento, vai para as ruas, vai fazer apitaço, vai estar em uma reunião ampliada com toda a rede de proteção de Piauí, né, onde lá vai estar Polícia Militar, Polícia Civil, Ministério Público, Poder Judiciário, Conselho Tutelar, a rede da

0: pessoa ou pessoas que não sentiam confiança ou não sabia como buscar esse apoio, e de repente naquele dia, com esse trabalho, como você falou, de todos envolvidos, social, educação, polícia militar, polícia civil, Ministério Público, já aconteceu de alguém procurar vocês justamente no dia D?
1: No momento. Quando a gente está nas ruas, quando a gente faz a exposição, né? As pessoas chegam, as pessoas se impactam com o que vê e falam, eu já passei por isso. Tenho alguém na família que está passando por isso. E daí começa aquele acolhimento. A gente acolhe aquela pessoa, né? Muitas vezes tira, porque algumas vezes a imagem traz algumas lembranças. As pessoas ficam muito entristecidas. Então a equipe acolhe, tira daquele local, conversa. E aí a gente já começa o acompanhamento àquela família.
0: Porque eu fico imaginando, Jamile, é justamente isso. Toda essa ação de conscientização. Tudo isso que é falado por vocês, explanado, e de repente passa uma pessoa e ela fala assim, rapaz, eu já passei por aquilo ali, ou eu estou vendo aquilo acontecer, e vai buscar esse apoio. E eu fico assim até bastante alegre com esse trabalho de vocês, né? Porque também é um olhar clínico, uma pessoa dessa quando chega, vocês percebem, aí tem aquele carinho de tirar ali daquele local, de ir para um lugar mais reservado, para começar, que é o começo de tudo. Isso. Aí, é uma conversa. E daí é que as coisas vão acontecendo.
1: Vão desenrolando, isso. Então, assim, em qualquer local que a gente passe, eu acho que o cartão de visita de qualquer gestão é o acolhimento. E isso, graças a Deus, a gestão municipal de Piauí tem. Né? Eu posso dizer que o social, a saúde, a educação, estão com secretárias acolhedoras. Então, tudo isso é repassado para a equipe. Então, você tendo esse acolhimento, você conquista a confiança. Sim. Né? Porque muitas vezes perdeu. Quem passa por um abuso, ele não confia em mais ninguém.
0: Sim.
1: Então, para você confiar, para você buscar essa confiança, vem do acolhimento. Muitas vezes de se colocar no lugar. E se fosse comigo? E se fosse com um filho meu?
0: Se colocar no lugar do outro.
1: Né? É o que falta muitas vezes
0: a empatia chamada, né?
1: Isso, é nos colocar no lugar do outro.
0: Você falou de Jamile mãe, Jamile profissional. E assim, Jamile, ela é profissional ali no seu local de trabalho. Mas Jamile, ela tá no supermercado, Jamile tá na feira, Jamile tá nas ruas, tá numa loja. Já chegou alguém procurando? Ô, dona Jamile, eu quero conversar com a senhora e relatar algum caso?
1: Sim, constantemente. E no celular.
0: Eu tô falando isso, gente, porque o trabalho de Jamile não se restringe ao prédio do CREAS, ali onde ela fica.
1: No CREAS, não.
0: E isso passa as paredes do CREAS e vem pra rua, pro seu ambiente. O celular, que é algo dela, pessoal. E isso acontece.
1: Acontece. Muitas vezes no celular, no número da nossa secretária nos liga à noite, Mili, tá acontecendo tal, dá uma atenção. E aí a gente vai em busca. Né? Então, assim, toda a rede, Marcelo, 24 horas. Você precisou, a gente está ali para salvar vidas, né? Para tentar, para ajudar, para retirar aquela criança do risco. Quando eu falo não só a criança, muitas vezes a família toda, né? A mãe que está ali com os filhos inseridos em uma violência, num ambiente familiar e não tem para onde ir. Então, noticia a nossa secretária, noticia as coordenadoras e a gente prontamente se levanta e vai ajudar, vai tirar do risco, porque esse é o nosso papel. A gente não tem, saiu do trabalho e esqueceu, não. Saiu do trabalho, precisou, a gente tá ali.
0: E continua, né?
1: E continua.
0: Bom, dia 18, próxima segunda-feira, é o dia D. O que é que acontece de mobilização por parte da Secretaria do Social? E como você já falou de alguns, queria que você repetisse os parceiros dessa ação.
1: Então, Marcelo, nós amanhã, no dia 13, vamos estar no Fórum Jorge Calmon, naquela sala de audiências, vamos estar tendo uma reunião ampliada. Essa reunião ampliada, ela tem o cunho de levar para toda a sociedade, quem ali estiver, um pouco da realidade do que acontece no Brasil, né, com o abuso sexual à criança e adolescente, e formar multiplicadores. Então, vão estar ali a rede de proteção, vai estar o Conselho Tutelar, o Poder Judiciário, o Ministério Público, vão estar também HGI, CREAS, CRAS, e junto com isso, nós convidamos toda a sociedade. Porque, Marcelo, a gente falando, mostrando

0: números, cada pessoa que pegou aquelas notícias ali vai ser um multiplicador na sua casa, vai ser um multiplicador na região onde mora, no seu trabalho, e com isso vai ajudar a infância, né? Vamos ter também a Pitaço, vamos estar com apresentações nos CRAs, no CRAs 1, no CRAs 2, na região onde os CRAs estão. Por quê? Para que dali também aquela comunidade entenda que ela faz parte e que ela também é importante na denúncia. E vamos estar na Praça Rui Barbosa com o stand, Marcas Isso da Violência.
1: Durante toda a semana e a culminação no dia 18, segunda-feira?
0: Não, durante todo mês, o resto do mês.
1: Mês de maio, né?
0: A gente vai estar trabalhando.
1: A exposição na Rui Barbosa é quando?
0: A gente vai ter a exposição na Rui Barbosa no dia 20.
1: Que é quarta-feira.
0: Isso.
1: É outro momento bem emblemático. Essa exposição, né?
0: Isso, porque a gente leva para a exposição as marcas que a violência sexual ela deixa na vida de uma criança. Para você ter noção, a gente expõe desde uma fralda descartável sujinha até um vestido de uma menina que estava no banco de uma igreja, né? Porque muitas vezes a gente tem um mito de dizer que hora que passa, pessoas falam, não denuncie, não, tem que denunciar. Tem que denunciar. Deus não se alegra com a criança indo para a igreja sofrendo abuso. Não estou aqui dizendo que aconteça em todas as igrejas. Sim. Mas já chegaram relatos lá no CREAS, né? Já chegaram relatos na delegacia, já chegaram relatos no conselho tutelar. Então, quando a gente fala de um todo. Então, que as pessoas entendam que a violência sexual ela existe. Que a pessoa que pratica nem sempre é um bêbado. Nem sempre é uma pessoa que não tem instrução. Nem sempre o abuso acontece só na periferia. No centro da cidade acontece. Muitas vezes não chega ao conhecimento, porque muitas pessoas têm medo, vergonha de falar. Entendeu? Mas acontece. Então, o que a gente quer é isso. Que rompa-se, que o silêncio se rompa, que as pessoas denunciem, que salvar vidas depende de cada um de nós, né? Para você ter noção, Marcelo, no estudo que a gente fez, só no Brasil, ano passado, foram 57 mil casos de estupro de vulnerável, né? O Disque 100 recebeu 617 mil denúncias. Para você ter noção, o Ministério Público, a cada 7 horas, recebe uma demanda enorme de denúncias do abuso sexual. A Bahia é o estado que está em segundo lugar em casos de violência sexual contra crianças e adolescentes. E com isso, vem Piauí com seus 86 casos. Então, se a gente não falar, se a gente não alertar, essa demanda ela só tem... Cai no esquecimento, não vai, porque a vítima está ali, ela sofre. Mas as pessoas costumam colocar uma venda e achar que não vai acontecer. E acontece. E para que não aconteça, a gente tem que estar falando, a gente tem que estar buscando, alertando as famílias, dizendo que existe uma rede de proteção para acolhê-las, que existe uma secretária muito preocupada com a infância de Piauí, uma prefeita que busca dar amparo a essa família e uma rede coesa. Então, que o 18 de maio venha para quebrar esse silêncio, para que essas famílias entendam que quando ela chega fazendo a denúncia, ninguém vai saber, Marcelo. Não vai sair dali. O silêncio ela potencializa que a vítima continue. Mas se você falar, o vizinho não vai saber que você esteve no equipamento. É tudo muito silencioso. É tudo em prol de sua família, de seu filho, da criança. Então não tem por que falar. Quem vai trabalhar com investigação é a polícia. Então por isso que a gente pede que as famílias elas denunciem. Se não quiser ir pessoalmente, diz que sim. Assim você vai estar salvando muitas vidas.
1: Jamile, algo mais que queira acrescentar, minha querida?
0: Marcelo, eu quero agradecer a oportunidade, dizer que nós estamos aqui no CREAS para o que a população necessitar. Agradecer a nossa secretária, Rebeca Câncio, pela confiança, a nossa prefeita Larissa Dias, pela confiança, pelo apoio. E dizer mais uma vez, Marcelo, que nós em Piauí temos uma rede fortalecida, temos mulheres que lutam por mulheres, que lutam por famílias, que jamais querem ver a infância se perder. Porque quando um abuso sexual acontece, as marcas elas vão pro resto da vida. Sim. E a infância se perde em meio a tanta dor. Então eu quero agradecer a vocês de casa que nos escutou, me escutou até esse momento e dizer, denuncie. Não se cale, não tenha medo. Nós estamos nas ruas, vamos estar fazendo panfletagem, vamos estar orientando. E assim que vocês nos encontrarem, se quiser conversar, chamem que nós vamos encontrar vocês, acolher e dar a demanda, o direcionamento necessário. Muito obrigada.
1: Valeu, Jamile. Um abraço. 7h42 na Bahia.
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7: 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Tô chegando.

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1: 7h47, deixa eu mandar um abraço aqui pra Dozilo, que fez 90 anos anteontem. Novo, na flor da idade.
2: Tá.
1: Já tá pronto pra dançar forró no São João, lá de Itajibá. Já tá pronto pra vir pro São Pedro de Piauí e depois ainda vai pra ressaca do São João e do São Pedro, na ressaca do forró do Sub da Val. Que já tá tudo certo.
2: Forró já teve forró.
1: Não, vai ter de novo a ressaca.
2: Esse dele mandou.
1: Vai ter. A ressaca, bom dia, Jossi.
3: Ressaca.
1: Vai ter a ressaca, sim.
2: Isso, acho que teve já forró.
3: Não, não tem nada a ver, não. Esse forró é diferente dos outros. Não tem nada a ver.
2: Ensaio,
3: a ressaca então. Pode ser depois desse daí. Você
2: que tá... Lucas Moraes tocou. Não,
3: depois desse
2: tocou.
3: Daí, é.
2: Acho que Lucas Moraes tocou, vai tocar lá.
3: Mas se o São João, se lá vai ser no dia 24, menino?
1: Depois a gente faz a ressaca.
3: Ah, sim. Depois
1: já tá
3: sim,
1: pronta já.
3: Sim.
2: Mas não teve nada de cantoria lá, não. Que ele mandou esse de um vídeo.
3: Mas aí já é outra coisa.
1: Cantando. Aqui é a ressaca.
2: Não, não é ele não. O que é, aí é que ele mandou coisa, um vídeo pra mim de Lucas Moraes que ia tocar lá.
3: Sim, mas aí já é outra coisa.
1: Começou já, foi?
2: No forró da Val ele botou lá.
1: Não tô sabendo,
3: então
1: não.
3: Então é nessa data, Xoli.
1: Parabéns, o Dozilho, 90 anos, na flor da idade. Aqui vira cabriola, planta bananeira, 10 quilômetros em poucas horas. Oxe, aqui tá da flor da idade. Cláudio No, o rádio tá funcionando. Esse rádio Cláudio No é na pilha, é?
2: Parece.
1: Aí fica na porta de casa com esse rádio na mão, não tô vendo um fio aqui.
3: Deixa eu mandar um alô para meu amigo Bigode, que me deu uma carona hoje, Bigode.
1: Você foi a vítima, Bigode.
3: Bigode foi me pegar na porta. E ó, sabe quando você tá toda atrasada, mas Bigode chegou, eu falei, agora Bigode, dá tempo pra fazer tudo que eu tinha de fazer aqui agora, peraí.
1: Marcelo, bom dia. Entulho na rua Doutor Marques Filho, na ladeira do Pio do Leite, próximo à rua do posto. Aqui não é entulho, não. Ó, tem um armário, uma cabeceira de cama... A caixa da televisão que comprou uma televisão nova, bom, aqui bom. Então, assim, aqui é falta de educação mesmo.
3: Ô, Xande, tu tá por onde? Xande tá escondido. Xande se perdeu em algum entulho desses aí, velho. Por quê? Os entulhos... Xande falou assim, Neide, amanhã eu peguei carona com Xande, que dia semana passada.
1: Na Santana?
3: Sim. Aí, eu acho que ele se perdeu em algum entulho desse aí. Ele tá tentando sair de um entulho desse sem conseguir se encontrar o bichinho. Deve ter sido isso. Porque, pense, o entulho continua lá. Inclusive, já tem uma beirada de uma cama rosa, Xande. Já aumentou.
1: Por que eu tiro isso aí?
3: Oh, isso aqui tá horrível. Mas chega a me dar vontade.
1: Mas o som fica diferente aí, viu?
3: Ah, véi, mas tem que lavar isso.
1: Tem que botar espuma. Lava lá, tu aí bota lá. Tem que lavar.
3: Vou levar um choque.
1: É...
3: Não dá tempo de lavar, não.
1: 7h49... falando, Xande, cadê tu, Xande? Que ela tá te procurando.
3: Já tem um entulho desse aí, tá escondido. Se perdeu Xande, dentro de um entulho.
1: Xande já tá com os nervos à flor da pele, que não é pra menos, né? A gente avisou aqui na sexta-feira, sim, pro povo da avenida, pra jogar o lixo pra fora, sexta-feira, que sábado ia ter um mutirão na Avenida São Salvador e Manoel Mendes de Andrade.
3: E aí?
1: Assim foi feito, do sábado, antes de 1 da tarde, todo o bairro pronto. Domingo, 7 da manhã, jogaram entulho. Por mim, deixava lá até o São João. Ô, oh, tá falando, tá explicando, a pessoa tá falando de molequeira, que é molequeira aí. O rádio avisando que sexta-feira vai passar no sábado. Sábado faz, domingo joga. Ah, tenha santa paciência. 7h50, Neide Pereira tá na área, hein? Informações policiais.
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3: 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E vamos conferir o cardápio de hoje. 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
3: 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Vamos conferindo juntos as informações policiais. 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Vamos conferindo juntos as informações policiais. O Ministério Público e Polícia Civil da Bahia criam um grupo para rastrear bens do crime organizado. O Ministério Público e a Polícia Civil da Bahia passaram a atuar em conjunto em um novo grupo voltado à recuperação de bens e valores ligados ao crime organizado. A iniciativa mira principalmente recursos provenientes do tráfico de drogas e de esquemas de lavagem de dinheiro. A Força Tarefa foi criada na última quinta-feira, 30, e surge em meio ao avanço de investigações que buscam atingir financeiramente organizações criminosas, indo além das prisões e apreensões tradicionais. A proposta é intensificar o rastreamento de patrimônios, contas, imóveis e outros ativos adquiridos com dinheiro ilícito. O grupo reúne promotores e delegados especializados na área patrimonial e de combate ao crime organizado. A avaliação das instituições é que o bloqueio e a recuperação desses recursos podem enfraquecer a atuação das facções e reduzir a capacidade financeira das redes criminosas. Apesar da atuação conjunta, o núcleo não terá participação em casos relacionados à sonegação fiscal e crimes tributários, que continuam sendo tratados por outro comitê interinstitucional já existente na Bahia. Seguimos com mais informações. Agora uma informação boa, tá? Quer dizer, essa primeira também foi boa, mas essa daqui é da 55ª e é um trabalho social. Entenda aí em que parte que eu falo do boa, entendeu? Policiais da 55ª CIPM levam fé e esperança a internos de centro de recuperação em Piauí. Em um gesto de fé, acolhimento e valorização da vida, policiais militares do Núcleo Evangélico da 55ª CIPM realizaram na noite da última sexta-feira, 8, uma ação de evangelização no Centro de Recuperação Impacto, em Piauí. O encontro levou palavras de esperança e fortalecimento espiritual aos internos da instituição que atua na recuperação de pessoas em situação de dependência química. Os policiais foram recebidos pelo pastor Rogério, líder da MISFAVE e diretor do Centro de Recuperação. Durante a programação, o sargento PM Isaías, que também atua como presbítero, conduziu momentos de louvor e adoração, proporcionando um ambiente de reflexão, fé e renovação espiritual. Em seguida, o cabo PM Paiva ministrou uma mensagem marcada por palavras de perseverança, transformação de vida e confiança em Deus diante das dificuldades enfrentadas pelos acolhidos. A iniciativa emocionou participantes e reforçou o papel social desempenhado pela Polícia Militar da Bahia, além da segurança pública. A ação destacou valores como empatia, cuidado humano e incentivo à reconstrução de vidas, levando conforto espiritual e fortalecendo a esperança daqueles que buscam uma nova oportunidade.
1: 7h59. Rapaz, o povo aqui da rádio agora jogou duro aí com os mijão aqui do banheiro. Viu? Vocês viram o recado?
3: Eu não sou mijão.
2: Quando eu entendo no banheiro.
1: Ao apontar o falecido para o vaso, mire o certinho para não cair no chão.
3: Ah, o falecido. Vamos manter
1: a limpeza do banheiro. A direção.
3: Cadê?
2: Temos aí que usa o banheiro nem a descarga dá.
3: Ah, mandei pra mim que eu vou postar. Adorei.
1: Bem feito. Não, que aqui tem umas batalhas espirituais aqui com algum povo daqui, que misericórdia, viu?
2: Nessa lá não, aqui dentro também.
1: É isso.
2: Quando o Robinho não ligou pra mim, aquele dia, semana passada.
1: Você é suspeito?
2: Porque eu chego primeiro, todo mundo acha que é por causa de mim, agora esquece da noite, né? A semana passada, essa câmera não tava ali, não foi?
1: Foi.
2: Quando tu chegou aqui, segunda, tava onde?
1: Aqui. Ainda falei, essa câmera anda.
2: Sabe, viu? Quando eu cheguei, foi sexta.
3: Mas você tem que fazer logo o seu registro, rapaz.
2: Já deu recado já.
3: Não, nada recado. Você filma e já manda, viu? Pra quem é de...
2: Que sabe, você que foi sexta, foi sábado. Quando eu cheguei, já tava aqui.
3: Já tirou o seu quando da reta.
2: Onde, Robinho? Fica velho. Foi tu que tirou a cama de não sei de onde, botou não sei aonde. Falei, eu? Quando eu cheguei, já tava aqui desde sexta, foi sábado.
1: Você é suspeito.
2: Então, o balde de água caiu lá em Riba.
3: Mas ele tava
2: brincando. O neguinho disse que foi eu. Não, ali, a caixa d'água.
3: Ali foi brincadeira, ele tava brincando com tu. Ali tava de, eu tava no dia, ele tava brincando. Você também já quer.
1: Mas foi tu mesmo.
2: É, tudo é eu. Mesmo não sendo eu, é esse eu.
3: Aqui encontra algo que não tá normal.
1: Eu faço isso,
3: não
1: tá, tira foto.
3: Já faz um vídeo. Olha aqui onde eu encontrei isso aqui. Tô chegando aqui pois no estúdio agora. Aí fala o horário.
1: É
3: pronto.
1: Tu já é suspeito. 8 horas. Valeu, gente. Um forte abraço.
2: Mesmo não sendo eu, é eu.
1: É. A gente se fala amanhã. Tchau.
3: Se Deus quiser, tchau.
2: Tchau.
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0: Às 8:16, bom dia. Olha, bom dia para você ligado, portanto, a partir de então, em mais uma edição do Amarelinho Notícias. E vamos chegando já para esta terça-feira, aos 12 dias, já do mês de maio de 2026. E vamos chegando com os principais destaques no programa de hoje.
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0: Ok, portanto, vamos chegando a partir de então, já para esta terça-feira, com a temperatura de 24 graus em nossa região e o cacau sendo valorizado. A cotação do cacau vem subindo e hoje você já encontra aí pagadores pelo preço da arroba do cacau de R$250. Alguns chegam a pagar até R$260. Portanto, a cotação atual, você já consegue vender ao preço mínimo de R$250 a arroba do cacau. O quilo do cacau a R$15,50. É todo mundo valorizando o ouro do Brasil. Leolomanto Júnior aprova na CCJ projeto que prevê mais segurança para pedestres e ciclistas em novos bairros. Brasileira de 9 anos com QI de 150 vence competição de matemática em Nova York. Ainda também no programa de hoje. Em Piauí, em luto, morre o comerciante Márcio Kleber Macedo de Oliveira, de 57 anos, conhecido popularmente como Periquito do Gás. Ainda também você acompanha, polícia registra menor número de mortes violentas nos últimos 14 anos na Bahia, com ações integradas da inteligência. Nova lei define percentual mínimo do cacau num chocolate. Você agora não vai comer só pasta, só a banha. Agora você vai saborear um pouco mais o chocolate, o cacau. E crise na saúde. Casos dispara em Maraú, entra no ranking das cidades baianas com epidemia de dengue. Já uma mulher é morta a tiros pelo próprio marido durante festa do próprio casamento. Esses e outros destaques a partir de então no Amarelinho Notícias. Por aqui já tem Luiz Sérgio comunicando com você. Já tem Amarelinho e tem também a sua participação aqui nesta rádio que toca o seu coração há 34 anos todos os dias. Portanto, meu amigo, minha amiga, ouvintes da IPIA UFM, uma ótima terça-feira para você.

0: Agora são 8:21, 8:21, muito bom dia. Olha, gente, obrigado pelo carinho, valeu pela audiência, tá bom? Olha, você ligado aqui em nossa programação, seja bem-vindo a mais uma edição do Amarelinho Notícias, que, claro, você acompanha todos os destaques, todas as informações, em nome dos maiores anunciantes de toda a região. 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
0: Ok, você ligado no programa, obrigado pela audiência, valeu pela sintonia. Olha, deixa eu dar um recado também para você que está ligado já em nossa programação, gente, muito obrigado a você que nos acompanha, em nome da qualidade dos postos Ravilu, vai abastecer com qualidade, venha conhecer o grupo Ravilu.

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1: 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Ora, gente, agora são 8 horas mais 27 minutos, 8h27. Olha, pode ligar, mandar seu recado através dos nossos telefones. Você liga, você participa, você fala ao vivo pelo telefone 999-33-3310. Você liga e fala ao vivo. Agora, pelo nosso telefone 98201-7006, você manda mensagem de texto ou mensagem de áudio.

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2: 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Olha, gente, a partir de então você acompanha todos os destaques, inclusive do portal Amarelinho Notícias. Você acompanha todos os destaques aqui em nossa programação. Olha, vamos trazer no programa de hoje. Detran abre seleção com 170 vagas na Bahia. Salário pode chegar a R$ 3.800. E ainda também no programa de hoje, Defensoria Pública promove em Ipiaú o mutirão Mães em Ação no dia 22 de maio. E também você que acompanha, policiais da 50ª de Piauí leva fé e esperança a interno do Centro de Recuperação de Ipiaú, Bahia. Olha, sancionado lei que proíbe venda de chocolate com baixo teor de cacau. Foi sancionada a lei nesta segunda-feira, dia 11, a lei que estabelece aí, portanto, aí o percentual mínimo de cacau para produtos comercializados como chocolate no Brasil. A nova legislação também determina as regras mais rígidas para a rotulagem, obrigando as empresas a informarem de forma clara o teor de cacau presente na embalagem. Portanto, com a mudança, o chocolate de barra deverá conter pelo menos 35% de sólido de cacau. Já o chocolate em pó terá o mínimo de 32% de cacau, enquanto o chocolate ao leite precisa apresentar 25% de cacau e 14% de leite num derivado. No caso do chocolatado, aquele achocolatado branco aí, a exigência será de

0: já as normas já da produção do chocolate. Né, meu amigo Newton Pedreiro, lá em Biratá, que inclusive a roça dele de cacau, graças a Deus, e a da mãe dele tá produzindo cacau mais do que tudo, graças a Deus. Quer dizer que além, né, de tá ganhando bom dinheiro, né, na área da construção civil, Newton Pedreiro. Ô, Newton, manda o nome da fazenda lá da tua mãe, manda aí o nome, que o pessoal sempre nos acompanha. Mas eu não lembro o nome da fazenda lá, não. Manda pra mim aí, Nil. Um abraço. Falando em fazenda, manda um abraço ao pessoal da Pedra Chata. Um abraço ao pessoal lá da fazenda da Pedra Chata, do Ferrugem, em Birataia. Um abraço a todo o pessoal lá nos Galegos, nos Cacheados. Um abraço ao pessoal aí nos Cacheados também. Sempre nos acompanhando, viu? Um abraço a você ligado aqui no programa. Alô, bom dia. Oi, bom dia. Aí tá na linha, aí não fala, fica difícil. Olha, vou pra você agora aqui participando ao vivo em nossa programação. Você ligado, 24 horas na Ipiaú FM. Alô, bom dia.
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2: Bom dia, Marinho.
0: Bom dia.
2: Aqui é Moisés, Amarelinho. Bom dia,
0: Amarelinho. Bom dia, Amarelinho. Bom dia, Amarelinho.
2: Aqui é Moisés, Amarelinho.
0: Aqui é Amarelinho, não. Ou aqui é Amarelinho, não. Valeu, Amarelinho, não.
2: Olha, Amarelinho. Manda pra mim, Amarelinho. Vamos aqui, Amarelinho. E dos que, Amarelinho? Manda pra mim, doce.
0: Gostei dele, que ele só falou Amarelinho. Aqui é Amarelinho, Amarelinho. Amarelinho, aqui é Amarelinho. Amarelinho, Amarelinho. Aqui é Amarelinho. Amarelinho, Amarelinho. Tá bom, Moisés. Você gosta muito de amarelinho, né, Moisés? Um abraço, Moisés. Tá dando um recado aí. Inclusive, tem um vídeo lá de amarelinho com ele, né? Tá lá no amarelinho. Tá dado um recado, Moisés. Na verdade, ele gosta de amarelinho. Amarelinho, amarelinho, amarelinho, amarelinho. Olha, um alô aí para Adriano Pezão em Ubatã, Bahia. Um alô pra Adriano, tá dado um recado aí, alô pra Adriano lá em Ubatã, Adriano Pezão, obrigado, gente. Você que está ligado no programa. Ô, Joelso, quem completa a idade nova, Joelso, conta pra gente aí, pra gente já se preparar para comprar um presente dois aniversariantes do dia de hoje. Diga pra mim aí, minha autarquia, meu líder.
3: Bom dia, meu amigo Luiz. Alô, Jota Santos. Bom dia, Amarelinho. 12/5 hoje, né? Terça-feira.
0: É.
3: Um dia chuvoso hoje em Palmares, Pernambuco. Hoje é aniversário de Vanberto, o homem da verdura aí, Vanberto Andrade. Hoje é aniversário de Inho de Marcelli, na Avenida São Salvador. Meu amigo Nego Limão. Nego Limão e Jacivaldo, seu filho, lá no município de Itajibá. Alô, Luciene, bom dia. Feliz aniversário, Nego Limão, minha potência. Hoje é aniversário de Adila, a filha de Júnior e Dalila, Dalila Conselheira Tutelar. 9 aninhos de vida. Gosto. Esse é o neto de Cândido. Aniversário do meu saudoso pai, Zezito Rocha. Quem conheceu o Zezito Rocha sabe a pessoa maravilhosa que era meu pai. Que Deus abençoe e esteja num bom lugar. Eu tenho certeza que está. Hoje é aniversário de casamento. Dona Maria e meu amigo Aurelino na Batateira. 47 anos de casado. Hoje é aniversário de Liz. Liz é a filha de Jussiara, a irmã de Sueli, aí na Rua do Laticínio, completando seu primeiro aninho de vida. Olha que coisa linda. Andressa, essa é a filha de Alessandra e meu amigo Joilson, homem da carne suína, completando idade nova hoje. Andressa, hoje é aniversário de Domingos Ribeiro, lá em Gitaúna. Um abraço, Jota Santos, um abraço, Amarelinho. Um abraço, meu amigo Luiz Sérgio. O matador de onça tá em Palmares hoje, viu? Caindo uma garoazinha boa. Bom dia.
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0: Valeu, Joelso, caçador de onça. Já vou trazer também aqui o recado. Já onde mulher morta a tiros pelo marido no dia da festa de casamento. 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

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Manda só mensagem mesmo, Moisés. Viu? 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Olha você que está ligado aqui no programa. Venha pra cá que eu quero também dar um recado, a boa informação. Olha, gente, já vou trazer para você aqui no programa, né? Mulher é morta a tiros pelo próprio marido. Aí você fala, Luiz, não é novidade, mas não, Luiz. Hoje os companheiros estão matando as companheiras assim, ó, pá. Ah, não gostou mais, não quer mais não, pá. Mas na hora de celebrar o casamento, durante festa de casamento, para celebrar anos de companheirismo, uma mulher de 34 anos foi morta a tiros pelo próprio marido durante a festa de casamento do casal. Na noite de sábado, final de semana agora. Olha, a vítima identificada como Naila Nascimento teria sido atacada após uma discussão que começou durante a confraternização. Segundo a Polícia Civil, o marido, o guarda municipal Daniel Barbosa, entrou em luta corporal com a esposa. De acordo com o boletim de ocorrência, familiares conseguiram retirar a criança que estava no colo antes do disparo. Em seguida, os agentes teriam pegado a arma funcional e agredido a mulher e atirado contra ela. Ela deixou a residência, mas retornou pouco depois. E quando ela retornou à festa, ele também retornou. E ao retornar, voltou endemoniado com capeta e efetuou vários outros disparos de arma de fogo. A vítima chegou a ser socorrida pelo serviço de atendimento móvel de urgência, mas não resistiu ao ferimento. Após o crime, o próprio suspeito acionou a guarda municipal e foi encaminhado à segunda delegacia de defesa da mulher, onde acabou preso em flagrante por feminicídio. Aí é coisa, né? Casal com filho. Inclusive, a mulher estava com a criança no colo e conseguiram retirar as crianças. Foram duas que estavam no colo da mulher, né? Filha do casal.
O cara não pensou duas vezes, entrou em luta corporal e depois achou que tava pouco, mandou bala na esposa, na mãe dos filhos, e agora está à disposição da justiça por feminicídio. 8h42. Você ligado aqui em nossa programação.

Olha, participe ao vivo aí da nossa programação. Você que está ligado, eu quero dar um recado agora. Sabe de quê? Eu quero dar um recado para você ligado aqui em nosso programa. Presta atenção agora nesse recado.

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1: Agora são 8 horas 46 minutos, 8h46. Você pode ligar agora e participar ao vivo através desse telefone aqui, ó. Mande mensagem de áudio e mande também mensagem de texto.

0: 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Adicione aí no seu smartphone e participe da nossa programação. 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
1: E você pode mandar mensagem aqui para o WhatsApp da IPIA UFM. 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Agora 8h48, alô, bom dia.
2: Bom dia, Luiz. Bom dia, Amarelinho. Ô, Luiz, fala pra garopeira aí de Itajubá trazer minha vassoura, que eu tô precisando da minha vassoura. Ele faz vassoura de reciclagem. Ele faz, a vassoura dele é feita com vaso de refrigerante de 2 litros, mas é muito boa a vassoura. Boa, boa, boa. Fala pra esse homem aí, garopeiro de Itajubá, trazer minha vassoura pra Cecília aqui da Palmeirinha.
1: Valeu, obrigado aí. Galopeiro, leva a vassoura da mulher, rapaz. A mulher quer varrer lá, tá tudo sujo, rapaz. Sei quantos dias a mulher sem varrer lá, porque diz que só a única que varre é a sua. Tá bom, tá dado o recado. Depois de um pedido desse, uma propaganda dessa, traz até pra gente agora saber se realmente essa é boa, né? Ô, Luiz, eu tive um acidente em 2021 e teve um traumatismo, algumas fraturas. Valeu, Neia, né? Tá dizendo que teve um acidente em 2021, né? E teve algumas fraturas. Certo, tá dado. Só isso mesmo, Neia? Ou era alguma outra solicitação? Alô, bom dia, ao vivo com você. Alô? Oi, bom dia. Oi, oi. Bom dia, bom dia. Bom dia. Caiu a ligação, tenta novamente. Você vai ligando e vai participando aqui da nossa programação. Ah, ela botou aqui, eu não tenho firmeza na perna direita, ando de muleta. E se possível, alguém me entre 5. Ô Neia, melhor tu mandar uma mensagem, Neia. Manda uma mensagem de áudio aí, que é melhor, viu? Pra gente entender aí o que na verdade tu quer, porque assim, às vezes tu manda a mensagem, aí trocando as palavras, a gente lê errado. Aí a gente tenta decifrar o que tu lê, entendeu? Aí parece assim, que tá meio leigo no ar. Mas é a tua escrita que a gente tá tentando interpretar. Então mande um áudio aí que é melhor, tá bom, Neia? Te agradeço aí, valeu pela participação, pela audiência. Alô, bom dia.
3: Bom dia, Maleirinho, uma quietinha de Bitupã.
1: Ocinha.
3: Gosto muito de ouvir a reportagem de vocês.
1: Obrigado, Cinha. E eu gosto de lhe ouvir, viu? Quando você
3: sempre
1: manda um áudio.
3: Manda um alô pra mim aqui em Bitupã.
1: E Bitupã, um abraço aí, Bitupã, terra boa. Esse Bitupã e a terra boa, rapaz. Um abraço a você ligado aí em nossa programação. Olha, você ligado ainda, alô, bom dia.
4: Bom dia, Amarelinho, não fez o programa, chegou nota 10 aqui, Juciene, mora aqui em Piauí.
1: Obrigado.
4: Manda um alô com minhas familiares de Comerim, um alô com meus dois filhos que moram em Piauí. Não fez o programa, você pegou uma nota 10. Que Deus abençoe tudo, dê um bom dia, você e família.
1: Valeu, obrigado. Tem mais ainda, bom dia.
4: Bom dia, assiste o programa, não perca o seu programa.
1: Olha, quem mandou a mensagem foi Dona Júcia lá do grupo Agleves. Ó, vamos ouvir? Cadê? Cadê?
5: Bom dia, Luiz. Bom dia a todos os ouvintes da FM Piauí. Passando para agradecer a todas as mamães que fez a nossa festa, a festa do Dia das Mães, uma brilhante festa em todas as lojas. Foi tudo maravilhoso. Que Deus abençoe a cada uma que nos agraciou com sua presença. Parabéns, Luiz, aí pelo programa. Que Deus abençoe você também, meu amigo, ricamente. É Jussi Pague Leves aqui.
1: É, pá, você entendeu aí? Ó, Dona Jussi, ela faz a festa e ela agradece. Ela que agradece por ter feito a festa aí.
5: Bom dia, ó. Luiz. Bom dia a todos os ouvintes da FM Piauí. Passando para agradecer a todas as mamães que fez a nossa festa.
1: Tá vendo aí? Coisa boa. Dona Júcia e seu Carlos fazem a festa e ainda volta para agradecer a festa que fizeram para o Dia das Mães, né? Né? Além de fazer, volta para agradecer aí a quem compareceu. Que coisa boa, né, Dona Júcia? Seu Carlos, em todas as lojas do Grupo Aguilera. Coisa boa. Todo ano, essa mesma alegria de estar levando aos pais, à mãe. Rapaz, nunca vi uma pessoa gostar de homenagear tantas pessoas em datas especiais, sabia? Olha, se é Dia da Criança, é o Grupo Aguilera faz uma grande festa para a criança. Se é Dia das Mães, faz uma grande festa. Se é Dia do Trabalhador, faz uma grande festa com camisa e tudo para sua equipe de trabalho. Se é Dia dos Pais, faz uma comemoração para o Dia dos Pais, com festa na rua. Aí, quando é final de ano, aí quando é São João, aí tem um momento junino, é uma festa todo ano, ou seja, todo ano são várias festas no Grupo Pai Gleves. Um abraço, viu? Dona Júcia, seu Carlos, valeu aí pelo carinho e valeu pela audiência. 8h54. Vamos com a gente no programa de hoje. Alô, bom dia.
6: Se você saber de alguém que quer uma pessoa para trabalhar, só é passar meu WhatsApp aí, tá, Malerinho? Por favor, que eu tô precisando de um serviço.
1: Aí tu tem que dizer qual tipo de serviço, casa de família, supermercado, loja, viu, minha amiga? Bota aí.
7: Bom dia, Luiz. Bom dia, Marelinho. Sou Antônia, sou Bíblia da Embarga. Manda um alô pra mim, que eu me escuta.
1: Tá bom, obrigado. Olha, bom dia, Luiz. Aqui é Odete de Algodão. Mande um alô aí pra gente. A gente não perde seu programa todos os dias ligado. Obrigado ao povo de Algodão, esse povo lindo, maravilhoso, dessa cidade suave, leve. Alô, bom dia.
8: Ô, Luiz, eu falei aqui, eu escrevi errado, foi esse que eu falei aí, se tem como as pessoas, fazer uma campanha pra mim, pra poder me ajudar eu comprar um triciclo, que eu tenho uma certa dificuldade pra fazer, eu moro só, né, e Deus.
1: Aí a Neia, que eu pedi pra ela mandar um áudio.
8: Eu tenho dificuldade pra ir na rua, pra fazer minhas coisas, porque eu gasto, né? E eu tô sem condições. Nesse momento eu tô sem condições. Aí um triciclo, ele iria me ajudar muito. Eu ir na rua, né? Fazer minhas coisinhas, comprar alguma coisa. E eu tenho dificuldade. Eu monto a moto, mas eu sinto muitas dores.
1: Ah, pronto, tá bom, né? Ela até mandou uma foto dela aqui, né, de com a muleta e tal. Inclusive usa até fralda, né, Neia? Ô, Neia, pega teu contato pra depois a gente sentar pra ver direitinho o que a gente pode fazer, viu, Neia? Separar aqui teu contato, tá bom, minha amiga? Obrigado, viu? Que Deus continue abençoando aí. Agora ficou melhor pra ali entender, tá bom? Obrigado aí também por participar do nosso programa. Alô, bom dia.
9: Bom dia, Luiz Sérgio. Bom dia, Amarelinho. Carlos da Rua Pará. Eu queria fazer uma reclamação aí, meio que esse prefeito aí, o Sandro Futuca, meu, passa uma máquina aí lá na entrada da Gaúcha, até lá no São José Vito.
1: Na Gaúcha.
9: E a rodagem tá cheia de mato, né? E botar um cascaio. Até lá em Niné. O cascaio até lá em Niné lá, porque tá cheio de mato lá e fica ruim até pra gente tirar os produtos nossos da roça, da fazenda, da rua aí. Mandar um lozão aí pro povo aí das três barras, dois tanques. Dá um lozão aí lá pro povo lá do Muri, aqui em Piauza, com tia Dona Lisângela. Eu já ia fazendo viagem do ouro, o povo do Rebelão do Félio, minha irmã na Terra Seca, Bill, Leonardo, Neto. Dá um lozão aí pra Osmar, Santila, Eduardo Davi, Lourdes, Santa Rita, Manoel aqui do Anaúva. Dá um lozão aí pro povo da aldeia. Valeu, Luiz, bom dia.
1: Valeu, obrigado, bom dia, viu? Obrigado aí pela audiência, pela participação no programa. 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
1: 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Alô, bom dia.
11: Oi, bom dia.
1: Não, Jó, você tá na Ipiaú FM. Oi, Jó.
11: Oi, Sérgio.
1: Oi.
11: Tá me ouvindo agora?
1: Tô, tá com aquele afônico, mas quem tá falando? Ô, Jó, e aí, Jó, como é que vai, Jó?
11: Bom dia,
1: Luiz
11: Sérgio.
1: Bom dia, é porque a ligação tá um pouco ruim. Quem tá falando?
11: Secretária de Agricultura, Laí Nascimento.
1: Ô, secretária. Muito bem, secretária. Você que vem fazendo um excelente trabalho aí na agricultura do município de Ibiratá. Comenta pra gente, né? Câmara de Vereadores hoje. O que é que está acontecendo na Câmara hoje?
11: Luiz, hoje nós reunimos aqui todos os feirantes para tratar da organização e realocação do novo centro comercial, que logo mais o prefeito Sandro Futuca estará entregando. Então hoje estamos aqui com todos os feirantes ibirataenses, um momento de escuta e de diálogo. E estamos aqui, estou com saudade de ir no seu programa, viu, Luiz? Valeu, Luiz, um abraço.
1: Quer dizer que vai, peraí, secretário, que pressa, hoje vai entregar que dia? Já a questão do centro comercial?
11: Ainda não temos o dia marcado, não, mas já está a obra já está em finalização. Hoje é dia de a gente organizar aqui o pessoal, as atividades, né, a fiscalização, como que vai ser feito. Hoje é um dia de bate-papo.
1: Então, daqui a pouco, além dos comerciantes, o prefeito vai estar também presente na Câmara de Vereadores.
11: Estamos aqui, Luiz. Estamos com o secretário de Administração, Desenvolvimento de Planejamento, Vigilância Sanitária, Tributos, para a gente passar as informações aqui para os feirantes e a gente poder ter um momento de escuta também para tirar as dúvidas deles. Né? A gente tem um novo espaço, um espaço que vai desenvolver a economia local e um espaço que vai ser melhor para eles trabalharem.
1: Secretária Laís, inclusive você esteve em Salvador recentemente buscando novas barracas para o centro comercial, não é isso?
11: Exatamente, pleiteamos novas barracas, uma emenda do deputado Eduardo Salles, né, através também aí da CAR, do governo do estado, a gente conseguiu 50 novas bancadas para esse novo centro comercial.
1: Então tá aí, hein? Então, sucesso, secretária. Logo mais, se possível, estaremos aí presentes para a gente trazer mais detalhes aí em relação ao centro comercial de Ibiratá. E algo mais que queira acrescentar, secretária?
11: Não, Luiz, muito obrigada, que Deus abençoe, um abraço aí para todos os ouvintes e para você também.
1: Ok, obrigado aí. A secretária Laís, acontecendo hoje na Câmara de Vereador de Ibirataia, né, uma reunião com todos os feirantes, ou seja, mostrando aí o trabalho que está sendo feito no município de Ibirataia, Bahia. Coisa boa, né? Olha, e se falando em Ibirataia, Ibirataia ele vem vivendo um novo momento, momento do progresso. O próprio slogan, ele já traz aí que Ibirataia vem vivendo um novo tempo no progresso. Porque se você analisar aí, olha, Ibirataia, logo, logo nós estaremos recebendo aí o centro comercial, centro de abastecimento, já com a qualidade de primeira, já com a qualidade que Ibirataia há muito tempo não recebe e vai estar recebendo aí esse novo centro. Ibirataia está em processo aí de conclusão já do local onde vai estar dando mais segurança para a população do município, né? Porque não vai ser apenas um local, uma cela, não vai ser local apenas de uma delegacia, mas de um complexo policial que Ibirataia também está recebendo. Ibirataia está em fase de conclusão das casas populares. As 61 casas estão em fase já de entrega. Ibirataia, ela vem aí com a fase já de reforma de escolas. Se a gente vai para a educação, há um avanço na educação. Se vai para a saúde, há um avanço na saúde. E assim sucessivamente. Ou seja, é um governo que vem trabalhando com a qualidade já do salário e o pagamento em dias. Esse é o governo de Sandro Futuca, de Caio Pina. Um abraço a toda a minha equipe aí, essa equipe também, que faz um bom trabalho, né, da comunicação. Meu amigo Ícaro Rodrigues, obrigado Ícaro. Um abraço a toda essa equipe que faz também a população saber o que é que está acontecendo de bom em Ibirataia, Bahia. São 9h04 e, claro, tudo acontecendo a todo vapor em Ibirataia. 9h04.
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1: Olha, são 9:06, 9:06. Pode ligar, participar, já eu falo com você ao vivaço, já em nossa programação. Você que está ligado aí, já em nosso programa ao vivo. Um abraço a você ligado aqui, já em nossa programação, viu? Você ligado ao vivo. Deixa eu ir com o povo logo. Deixa eu ir logo com o povo. Você que está ligado aí no programa. Alô, bom dia. Bom dia. Ô, Márcio, bom dia.
12: E aí, beleza? Bom dia, como é que você tá?
1: Tudo bom, graças a Deus.
12: E aí, hoje a Amarelinho tá no corre, né?
1: Hoje a Amarelinho tá no corre.
12: E aí, como é que você tá?
1: Eu tô bem, graças a Deus, trabalhando, e aí a gente não pode parar, né?
12: Com certeza.
1: Não pode parar, não.
12: Tempo, nunca mais a gente se falou.
1: Márcio, nunca mais a gente se falou, e você tá bem, né?
12: Eu tô bem.
1: Márcio?
12: Oi, eu perguntei como tá as coisas aí.
1: Tá bem, graças a Deus. Que teu áudio deu uma fugida aí. Mas tá de boa mesmo, né, velho? Tá de boa, você tá de boa, né?
12: Pedro aí já, né? A banda que vai ter aí, né?
1: Vai ter a banda boa, viu?
12: Eu vi aí já rolando aí a festa que vai ter aí de boa aí.
1: Tu vem ou vou curtir aí?
12: Acho que eu vou dar uma vez um pouquinho aí pra curtir.
1: Pronto, tá bom então. Valeu, grande Márcio, você é o cara.
12: Luiz.
1: Oi.
12: Então, Luiz, eu quero arrumar uma mulher, Luiz, pra mim, Luiz.
1: Dá o telefone aí pra tu arrumar essa mulher.
12: Hã?
1: Passa o telefone aí.
12: 99-9975-7172.
1: 99-75-7172.
12: Isso, é graças a partir dos 40-65, 66.
1: Pronto, Márcio. Vamos torcer aí pra essa mulher chegar, né?
12: 9-75-7172.
1: Tá bom, então. Torcer aí pra essa a felizada chegar. Tá bom, Márcio?
12: Beleza.
1: Valeu, Márcio! 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
1: 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Um abraço, e o Marley, toda a equipe aí e nos acompanhando sempre na sintonia da nossa programação. 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
1: Você é ligado aqui em nossa programação. Um abraço aí a toda a equipe aí de Adriana Imobiliária. Valeu sempre na sintonia. 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Vamos a um breve intervalo comercial e eu volto com muito mais para você.
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1: 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Eu estou falando Flash Shop Celular, que traz agora Reginaldo Silva e as notícias do esporte.
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1: Agora sim, Reginaldo, bom dia, Reginaldo.
2: Fala, Luiz, bom dia, tudo bem?
1: Bom dia, tudo bem, graças a Deus, na paz, hein?
2: É um pouco de frio, né, Luiz?
1: Rapaz, muito. Ontem um ouvinte ligou, mandou uma mensagem de São Paulo, aí só falou assim: Manelinho, aqui tá muito frio, São Paulo tá frio, muito frio em São Paulo. Só disse isso. Que estava muito. Acho que o frio não deixou nem ele falar mais.
2: É. A mínima é que a cidade é grande, ela varia muito de local, né? Então, assim, tem região que chega a 8, tem região que chega a 5. A região mais fria é o extremo sul, que é a região de Palheireiros. É, chegou a 2 graus ontem, a sensação térmica de 2 graus.
1: 2 graus foi mesmo, mas assim, não. Agora tá frio. De quanto? Agora tá de quanto?
2: Agora onde eu estou aqui na Zona Leste, a temperatura agora tá de 14.
1: De 14. Ó, Ipiaú, 26.
2: Quer dizer, 12
1: 14 graus aqui é, tá tremendo.
2: É, mas tem sol. É aquele sol russo, é aquele sol que brilha, mas não esquenta.
1: Não esquenta, mas... é. Aí junta com aquele ventinho frio, né?
2: É, tanto o Márcio não conseguiu ainda arrumar a tampa da panela dele, não foi?
1: Quem? Márcio não. Ah não, Márcio tá mais difícil do que... Tá difícil. Ali nem fazendo a oração dos 700 pastores, e acho que não resolve a situação de Márcio, não. O homem pra arrumar a mulher já vai pra mais de 2 anos. Mais. E não sai, não.
2: Tô achando que o Vitória vai ser campeão brasileiro e o Márcio não vai casar.
1: Não vai casar. Falando em Vitória, chega de lá pra cá com as informações de esporte, senhor Reginaldo.
2: Vamos lá. Ontem, o técnico Ancelotti da seleção brasileira enviou pra FIFA, como é obrigatório, uma semana antes da convocação final, que na próxima segunda-feira, 5 da tarde, na CBF, enviar a lista com 55 nomes. É uma pré-lista. Desses 55 nomes, ele vai tirar ali 26 jogadores que vão à Copa. Nessa pré-lista, Luiz, tem o Neymar, tem o Thiago Santos, que é aquele zagueiro veterano, que campeão do Fluminense, jogou lá no Chelsea muitos anos, jogou no PSG, tá hoje no Porto de Portugal. Thiago Silva já tem o que aí? Tem uns 40 anos já, mas tá na pré-lista. E tem também o Estevão. O Estevão, que é do Chelsea, tá machucado, lesão grau 4 na coxa. Ele está fazendo um tratamento aqui em São Paulo, no Palmeiras, da onde ele saiu. não é cirúrgico, então, se fosse cirurgia, ele estaria fora da Copa. Mas é um tratamento alternativo para ver se reúne condições para jogar a Copa. Eu acho difícil, mas por enquanto está na pré-lista. Fora mesmo está o Rodrigo, né, e o Éder Militão, ambos do Real Madrid, porque esses aí realmente estão cortados definitivamente. Bom, vamos esperar para ver, porque segunda-feira que vem, 5 da tarde, a expectativa é para saber quem são os nomes que irão compor para disputar a Copa do Mundo, Luiz, que começa daqui a 31 dias, um mês faltando para a Copa. Hoje é 11, dia 11 estreia.
1: Hoje é 12. Hoje é 12. E México, viu? São 30 dias. Hoje é 12.
2: Hoje é 12, então tá.
1: 30 dias.
2: Começa a Copa. Hoje é 11 ou é 10, Luiz?
1: Hoje é 12.
2: Hoje é 12, é.
1: Você...
2: Domingo foi 10, ontem foi 11.
1: É.
2: Hoje, então, estamos a um mês da estreia do Brasil, um 30 dias, portanto, o Brasil estreia contra o Marrocos no dia 12, lá na África, lá nos Estados Unidos. Vamos lá, porque hoje tem Copa do Brasil, Luiz, hoje tem Confiança, aliás, não, Confiança e Grêmio é quinta-feira, hoje tem Inter e Atlético. Esse Atlético é de Minas, às 7:30 da noite, esse jogo, o Inter ganhou o primeiro jogo por 2-1 fora de casa, joga em casa hoje, Inter e Atlético. Aí às 9:30, Luiz, duas partidas, tá? O Fluminense pega o Operário no Maracanã e o time do Cruzeiro pega o Goiás. Foi empate lá, 2-2, então o Cruzeiro joga em casa hoje, precisando de uma vitória simples para avançar. Essa é a quinta fase, Luiz, da Copa do Brasil. Quinta fase, quem passava para as oitavas de final. Então são três jogos hoje, Cruzeiro e Goiás, Fluminense e Operário de Ponta Grossa. Esse jogo na ida foi 0-0, portanto hoje vitória simples para qualquer lado, classifica. E o Inter e Atlético às 7:30 da noite no Beira-Rio. Amanhã, dia 13, aí tem Juventude, São Paulo, Curitiba e Santos, Jacuipense e Palmeiras. Esse jogo vai ser lá no Estádio do Café em Londrina. Ceará e Atlético Mineiro, Vasco e Paysandu. Amanhã o Vasco vai se dar o luxo de jogar com reserva, porque ganhou já fora por 2-0, né? Remo e Bahia, a situação do Bahia é difícil. Está mais fácil o Márcio casar do que o Bahia passar amanhã pelo Remo lá no Mangueirão. E o Bragantino pega o Mirassol, são os jogos de amanhã. O Vitória joga na quinta-feira contra a equipe do Flamengo no Barradão, com vitória do Flamengo por 2-1. Então são jogos meio de semana, movimentando a Copa do Brasil, meu caro Luiz Sérgio.
1: Aí, portanto, Reginaldo, com os destaques, as informações de esporte aqui em nossa programação. Algo mais? Oi?
2: Você já deu aquele salve para quem você gosta hoje? Já disse aquele I love you hoje?
1: Rapaz, só pros meus ouvintes. Aliás, já, então foi para milhares de pessoas já.
2: Não, sabe por que eu tô falando isso? Que a vida pode acabar no próximo segundo.
1: É.
2: Você vê, hoje meu pai me deu a notícia triste, rapaz, ele falando da morte de uma pessoa conhecida em Piauí. Conhecido, rapaz, Periquito Gás.
1: Periquito Gás, rapaz.
2: Eu ouvi falar tanto nesse rapaz aí nos programas de rádio. E ele entregou o gás no sábado, lá na minha casa, na São José Operário. Entregou, meu pai hoje estava triste, porque ontem ele acabou, né, de moto, morte súbita, caiu, morreu. É por isso que eu pergunto, a vida pode acabar no próximo segundo. Então, o que tem para dizer, eu te amo, tem que dizer agora, diga hoje, diga todos os dias, porque você nunca sabe o próximo segundo ou o próximo minuto.
1: Verdade. Obrigado, Reginaldo.
2: Meus sentimentos à família de Periquito Gás, que Deus o coloque no melhor lugar. Um abraço a todos.
1: Tá aí, Reginaldo Silva, as notícias do esporte. Tá aí, Piauí realmente de luto, né? É o comerciante Periquito Gás, morre novo, 57 anos, morte súbita, 57 anos de idade. Comerciante Márcio Kleber Macedo de Oliveira, 57 anos, conhecido popularmente por Periquito Gás, morreu na tarde de ontem, segunda-feira, aqui em Piauí, morador da rua José Cidreira, no bairro Euclides Neto. Ele era bastante conhecido na cidade, por atuar há muitos anos no ramo de gás de cozinha. De acordo com informações apuradas, Márcio sofreu um mal súbito enquanto estava em uma serralheria. Ele chegou a ser socorrido pelo filho até o Hospital Geral de Piauí, onde a equipe médica tentou reanimá-lo, mas ele não resistiu. Portanto, a notícia da morte causou grandes comoções entre amigos e familiares e moradores da comunidade. Além de comerciantes, Márcio também trabalhou durante anos como segurança de agência bancária no município. Ele deixa esposa, Glorinha, e filho, Sandro Macedo. O velório está sendo realizado na rua José Cidreira, no bairro Euclides Neto. E a informação é que o sepultamento ocorrerá logo mais às 16 horas no cemitério novo. Aí um abraço, né? Que Deus abençoe todo e conforte todos os familiares. Olha, gente, uma epidemia de dengue está acontecendo em várias cidades da nossa região. Uma epidemia de dengue está acontecendo, inclusive 6 cidades estão aí em estado de alerta pela questão aí já dessa onda de casos que tem acontecido. 6 cidades estão entre a epidemia de dengue confirmada pela CESAB. 6 cidades baianas estão em epidemia de dengue. Segundo informações divulgadas pela Secretaria de Saúde do Estado da Bahia, CESAB, nesta segunda-feira ontem, são elas Alagoinha, Campo Alegre, Alegre de Lourdes, Maraú, Remanso, Santa Maria e Vitória de Uaiá. Outros 9 municípios: Araci, Aramari, Aratupi, Butirama, Casa Nova, Curaçá, Itiúba, Mucugê e Teodoro Sampaio estão em situação de risco, enquanto 49 outras cidades estão em alerta. Portanto, são várias cidades da nossa região que estão aí já com surto já de dengue. Conforme a CESAB, em 2026, a Bahia registrou uma redução de 41% nos casos de prováveis suspeita de dengue. Mas até essa segunda-feira foram contabilizados 10.162 casos e 4 óbitos, tá bom? Então você que está acompanhando a nossa programação. 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

Agora são 9h34. Olha, você que está nos acompanhando, o presidente Lula veta projeto que reconhecia estágio como experiência profissional. O presidente Luiz Inácio Lula da Silva vetou integralmente o projeto aí de lei aprovado pelo Congresso Nacional que reconhecia atividade de estágio como experiência profissional válidas em concurso público e processos seletivos. Segundo o governo federal, a proposta poderia descentralizar a função educacional do estágio ao aprimorar em uma relação formal de trabalho, comprometendo seu papel pedagógico na forma dos estudantes. Na verdade, aí, eu acho que foi um erro em relação ao presidente vetar o estágio como uma experiência. Que tantos estudantes que leva algum tempo realizando estágio, por exemplo, quem faz, né, faculdade, aí quando chega do terceiro semestre em diante, já começa a ter, pegar experiência, fazer estágio em alguns locais de trabalho, já ligado ao próprio estudo, mas já se profissionalizando ali naquela área. Ou seja, dali a pessoa já saía com uma experiência. E agora o presidente Lula, ele vetou essa questão do estágio, vetou a questão da experiência. Ou seja, aí mesmo se o cara estiver estudando, e aí ele, não, vou estudar e vou já começar dentro do meu estudo, começar a praticar aqui nessa clínica, nesse estabelecimento comercial, nesta empresa. Aí nesse período de estudo que ele vai estar estudando, e mesmo já na atividade, no dia a dia profissional, aí não vai contar como experiência. Ou seja, aí tirou a oportunidade do cara praticar uma atividade em concurso público ou outras atividades. Aí o cara tem que terminar o estudo no completo, né, para depois começar uma vida profissional de trabalho, para dali agora começar a contar a questão da experiência. Ou seja, né, deu um atraso, sendo que o Congresso, na verdade, tinha já aprovado já essa questão aí, já da experiência como atividade que serviria para o concurso público. Já serviria para o concurso público. O período de estágio, na verdade, realizado aí por estudante, agora não poderá valer como experiência profissional durante a validação do seu currículo. Então, isso aí agora tirou. Isso porque o presidente, ele vetou, tal, tal. E a decisão foi publicada na edição de ontem, segunda-feira, do Diário Oficial da União. E o texto que tramita agora, há 5 anos, agora retorna ao Poder Legislativo, onde deputados e senadores vão decidir se mantém a derrubada do veto. Ou seja, isso era um projeto que já estava aí há 5 anos tramitando no Congresso, de aprovação para agilizar a vida do estudante. E, claro, o argumento do presidente

parte em relação, levou em conta aí processos técnicos do órgão federal para estar dando um respaldo para o estudante. Já o Ministério da Educação, MEC, o Ministério de Gestão e de Advocacia Geral da União, o principal argumento é que o estágio possui natureza já da educação, ou seja, do processo educativo. De acordo com o Planalto, a mudança poderá desvirtuar o objetivo da prática, confundindo aí com um emprego formal. Mas na grande maioria, né, o estudante, ele já estava estudando e trabalhando já de forma legal, mas nesse período aí que ele estiver estudando, essa experiência, por exemplo, um concurso ou outras atividades, não estarão valendo. E com isso, dando aí um retrocesso para os estudantes. 9:39, 9:39. 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
0: 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Show aí com o povo. Deixa eu trazer mais uma vez o povo no programa, no Amarelinho Notícias. Se prepare. Olha, daqui a pouquinho, inclusive, eu vou trazer também para você. Olha, Ciro Gomes, ele desiste da presidência e confirma pré-candidatura ao governo do Ceará. O ex-ministro Ciro Gomes anunciou que não disputará a presidência da República nas eleições agora de 2026 e confirmou que será pré-candidato ao governo do Ceará. A declaração foi dada durante evento em São Paulo, onde o político afirmou que decidiu priorizar a disputa estadual após avaliar o atual cenário da política nacional. Na verdade, para Ciro Gomes, para concorrer à presidência, não tem palco, não tem palanque para Ciro Gomes no momento. Não tem nem um cacique no momento para estar disputando. Hoje, os principais nomes da presidência é Lula, Flávio, Bolsonaro, Caiado, esses nomes. Mas de primeiramente, hoje, os dois nomes que estão em evidência, que estão em disputa técnica, na verdade, é Lula e Flávio Bolsonaro. Que, na verdade, Lula não contava nem que Flávio Bolsonaro fosse tão apoiado pelos brasileiros, que está dando empate técnico. E em algumas pesquisas, o próprio Flávio Bolsonaro passando aí já o atual presidente Luiz Inácio Lula da Silva nas pesquisas eleitorais, ou seja, dando uma dificuldade a mais para a busca da presidência para Lula. Então são os dois homens. Então Ciro, né, vai lutar lá pelo Ceará, que é o estado dele e tal, e vai trabalhar e vai tentar buscar alguma coisa por lá, porque na presidência mesmo eu acredito que será muito difícil já para ele ter um espaço para colocar o seu nome à disposição. Mas à disposição, quem está mesmo é este programa para ouvir os nossos ouvintes.

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0: pau aí, Senhor amado. Te apresento os pastores, os evangélicos, meu Deus, dessa cidade, ó Pai. Te apresento os vereadores, meu Deus, presidente da Câmara nas tuas santas mãos. Vereadores nas tuas santas mãos, Senhor. Visita a família, meu Deus, a família de Amarelinho, Pai. Guarda, meu Deus, essa cidade, meu Deus, a cidade de Piauí, Senhor. Visita, meu Deus, a cidade de Brataia, meu Senhor amado. Fortalece, visita os moradores daquela cidade, Senhor. Visita aqui a cidade de Barra do Rocha, meu Senhor. Guarda essa cidade, visita o prefeito nas tuas santas mãos, Senhor. Prefeito Dr. José Luiza, Pai. Guarda essa cidade de Barra do Rocha, em um nome de Jesus. Deus abençoe, meu querido amigo Amarelinho.
1: Valeu, obrigado, recebo aí. Obrigado, meu amigo. Obrigado aí, oxi. A palavra, a benção para nossas vidas. Quem é que não quer? Obrigado. Deus continue te abençoando. Esse programa assim, é ouvinte para tudo, para pedir, para reivindicar e também até para pedir a benção para nós e para os nossos ouvintes. Alô, bom dia.
2: Amarelinho, bom dia, meu irmão.
1: Bom dia.
2: Meu irmão, procura saber massa. Desse prefeito aí de Itajibá. Aquelas curvas dali que dá de Itajibá para Piaú, principalmente uma curva chamada de Dona Domingo, a Velha Dominga. Meu irmão, é na boca da curva, é cada um buraco, meu irmão, que o carro se cai dentro, some. E aí só vai resolver aquilo quando morrer gente, vai esperar morrer gente naquelas curvas todas esburacadas. Muito obrigado, bom dia.
1: Valeu, obrigado, bom dia. Bom dia.
3: Muito bom dia, meu amigo Luiz Sérgio e ouvintes da Amarelinho FM. Manda um forte abraço também para Edinaldo lá em São
1: Paulo. Tua voz parece a de Rui Costa,
3: velho. Assim, Luiz Sérgio, quero fazer um comentário rapidamente sobre política. Não vou falar de partido, porque todos sabem que em partido A, B ou C tem um político bom, tem um ruim e tem um péssimo também, viu? A coisa não é tão simples assim, não. Eu tô falando da questão do roubo do INSS. Rapaz, eu achei uma falta de vergonha, uma falta de sensibilidade, uma falta de respeito por nós brasileiros, daqueles políticos ter votado para não investigar quem realmente roubou esse dinheiro ou não. Independente de partido, eu tô falando. Os nomes aqui tá gravado. Quer ver um? É melhor não dizer não, viu? Mas eu tô lembrando que na próxima eleição, com certeza, um deputado desse não deu mais nenhum voto de jeito nenhum. É simples assim. Um forte abraço do amigo Ademir Peixoto.
1: Valeu, obrigado aí. Olha, você ligado no programa. Ainda bom dia, bom dia.
4: Bom dia, Luiz. Bom dia. Quem está falando aqui é Santília. Ô, meu querido, anos de vida para você, viu? Eu liguei aqui para agradecer a Ailton Gospel por uma carta que ele me deu para mim, dia agora das mães. Aí ele mandou essa carta para mim, muito linda, maravilhosa. Chegou lágrima nos meus olhos, o que falava na carta. E eu estou agradecendo aí, viu, meu querido? Ailton Gospel, pela essa pessoa que ele é. Tão maravilhoso, uma pessoa tão bom para mim. Então, as palavras que estavam na carta doeu o coração, viu? Eu estou agradecendo a ele. Tenha um bom dia, Luiz, e felicidade também para Ailton. Bom dia.
1: Valeu, obrigado, bom dia. Olha você se ligado no programa, bom dia.
5: Bom dia, Zé Joé, cadê a mulher? A mulher aí, tá pegando um namorado. Bate a mão no pé aí. Bom dia.
1: Aqui é a mulher. São 9h50, já de volta com muito mais aqui, em nome das Super Tintas Mais, que tem a marca Sherry William. 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
1: 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Valeu pela audiência, viu, autoridade? E eu fico por aqui, de volta amanhã, se Deus assim nos permitir, com mais uma edição do Amarelinho Notícias. Na sequência, Jota Santos e muito mais. A todos, forte abraço, bom dia.
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Bom dia. Tô chegando com o Top Hits 91, a sua programação musical até às 11, trazendo as melhores músicas para você curtir aqui na Melhor.

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1: 10:09. Hoje é terça-feira, 12 de maio, ano 2026. Bom dia!
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1: Muito bom dia pra você que ouve a gente aqui em Piauí e em todas as cidades da nossa região. Alô, amigo internauta, você que interage com a Piauí FM por meio das nossas redes sociais e curte a nossa programação pelo nosso aplicativo. Alô, dona de casa, bom dia. Bom dia pra você que está no trabalho. Bom dia pra você que está viajando, está chegando de viagem. Seja bem-vindo à nossa cidade. Bom dia pra você no comércio de Piauí e nos comércios da região ouvindo a Piauí FM. Bom dia pra você na zona rural também ouvindo a gente. Enfim, bom dia para todo mundo, uma ótima terça-feira, um dia super abençoado. Tô chegando com o Top Hits 91 até às 11. Às 11 tem o Zap do Ouvinte e até o meio-dia tem Jota Santos modulando a frequência e fazendo do jeitinho que você mais gosta de ouvir.
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1: 10:10.

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2: certa.
3: Na sua Ipiaú são 10h28.
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3: Aqui na sua Ipiaú são 10h34. Bom dia. Já estou de volta com o Top Hits 91, a sua programação musical até às 11, trazendo as melhores músicas para você curtir aqui na melhor.

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0: João Gomes e Mestrinho na Ipiau FM, Beija-Flor, agora 10h43 aqui na melhor do sul da Bahia.
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0: Toda terça é dia de TBT aqui na Ipiau FM e o nosso escolhido de hoje é Marina Lima, Fugaz, aqui na Ipiau.

0: Marina Lima, aqui no seu TBT de hoje, a nossa grande saudade fugaz. Aqui na Ipiaú são 10h47, até às 11 tem o Top Hits 91, mas todas as terças e quintas a gente sempre relembra uma grande saudade com o nosso TBT.
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0: três nordestinos. É a Porteira e o Peão, fechando o seu Top Hits 91 de hoje. Na sequência, a gente volta com o Zap do Ouvinte. Mande sua mensagem de voz e peça sua música comigo aqui na Ipiaú.
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0: Confira na Ipiaú, agora 10h57.
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0: bem, é só mandar sua mensagem de voz, pedir a sua música e interagir com a gente aqui na sua Piauí FM até o meio-dia.
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0: 11 horas e 8 minutos na Ipiau FM. 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
0: Primeira participação de hoje aqui na Ipiau FM, bom dia.
4: Bom dia, Jota, bom dia a todos. Aqui é Rafael, sou de Anápolis, sul da Bahia. Tô aqui só para deixar um alô aqui para meu povo querido aí, do Bom Sem Farinha. Dona Euriges, minha sogra, Luana e Alana, minhas cunhadas, e meus cunhados, Eldes e Aldo. Aquele forte abraço para vocês aí, um bom dia. Tô por aqui, tô na escuta.
0: Valeu, tchau, tchau. Rafael, um abraço para você em Eunápolis, ouvindo a Ipiau FM. Muito obrigado pela sintonia e pelo carinho da audiência. 11 e 9 na Ipiau.

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2: Aqui na sua Ipiau FM são 11 horas e 12 minutos. Até o meio-dia tem o Zap do ouvinte. Sua participação aqui pelo nosso WhatsApp 982017006. Bom dia.
3: Bom dia, Jota Santo. Eu sou Isaulino aqui da Fazenda Boa Fé, município de Ubatã. Quero, se possível for, você passar o forrozinho aí com o Virgílio, CD arranhado. Ofereço para você e todos os ouvintes que estão na escuta desse programa, viu? Fique com Deus aí, um abraço, mande um alô para nós, tchau, tchau.
2: Valeu, bom dia para você também, obrigado pela participação aqui no Zap do Ouvinte. Não localizei aqui a que você pediu, Isaulino, mas está tocando outra aqui com Xande Avião, na Ipiaú. Disco.

0: Obrigado pela sintonia e pelo carinho da audiência. 11:16, aqui na Melhor.
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0: Quem vai falar comigo agora? Bom dia.
3: Bom dia, Jota. Bom dia. Agora, se você pudesse passar um forrozinho, qualquer um forró, de Frank Aguiar, eu dedicaria para minhas filhas, para todos que estão ouvindo, para você e para mim, para meus irmãos, para todos, meus netinhos, que gostam dos forrozinhos, e para todos que estão ouvindo. Deus tenha um bom dia. É Flor.
0: Bom dia, Flor. Obrigado aí pela sintonia e pelo carinho da audiência. Frank Aguiar, que está com presença confirmadíssima no São João de Birataia 2026, tá bom? Portanto, você que gosta de curtir o Frank Aguiar, ele vai estar em Birataia nesse São João e você não pode perder. Prenda na Ipiaú, Frank Aguiar.

0: tudo bem? Aqui é a Arinha do Braço Pequeno. Eu quero uma música de Henrique e Juliano. Quando eu soprar essa vela, oferecer para Guilherme, Bárbara, Nicole, que estão de idade nova hoje. Que Deus abençoe a vida dos meus primos. Muitos anos de vida.
1: Tá certo, obrigado pela sua participação. Um abraço pra você, Arênio. Galera do Braço Pequeno, sempre ouvindo aí Piauí, a rádio que mais detona em audiência. Tá rolando Henrique e Juliano na Piauí. Discurso.

0: 11:24, aqui na melhor do sul da Bahia.
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0: Mais uma participação aqui na Ipiaú. Bom dia.
3: Bom dia, Jota. Eu quero que tu passe uma música de Pabllo, qualquer música dele. Aparecendo pra Anice, Midi, Tatiane.
4: Que música de arrepiar é essa, hein?
3: E pra

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1: Aqui na sua IPAU 11:28.
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0: Vamos a mais participações aqui no Zap do ouvinte da sua Ipiau FM. Quem vai falar comigo? Bom dia.
4: Bom dia, Jota. Bom dia. Aqui é Simone de Birataia. Quero ouvir um louvor de Bruna Carla, oferecendo para minha mãe Maria, minha irmã Sidneia, minha irmã Sandra, meu irmão Leandro, meu irmão Nego, meu irmão Nena, meu neto Noah, minha filha Mônica, meu filho Emerson. E pra você também.
0: Tá certo, Simone. Muito obrigado. Obrigado pela música e pela participação aqui no Zap do Ouvinte da Ipiau FM. Quem vai falar comigo? Bom dia.
5: Bom dia, Jota. Ô, Jota, aqui é Maria de Aiquara. Ô, Jota, eu gostaria de ouvir a música com Bruna Carla. Não acabou. Eu dedico especialmente pra minha cunhada, uma cunhada muito que nós ama. É Joanice, lá na Rua Primavera. Ela mora lá na Rua Primavera, em é especial só pra ela. Um abraço, fica com Deus e pra todos os ouvintes que tá ouvindo.
0: Amém, um abraço pra você também, galera de Aiquara, sempre ouvindo a Ipiau
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0: No nosso momento gospel de hoje tem Bruna Carla, Não Acabou, 11:37.

0: ao vivo aqui na Ipiau FM. Não acabou, são 11h41.
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0: Mais uma participação aqui na Ipiau FM. Quem vai falar comigo agora? Bom dia.
4: Bom dia, Jota. Tudo bem, Jota?
0: Tudo bem.
4: E aí? Rapaz, eu vi Negão do Rádio essa semana que a U perguntou por tu, velho. Lembra, né? Isso aí.
0: Mas lembro sim, meu amigo Negão do Rádio.
4: É, Pantera, Erivan, Juarez, pra mim, o Frango também. Aqui é Cristiano de Biratá. E quero ouvir a música de Hit. Vou de coração, essa é pancada, valeu.
0: Com certeza, essa é top demais. Alô, Cristiano, um abraço aí pra você, Ica e toda a galera ouvindo aí Piaú. Um abraço também ao meu amigo Negão do Rádio, lá no Japumeri, juntamente com toda a sua família, grande Negão. Um abraço aí pra você também, muito obrigado por lembrar da gente, tá bom? 11h42 aqui na Ipiaú FM. Essa é linda demais, o ano era 1983. Hit, vou de coração, na Ipiaú.

0: Coração, essa aí ao vivo, 11:47 na melhor.
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0: Mais participações aqui na Ipiaú, bom dia.
3: Alô, Jota, bom dia. É Wanda aqui de Vidispam, policial Wanda Ojo. Mandou um alô lá pra Poções, igual minha irmã, bairro do Açude. Mandou um alô pra São Paulo também, lá em Campinas. A Cosme, Célia, Thelma, Pombão, Cali, Ian, Caleb, Ana Clara, Danumeira, Fazene, Adailto, Ayane, Ibitsupam, Joyce, Dei, Igão do hospital, tudo que é pessoas que eu conheci, eu mando um alô. Vou falar em todas, né? Pode ficar muito grato.
0: Valeu, Ivan. Um abraço aí pra você e todos todos aí ouvindo a Ipiaú FM. Muito obrigado pela sintonia. Pessoal de Bitupan, Dário Meira, todo mundo aí ouvindo a Ipiaú FM. Um abraço aí pra você, tá bom? São 11:48. Tem mais uma participação aqui na Ipiaú. Quem vai falar comigo? Bom dia.
4: Fala, Jota Santos. Quero ouvir a música de Cacau com Leite aí. A Saudade Dói. Fazenda Bom Sossego, município de Itapitanga. É o Júlio César, primo do Naciel Ramos.
0: Valeu, Júlio César, Fazenda Bom Sossego, Ibirapitanga, ouvindo a gente. Primo do nosso Naciel Ramos, o nosso Naná, grande Naná. Um abraço, Cacau com Leite, um Adeus Dói, na Ipiaú.

FM, um adeus dói. Com essa aí a gente encerra o Zap do Ouvinte de hoje. Muito obrigado a todos pela participação, pela sintonia e pelo carinho da audiência. Tá chegando aí Beto Marques com Panorama 91, o mais completo jornalismo do seu rádio. A gente volta amanhã, logo depois do Amarelinho Notícias. Gente, um abraço, tudo de bom, até amanhã aqui na sua IPA UFM. Daqui a pouquinho tem pra você o seu Panorama 91 FM, que é o mais completo jornalismo do seu rádio. Amanhã a gente volta com muito mais aqui na sua IPAU.

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2: Os policiais militares envolvidos na ação que terminou com a morte do jovem Lucas Mendes Jesus, de 19 anos, no bairro de Valéria, em Salvador, foram afastados das atividades operacionais. Segundo informações da Polícia Militar, o caso é investigado pelo Departamento de Homicídios e Proteção à Pessoa, o DHPP. A corporação afirmou ainda que os agentes estão sendo acompanhados pelo programa psicossocial. Lucas Mendes morreu na noite de sexta-feira, dia 8. De acordo com a família da vítima, o garoto tentou proteger a mãe após ela ser feita refém. Um outro homem morreu e um policial foi baleado na mesma ocorrência. O crime ocorreu após uma troca de tiros entre policiais e suspeitos no bairro. Segundo a Polícia Civil, dois homens invadiram uma casa, fizeram os moradores reféns e trocaram mais tiros com os agentes. A versão da polícia diverge da versão dos familiares do jovem. A família de Lucas Mendes de Jesus afirma que ele não tinha envolvimento com o crime e estava dentro da casa no momento em que o local foi invadido por apenas um suspeito armado. Além do jovem, os três irmãos, a mãe e um amigo de Lucas estavam no imóvel. A versão da família é que o garoto tentou proteger a mãe, que teve uma arma apontada para a cabeça pelo suspeito. Durante a ação da polícia, Lucas e o suspeito foram atingidos e morreram. O policial militar Ramon Santos Nascimento foi baleado na mão e no abdômen e socorrido pelos colegas. Não há informações sobre o estado de saúde dele. No sábado, dia 9, amigos e familiares de Lucas fizeram um protesto no bairro de Valéria. Eles colocaram fogo nos pneus e impediram a circulação de veículos em parte do bairro. O protesto foi encerrado por volta das 13 horas, após os manifestantes fazerem um acordo com o Corpo de Bombeiros. Hoje, terça-feira, dia 12 de maio do ano 2026, está no ar a sua revista eletrônica diária.
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0: 12 horas mais 6 minutos. Tá ok aí, Iraildo? 12:06, deixa eu mandar um abraço pra vocês do bairro São José Operário. Josivaldo, ouvinte do programa Panorama, ouvindo o Panorama. Obrigado, Josivaldo, aí no, na Rua do Posto. Aldal Barnabé, o amigo de Careca, presidente da Liga. Alô, Dal, um abraço. E futuro presidente da Liga, Dal Barnabé. 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
3: Agora são 12 horas mais 12 minutos. Olha a notícia triste. Pegou muita gente de surpresa ontem. O Kleber, Márcio Kleber, mais conhecido carinhosamente como Periquito. Periquito sentiu mal. E a informação que temos que o Periquito teve um infarto fulminante. Trabalhava com comércio, botijão de gás. 57 anos, o Periquito do Gás. Nos deixou ontem, morador do bairro Clides Neto, na rua José Cidreira. Uma pessoa bastante conhecida, toda pessoa que entrega bujão, né? Mototáxi, botijão que trabalha, muito conhecido, que está sempre nas ruas atendendo a população. E um mal súbito, enquanto estava em uma serralheria. O periquito chegou a ser socorrido. Foi levado para o Hospital Geral de Piauí, mas não obteve sucesso. O médico tentou reanimá-lo, mas não resistiu. A notícia do infarto, da morte, do mal súbito de Periquito, deixou muitos amigos sem acreditar. O que nos resta dizer assim: a vida é um sopro. Familiares, amigos sentiram muito a morte de Periquito. O Márcio também, ele, um certo período, não lembro qual foi o ano, mas ele trabalhou como segurança do banco. Agência bancária. Periquito deixa a esposa e o filho Sandro Macedo. Para quem não sabe, o Periquito era sobrinho de Amadeu Lima, ex-presidente da Câmara, vereador por muito tempo e advogado, doutor Amadeu Lima, que nos deixou recentemente. O sepultamento do nosso amigo Periquito está marcado para as 16 horas de hoje, saindo do bairro Clides Neto para o cemitério novo. Fica aqui os nossos sentimentos aos familiares do Periquito, 57 anos de idade. Olha, depois dessa pandemia, muita coisa mudou, viu, gente? Muita coisa mudou. Não tô falando aqui de Periquito, não, mas nunca esqueço uma matéria que eu dei aqui, não de minha autoria, mas um homem, se eu não me engano, foi um cientista, falou que ia haver muitas mortes após a pandemia. Repito, não tem nada a ver com Periquito, eu estou falando que muita gente tendo mal súbito. se é correlacionada à vacina ou não, aí eu não posso, eu não sou cientista, não sou médico. Mas o que eu acho estranho é, após a pandemia, sempre morreu gente do coração, né? Mas é um fato que me chama a atenção. Outra coisa também que me deixou assim pensativo é essa tal da ansiedade. Muita gente aí sofre de ansiedade, depressão. Muita gente também com trombose. É impressionante. Mas enfim, né? Enfim. 57 anos é novo. É como eu costumo dizer. A pessoa, na verdade, no fundo, ele começa a viver a vida depois dos 50. Porque com 20 anos ele está estudando. Aí a pessoa com 40 anos, nem todo mundo com 40 anos tem uma casa própria. Aí começa a trabalhar com 50 anos, ele aí começa a viver. É dos 50 aos 70. Aí depois dos 70, né, dizem que começa as suas preocupações, para não falar outra coisa aqui. Mas, enfim, vida que segue. Por isso que você tem que viver intensamente, como se fosse o último dia da sua vida. Nunca deixe para amanhã. O futuro a Deus pertence. Ah, não, mas não. Viva intensamente. Porque a gente não sabe o dia da manhã. Faça o bem, não importa quem, e viva sempre com amor. E outra, viu? Se você for casado, serve para os dois, tanto para o homem quanto a mulher. O homem procura uma mulher que te dê paz, e da mesma forma, a mulher procura um homem que te dê, traga paz. Porque você viver muito tempo casado, aí você fala, o que é que tem a ver, Beto, casado com a morte? Eu falo porque você conviver a dois, se você não conviver bem, muito bem, vai te trazer uma tristeza. A tristeza vai te levar à depressão. Ansiedade. A depressão é excesso do passado. E a ansiedade é excesso do futuro. Tem muita gente aí que casa, não se dá bem porque está comparando com outro relacionamento desgastado que teve. E aí você fica comparando. É por isso que eu estou falando. Case com um homem que te traga paz. Da mesma forma, o homem case com a mulher que te dá paz, que se você não conviver bem, vai viver o resto da vida na tristeza. E você que é casado não sabe, às vezes você é casado, a pessoa vai e conta pra amiga, eu não tô bem não, amiga, não tô feliz não. E por que tu não termina, amiga? Não, amiga, não tem pra onde ir, ele bota as coisas tudo dentro de casa. Mas eu não amo, não gosto, ele me maltrata. Não falo de bater não, que aí já é violência doméstica, é cadeia. Eu falo de tratamento mesmo. Você vai ficar triste pro resto da vida. Eu costumo falar aqui que tem muita gente que se gosta e tá separado. E tem muita gente que não se gosta e tá junto. Por quê? Por isso. Não tem outra coisa melhor você conviver com a pessoa que gosta. Não precisa nem amar não. Basta viver bem. Você sabia que uma pessoa feliz é mais difícil morrer, né? Triste é o que eu tô falando, gera ansiedade, depressão, e aí vem pra não falar outro nome, nem a morte. Bastante cuidado. Fica aqui mais uma vez nossos sentimentos. 12:21, eu volto já já.
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11: Agora são 12h24. Vou dar um pulinho até Goiânia. Conversar com o Natan. Boa tarde, Natan.
12: Boa tarde, Beto. Tudo bem?
11: Tudo bem, irmão. Como é que tá a Goiânia aí?
12: Ô, Beto, aqui tá um fio retado, hein, cara?
11: Tá frio, é?
12: Nossa, rapaz.
11: Mas você pra esquentar, tem que ir num boteco desse de um cantor sertanejo aí, Natan. Só trabalhar.
12: Eita, Beto. Não, graças a Deus, não vou, não.
11: Por que não vai?
12: Aí a gente vai virando evangélico, a gente vai. Aí eu não vou mais nessa. Só é casa, trabalho mesmo. Aqui,
11: só trabalho e casa, né?
12: É, cara.
11: É, não tem nenhum show evangélico pra ir, não?
12: Aqui sempre tem, mas aqui a gente vem mais trabalhando, sabe? Aí sim, o pessoal sempre vai nas igrejas, e aí a gente vai. Esse dia teve um show perto de casa aqui, do Marco Feliciano.
11: Ah, você já tá falando com sotaque de Goiás.
12: Ah, rapaz, tá nada.
11: Tá, de Goiânia.
12: Aqui é Marrapado.
11: É, mas você não tá falando assim a voz do Marrapado assim. Oxe, lá ele, tu é doido. Sai daí, véi.
12: Sai fora.
11: E sai fora, tu tá doido, é? Vai te lascar, lascado. É, você tá mais um sotaque de Goiânia. Sim, mas aí você tá fazendo o que em Goiânia?
12: Roberto, eu trabalho aqui na área hospitalar do estado. Sou encarregado de manutenção predial e elétrica.
11: Rapaz, você tá bem aí, viu?
12: Eita, Beto, graças a Deus.
11: E tem quanto tempo aí em Goiás?
12: Aqui eu vim de São Paulo pra cá, vou fazer 4 anos aqui em Goiás, Beto.
11: É, e você mora em Goiânia, né?
12: Não, eu moro aqui em Jataí.
11: Jacaraí.
12: Eu vou pra Goiânia direto.
11: Ah, Jacaraí.
12: Jataí, Goiás,
11: rapaz. Jataí é muito famoso, Jataí, rapaz.
12: Bom demais.
11: E aí, como é a maioria dos artistas sertanejos, daí de Goiás, de Goiânia, né?
12: Isso, aqui tem um bocado.
11: E tem um bocado, aquele Cristiano Araújo que deixou, Marília Mendonça, entre outros, Leonardo, Zezé de Camargo, esses feras aí do mundo sertanejo. Tem 4 anos e em Piauí tem quanto tempo que não vem na cidade, no Barrapado?
12: 10 anos que eu não vou em Piauí, mas com fé em Deus, em julho eu tô aí, em nome de Jesus.
11: Ô Natan, eu tô falando Marrapado porque eu tô conversando com você, mas é verdade, é lenda ou é mito que o povo não gosta que chama Marrapado?
12: Não, a dona Amigo lá não gosta não, a avó do Léo.
11: Então vamos chamar 13 de maio.
12: 13 de maio, isso aí é bom. Ou então Rua Boa Esperança.
11: Rua Boa Esperança, né? Porque fica chato, ela não gosta, a gente não vai falar esse negócio de Marrapado. Sei lá, um negócio assim feio assim, né? Cadê fulano? Tá no Marrapado.
12: Beto, eu ligando aqui pra agradecer pelos presentes aí, pelo brinde, sabe? Mandar um abraço pra minha mãe novamente, meus irmãos, tudo aí, meu filho. Os amigos, e eu vim te assistir do Panorama 91 FM, que eu tô ligado aqui direto, todo dia no YouTube.
11: Que maravilha! Final. Que maravilha! E quem recebeu o presente foi tua mãe?
12: Foi, minha irmã foi buscar aí, com o Iaildo.
11: Aí, tá vendo? Você ligou de Goiás, disse, ah, eu não vou ganhar, ganhou.
12: Aí, eu fico ligado no YouTube direto, eu já vi vocês mexendo aí na sala, desligando os equipamentos, conversando aí.
11: Isso, Iraído, me dá sinal, corta ele, não corta, é assim.
12: E outra coisa, eu imaginava que você ia todo fardado fazer o programa, mas eu vi você lá de chinelinho de dedo, bermuda, parabéns, Beto, é isso aí.
11: Isso, eu venho de chinelo, bermuda, tem gente que vem de sapato social, não, eu venho de bermuda e chinelo.
12: É isso aí, você é da gente.
11: Da gente.
12: De Piauí.
11: Eu sou do Marrapado.
12: É, isso é verdade.
11: Ô, Natan, e aí, é, rapaz, você vem no São Pedro?
12: Não, eu vou em julho, porque aqui é a feira dos meninos.
11: Ah, vem. Rapaz, eu falei com a prefeita aqui, ô prefeita, bota Pablo no outro dia, que Natan vem em julho, mas agora vai ser 27, 28, 29, né? Não vai dar, teve junho.
12: É, não vai dar, não.
11: É, eu tô conversando com o Iraído aqui, dizendo assim, ó, Iraído, é 27, 28, 29. Ele disse, Natan não vai dar pra vir, não.
12: É, Iraído aí fica lá no Júnior Neto. Já joguei muita bola no lado do Júnior lá no Cearense.
11: Com o Iraído?
12: O Júnior, da Júnior Neto aí, esse pessoal todinho,
11: velho. E com
12: o
11: Iraído você já jogou?
12: Iraído tem vaga lembrança dele, mas Iraído é gente boa.
11: É, Anderson falou, Anderson tá aqui mandando mensagem, Iraído nunca pegou numa bola, Anderson, Moura. Tadinho. Não sei quem jogou mais, se foi Iraído ou Dal Barnabé.
12: Acho que foi Dal Barnabé.
11: Dal, né? Ah, ó, que vai tocar. Ah, ele não gosta não, deixa pra depois. Ô, Natan, e assim, você tem 10 anos aí em Goiânia?
12: Não, eu morei 7 anos em São Paulo e vim pra Goiânia fazer 4 anos agora.
11: Ah, beleza. Mas dá pra ganhar um dinheirinho aí, que nem eletricista ali. Ô, Beto, pergunta ele se eu posso ir trabalhar eletricista em Goiânia. Nem dos
12: olhos. Pode mandar aí pro Neto, pelo trabalho com esse Neto também, eu conheço ele aí, pode vir se ganhar dinheiro.
11: E você foi fazer o que em São Paulo?
12: Ô, Beto, eu fui pra São Paulo pra trabalho também. No finalzinho de 2015.
11: Casou 2015. Aí ou casou aqui na Bahia?
12: Casei aí.
11: Casou aqui e levou a mulher, né?
12: Foi.
11: Ela quis ir?
12: Na verdade, foi ela que me trouxe.
11: Ah, foi? A família dela é de São Paulo?
12: Não, é tudo bem, do Marrapado também.
11: Também? E você é do Marrapado também?
12: É, sou.
11: Ah, então era vizinhos.
12: É, era na rua de cima, do Marrapado.
11: E você conheceu ela lá no Marrapado ou na festa? Porque você era do mundão.
12: É, rapaz.
11: E quem chamou por esse mundo de Deus? Foi você ou ela que te levou?
12: Rapaz, foi ela,
11: Beto. Foi ela. Ô, Natan, bora seguir esse caminho aqui que é o melhor. Esse negócio de mundo de cachaça não dá pra gente, não. Aí você
12: ouviu.
11: Isso é verdade. Tá bom, Natan. Prazer falar contigo, viu?
12: Muito obrigado. Valeu. Eu tô sempre ligado aqui no YouTube.
11: Mandar um alô sempre pra você aí em Goiânia. Já tá aí, melhor dizendo.
12: E falar pros ouvintes acompanhar no YouTube também.
11: Verdade.
12: Participar aí.
11: Um grande abraço, irmão. Sucesso.
12: Valeu.
11: Olha aí, Piauí teve uma sinalização do trecho aí, precisou ser reforçado para a grande organização do fluxo de veículos após uma batida aí. Moradores e comerciantes da região relataram que o cruzamento onde ocorreu a colisão frequentemente registra acidentes, principalmente em horários de maior movimento. A imprudência e a falta de atenção de alguns motoristas contribui para o elevado número de ocorrências aí do trânsito. Aproveitando do trânsito, gente, deixa eu só pedir um favor, isso aqui... É um favor mesmo pedir a vocês. Eu tô percebendo que tem muita gente que tá vendo a faixa de pedestre 2 metros antes ou depois quer atravessar a faixa. Então, principalmente para aquelas pessoas que não têm noção, que aquela faixa ali é para você ficar na faixa. Às vezes você fica 2, 3 metros, o motorista não para pensando que você não vai atravessar. Então, 2 metros você anda para a faixa de pedestre e atravessa. Outra coisa assim, tô dando aqui uma dica, não confie, mesmo na faixa de pedestre, você não confie no motorista. Não é que você está atravessando que está seguro, não. Porque aí, de repente, vê o motorista lá, eu não vou dizer nem a palavra irresponsável, que é pesado, eu acho, nesse sentido. Mas olhou o celular, puf, pegou você. É igual a batida. Depois que bate, ele não vai falar que está olhando o celular, não. Mas está olhando o celular. Às vezes também a pessoa está pensando em outra coisa lá, que é assim, a mente da gente é assim. Aí vai, pega você e já era. Já era. Eu prefiro estar errado são do que certo no hospital. Porque às vezes, Alberto, eu tô certo, sim, aí você quer tá certo, paraplégico, sem as duas pernas, morto. Então, na hora que você for atravessar também, fica ligado, não é porque você tá atravessando que vai... Tem gente que atravessa e parece que tá desfilando. E não é assim, eu tô dando uma dica, viu? Pelo amor de Deus, não me interprete mal não, porque a faixa de pedestre é sua. Se eu não me engano, a preferência é sua. Mas tem que ter cuidado. Eu tava em Goiânia, já tá aí Goiás, vou dar um pulinho até Maraú, em Barra Grande. Conversar com a fera. Boa tarde, Márcio.
13: Quer dizer que eu sou fera, né?
11: Ai, ai, ai, ai.
13: Você que tá dizendo, quer dizer que eu sou fera.
11: Ah, meu Deus do céu.
13: Em Beto.
11: Eu mereço. Oi?
13: Não, você tava dizendo.
11: Sim.
13: Que a caia vai atravessando, fica, você vai, não olha pro lado, não, é?
11: É, não é, mas tem que olhar, fica ligado, Márcio. Porque vem um carro de lá, puxa, acabou.
13: É mesmo?
11: Sim, mas você quer o que mesmo?
13: E eu pensei nisso.
11: Quem é que manda?
13: Não, eu mando nada, tio. Eu só obedeço.
11: Ah, então, obrigado pela participação. Grande abraço, Márcio.
13: Roberto?
11: Oi.
13: Ah, essa Maria, que pressa.
11: Ô, Márcio, assim, eu tenho mais coisa aqui pra fazer, Márcio. Assim, quando deu teu tanto tempo, eu bato um papinho, sabe? Agora sim, eu sei que você tá querendo a mulher, então fala logo.
13: Ixi, Ave Maria, tá muito apressado hoje.
11: Desculpa, viu? É porque a rádio ela tem um tempo, assim, tem muita notícia pra dar.
13: Rapaz, se depender, eu posso ficar até uma hora da tarde conversando com você.
11: É mesmo? Então bora ficar até 3, né? Batendo papo.
13: Ô, Beto, cadê aquele programa de região, o podcast? Acabou aqui ou foi?
11: Não acabou, não. É, na verdade, eu tô sem tempo e tô sem uma pessoa pra operar o podcast. Porque quem estava operando era Malone Capture, mas Malone, depois do podcast, ficou muito solicitado, sabe, Márcio? Aí ele tá até... E eu tô só a favor dele, que ele ganha o dinheiro dele, tá muito solicitado, é Malone Capture pra lá e pra cá, e um videomaker...
13: Eu me tenho que falar com vocês na semana passada,
11: isso, só, e um videomaker pra gente arrumar é difícil. E eu não tenho essa aí... pessoa pra ficar postando, né, e é muito... É porque o podcast tem que ter uma produção... E dá complicado, eu tô atrás já procurando um profissional.

0: feita.
1: É,
0: pode ser de cavador mesmo, né? Não liga não, pra unha, pode ser unha assim, preta mesmo, né?
1: É. Pode.
0: É. O pé tem que ser lisinho ou tem aquela lixadeira, o pé?
1: Depende.
0: Depende, né? Depende de quê? De Pablo ou de Toque 10?
1: Nem eu sei.
0: Não sabe? Então, obrigado. Já que você não sabe, muito obrigado. Um abraço.
1: Boa, botar o número, sozinho, tá com pressa?
0: Meu, já tem 20 minutos você falando, dá o número.
1: Então, eu sou a mulher da 140-65, o número é 99975-7172.
0: Olha pra nem eletricista, que cara prosa ruim, viu, Bel? Olha pra aí, Márcio. Ah, meu Deus.
1: Sim, vou,
0: quem
1: vou,
0: fala o que não, quer, não, ouve o que não quer, né?
1: Sim, 99757172.
0: Obrigado, viu, Márcio?
1: Tá bom. Tá bom.
0: Obrigado, fica com Deus.
1: Valeu.
0: Olha, o Luan Calhau tá dizendo, você inflacionou o homem. Depois que ele foi pro podcast, ele ficou muito solicitado, Beto. Aí agora ele não agradece, é Luan Calhau. É, ele agradece, ele tem que ganhar o dinheiro dele. O homem é uma fera, viu, Luan? O homem é uma máquina, esse homem sabe ganhar dinheiro. Deixa eu ver quem mais aqui. Boa tarde, Beto. Esse aí tem um prosa ruim, viu? Fala pra ele que quer minha avó, ele é fazendeira, Leonardo que tá falando. 12h37, Joelson, né, eletricista, o primeiro, então Joelson Passos. Boa tarde, Joelson.
2: Beto Marques, potência do rádio, boa tarde. Boa tarde, Iraildo, boa tarde, Piauí região. Hoje, 12/5, Beto, terça-feira, hoje é dia do enfermeiro, Beto. Pessoas que cuidam de pessoas, né? Parabéns a todos os enfermeiros e enfermeiras. Hoje é aniversário de Roberto Andrade, o homem da verdura. Hoje é aniversário de Inho, o esposo de Marcelo, na Avenida São Salvador. O Genro de Rupiado, Nego Limão, essa potência. Nego Limão e Jacivaldo, no município de Itajibá, pai e filho na mesma data. Alô, Luciene, boa tarde. Hoje é aniversário de Adila, a filha de Júnior e minha Dalila. Dalila, conselheira tutelar, 9 anos de vida. O Ostro, o neto de Cândido, aniversário do meu saudoso pai, Zezito Rocha, inesquecível Zezito. Se estivesse vivo, estaria completando idade nova hoje. Dona Maria e meu amigo Aurelino, 47 anos de casados. Hoje é aniversário de Liz, a filha de Jussiara, irmã de Sueli, aí na Rua do Laticínio, primeiro aninho de vida. Paulo Souza, o homem da saúde, completando idade nova hoje. Andressa, essa é a filha de Alessandro e meu amigo Joilson, o homem da carne suína. Domingos Ribeiro, em Gitaúna. Beto, mais uma vez, boa tarde, Deus te abençoe, parabéns pelo esse brilhante trabalho que você faz, você enriquece a nossa tarde. Um abraço, Beto, um abraço, Iraildo, um abraço, Piauí. Mata do União, só está na cidade de Palmares, muita chuva hoje aqui.
0: Ô Joelson, muito obrigado, meu irmão, obrigado pela audiência aí, você não sabe o quanto você me fortalece em saber que você tá aí nas profundezas de Palmares, em Pernambuco, ouvindo o panorama, você dirigindo às vezes para o carro para mandar um áudio, e isso me torna na obrigação de te atender, porque você trabalhando faz isso, tudo em nome do povo de Piauí. O nosso muito obrigado, eu tô aqui para servir, viu, Joelson? Muito obrigado. 12h39, Anderson, o homem que chamou Márcio de prosa ruim, vai falar agora, viu, Anderson? É nem eletricista, pois não, né? Boa tarde.
3: Fala, meu Beto, boa tarde, Roberto, boa tarde, Iraildo, boa tarde a todos os ouvintes. Meu Beto, você é uma figura, viu, Beto? Rapaz, você, velho, você tava falando de nosso amigo aí, Periquito, entendeu? E Deus levou, novo, né, velho? É assim mesmo. É imediatamente, você já vem já brincando, entendeu? Brincando com o brother aí. E aí, pra ninguém ficar com tristeza, que Deus não gosta de tristeza, né? Você é demais, Beto. Ô, Beto, hoje eu tô mandando esse áudio aí, Beto. Que eu, velho Andro, Valmezinho, Duré, a galera aqui da Baixada aqui, a gente tá fazendo uma campanha aí pra Dal ser o presidente da Liga, viu? Dal, você tem que ser o presidente da Liga. Nós aqui da Baixada, aqui da Quebrada do Rio, a galera toda tá ali apoiando, viu, Dal? Você ser o presidente da Liga. Você vai deixar a Liga em dias. Tamo colado, viu? Se precisar do gorrinho, eu não gosto, não, de negócio de Liga, não. Mas se você se candidatar aí, a gente vai estar colado, realmente, 2 de 10, viu? Até antes, que tem muitos anos que vai aí nesse estádio, muitos e muitos anos, antes vai votar aí, viu? Aí pra esse estádio. Então se candidata, viu, Dal? Aquele abraço, sem vergonha, viu? Polêmico, você tá doido pra derrubar careca. Doido não, já derrubou, né? Valeu, meu

0: Tchau, aquele abraço. Valeu, Beto Marque.
1: Valeu.
0: E até lá.
1: Até lá. Valeu, né? E se dá o quiser, a gente tá aqui também pra apoiar, né? A gente tá aqui pra apoiar o Sport de Piauí. Bom nome pra ser presidente da Liga, Dal, Barnabé, Edese, Bulego, o próprio cara que já é presidente, bom nome. E muita gente aí, né? Eu desejo sucesso aí para quem for candidato e ser o presidente da Liga e fazer um bom trabalho. Olha, 12h41, deixa eu falar aqui. Falar em Liga, futebol. Saiu a lista dos 50 atletas que a CBF encaminhou para a FIFA. E Neymar está dentro dos 50 nomes. Isso não quer dizer que Neymar vai para a Copa. Os goleiros dos 50, Alisson, do Liverpool da Inglaterra, Ederson, do Fenerbahçe da Turquia e Bento, do Al Nassr Saudita. Hugo Souza, do Corinthians, John, do Nottingham da Inglaterra, o Nottingham Forest da Inglaterra, Carlos Miguel, do Palmeiras. Os zagueiros, Marquinho do PSG da França, Thiago Silva do Porto, Gabriel Magalhães do Arsenal da Inglaterra, Bremer da Juventus da Itália, Léo Pereira do Flamengo, Ibanez do Al Ahly da Arábia, Alexandre do Lille da França, Fabrício Bruno do Cruzeiro, Beraldo, ex-zagueiro do São Paulo que atualmente joga no Paris Saint-Germain da França, Vitor Reis do Girona da Espanha, Murilo do Nottingham Forest da Inglaterra. Laterais, olha, os laterais direito, eu acho, opinião pessoal, são os mais fracos da história do futebol do Brasil. Os laterais direito, Wesley da Roma da Itália, Danilo do Flamengo, já tem quase 40 anos, Paulo Henrique do Vasco e Vitinho do Botafogo. Tratando-se de Daniel Alves, Nelinho, Getúlio, Leandro, entre outros, muito fracos esses laterais. Os laterais esquerdos também não são essas Coca-Cola toda não, viu? Tratando-se de Branco, Roberto Carlos, Felipe, aquele que jogou no São Paulo, um louro, esqueci o nome dele, me perdoe agora. Outro jogador jogou também, um lateral, Júnior do Flamengo, que jogou na Itália. Quem é outro lateral? Outros laterais aí, muito bons, tratando desse aí, o próprio Marcelo. Os laterais esquerdos são Alexandre do Flamengo, Douglas Santos do Zenit da Rússia, Luciano Juba do Bahia, Kai Henrique do Mônaco da França e Kaique do Cruzeiro, Carlos Augusto do Inter de Milão. Meio campistas, Casemiro do Manchester United da Inglaterra, Bruno Guimarães do Newcastle da Inglaterra, Fabinho do Al-Ittihad da Arábia, Andrei Santos do Chelsea da Inglaterra, Danilo do Botafogo, Lucas Paquetá do Flamengo, Gabriel Sara do Galatasaray da Turquia, João Gomes do Wolverhampton da Inglaterra, Andrés Pereira do Palmeiras, Joeliton do Newcastle da Inglaterra, Gerson do Cruzeiro, Matheus Pereira também do Cruzeiro. Atacantes, Igor Jesus do Nottingham Forest da Inglaterra, Vinícius Júnior do Real Madrid da Espanha, Rafinha do Barcelona, Matheus Cunha do Manchester United da Inglaterra, Luiz Henrique Zenit da Rússia, Gabriel Martinelli do Arsenal da Inglaterra, João Pedro do Chelsea da Inglaterra, Estevão também do Chelsea, Neymar do Santos, Hendrick do Lyon da França, Ryan do Bournemouth da Inglaterra, Anthony Real Betis da Espanha, Igor Thiago do Brentford da Inglaterra, Pedro do Flamengo, Richarlison do Tottenham e Caio Jorge do Cruzeiro. O que mais chama atenção é óbvio que é o Neymar. Enquanto não for convocado, e se for ou não, vai ser o tema. Agora, me perdoe vocês que não gostam do futebol de Neymar, que Neymar já é passado, que é um ex-atleta em atividade. Olha, pelo que eu conheço de futebol, deixa uma coisa clara aqui. uma coisa, tem muita gente, tem um lado pessoal com o Neymar, porque tá comparando, porque o Vini Júnior jogou no Flamengo, e aí quer obstruir Neymar para Vini Júnior ser estrela. Tem muita gente que pensa assim. E o esporte, o futebol, é um esporte coletivo. Se você me perguntar, ô Beto, Neymar tá jogando futebol bem? Não. Mas só que são 30 jogadores, 26, 22. E nem todos vão jogar. Para quem não sabe, quem já jogou futebol, o Neymar é uma inspiração de muitos jogadores dentro do próprio grupo. Não é só o futebol, só a presença do Neymar já é bom para o futebol brasileiro, gente. Aí se Neymar tá jogando, é outros 500. Porque vamos dizer que vai, um exemplo, vai Paquetá. Paquetá e Neymar. Neymar com a perna só joga mais que Paquetá. Neymar com 30% joga mais que Paquetá com 100%. Tô dando exemplo aqui para vocês. Então, o futebol, por exemplo, teve um depoimento de um atleta aí, esqueci o nome dele, acho que foi um português, que só no Brasil que descarta um jogador como Neymar. Repito, Beto, mas Neymar é um ex-jogador. Sim. Quando você vai no grupo, quer ver uma coisa, gente? É por isso que tem esses artistas renomados, por exemplo, vai tocar eu e vai tocar Pablo no show. Você vai pro show de quem? De Pablo. Ele vai arrastar a multidão. O Beto não vai cantar nada. Como o Beto não é cantor, eu vou dar um exemplo. Me perdoe, deixa eu citar quem aqui. Eu não quero menosprezar ninguém. Não vou citar cantor, porque você vai interpretar mal. Mas vou levar Zé de Piauí pra cantar ou Toque 10? É claro que Toque 10 vai arrastar a multidão. Aí vai jogar no estádio Pedro Caetano um jogador do Vitória, Zé Henrique, e vem Neymar jogar domingo aqui. Você vai assistir quem? O estádio vai lotar quem? Aí vem Toque 10... e Sérgio Borges, você vai assistir quem? Quem vai levar a multidão? Quem vai levar Luiz com o look de 3 mil? Que Luiz passou pra tarde, que ia receber look por parte.
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1: E é isso! Vamos lá, viu, Juninho?

0: Fê, agora volta no esporte.
1: Então, o futebol não é só isso, não. O futebol profissional envolve uma série de fatores que pode levar ao título e pode levar também. Por exemplo, o Filipão não convocou o Romário. Se você ganhar o título, você é herói. Se não ganhar, você vai tomar porrada. Então, talvez, essa discussão toda de não levar Neymar, porque o técnico é Ancelotti. Tem hora que eu fico pensando aqui, o Ancelotti foi técnico do Real Madrid e Neymar jogou no Barcelona. Tem hora que eu me levo, eu não quero nem levar pelo lado político, não. Então, se Neymar vota em Iraildo, se vota em eletricista, não é isso. Mas assim, tá parecendo isso. Porque Ancelotti foi técnico do Real Madrid e Neymar joga no Barcelona. Quer ver uma coisa pra eu não ficar em cima do muro? Se eu sou presidente da CBF, eu tinha que interferir isso aí. Chamar Ancelotti é o seguinte. O Neymar, talvez o senhor não sabe, é ídolo, é um gênio do futebol, é um cara que arrasta a multidão, é um cara que tem um clima que todo mundo quer jogar junto. Quem é que não quer jogar com craque? Só quem nunca jogou bola sabe disso. Porque todo jogador, ele quer jogar com um jogador bom. O Valmizinho pega na bola, dá um passe pra Anderson, vai receber a bola redonda como, meu amigo? Como? Não tem como. Agora Valmizinho dá um passe pra Rocuda, aí vai receber a bola também redonda. Né? Aí nem eletricista dá um passe pra Miro doido. Aí desgraçou, o Miro doido e nem eletricista no ataque. Então, só pra vocês terem a ideia, o futebol não é só dentro de campo, é fora também. O próprio Neymar no banco já falou assim: vixe, eu tenho que jogar a bola que Neymar tá no banco. O Vini Júnior é titular, né? Aí bota Neymar na reserva de Vini Júnior, exemplo. Aí deixa Vini Júnior até mais inspirado. Quem tá no banco aqui é Neymar. Se eu não jogar bem, com certeza Neymar vai entrar. Acabou, isso é fato. Agora eu tô dizendo o seguinte. Não é que Neymar, se for pra Copa, que vai ser campeão, não. E pra mim, o Brasil não tá bem. Mas muitas vezes o futebol brasileiro não está sendo acreditado e pode ganhar. Em 94 foi assim. Eu, por exemplo, né, me perdoe a sinceridade, eu não acredito no Brasil, na Copa do Mundo, nem com Neymar, nem sem Neymar. Se Neymar é com ruim, sem Neymar é pior ainda. Então só quem sabe jogar bola, porque às vezes tem muita gente que nunca tocou numa bola. Nunca tocou numa bola e se acha no direito de opinar. Todos nós somos treinadores de futebol. E principalmente da seleção brasileira. Principalmente da seleção brasileira. Então fica aqui uma enquete. Você que está em casa, você é a favor que Neymar seja convocado ou não? Que hoje é dia 12, a convocação, dia 18, se eu não me engano, é segunda-feira. Saiu a lista dos 50 e Neymar está entre os 50. É só no Brasil é que se discute um ídolo e se vai para a Copa ou não, que é Neymar. Na Argentina, o povo está implorando o Messi, o treinador dengando o Messi, é Messi que não está querendo ir. No Brasil é o contrário. Na Espanha, na Inglaterra, em Portugal, as pessoas respeitam o ídolo. Chega Ronaldinho lá, é ovacionado, é foto, é isso, é imagem. No Brasil, não. No Brasil tem isso. Esquece os grandes ídolos. No Brasil só dá valor quando morre. Eu não tô aqui? Ah, Beto não presta, não vale nada. Aí quando morre, fala assim, rapaz, eu vou falar a verdade aqui, viu? Eu não gostava dele não, mas era um bom locutor. É assim mesmo! É assim! Quando tá vivo, não presta. Não é assim? Quando morre, fala, ô, meu Deus. Entrou outro locutor, foi? Ô, miserável. Volta, Beto. É assim! Não porque Beto é melhor, não. Beto não é melhor que ninguém. Eu tô dando um exemplo. Eu vou até São Paulo, que ele tá lá nos bastidores apurando se Neymar vai pra Copa ou não. Reginaldo, boa tarde.
2: Ouvindo aí seu bate-papo. Boa tarde, meu amigo. Boa tarde, Iraído. Boa tarde a todos. Você tá certo, tá com razão. Realmente é isso aí. Neymar e mais 25, acho que são 26 que vão levar.
1: 26, né?
2: Neymar mais 25.
1: Isso, Reginaldo. 26. Olha, se Neymar, por exemplo, Reginaldo, Neymar não tá 100%, tá com 30. Já que ele não vai jogar o tempo todo, tem outro jogador do mesmo nível, bota o jogador lá que joga 70 e bota Neymar pra jogar 20. É simples o futebol, Reginaldo. Que loucura é essa?
2: Até porque contra a Croácia, na última Copa, nós estávamos empatando ali, o jogo indo pros pênaltis. Aí ele foi lá e fez o gol. Por sinal, um golaço. 1-0. Aí o time tem um jogadores ali, cabeça de bagre, que nunca mais foi chamado pra seleção, que foi, todo mundo avançou lá pra cima, lá, não sei pra quê. 1-0 no placar. E Neymar pedindo pra segurar. Tomou o gol de empate e perdeu nos pênaltis. Então, assim, na última Copa, ele deixou o dele, no último jogo nosso lá contra a Croácia. Ele tem que ir,
1: E tem uma experiência absurda, Reginaldo. Serve até pro bate-papo lá na palestra com o Ancelotti, com os demais jogadores. É uma inspiração, Neymar. Não existe isso, Reginaldo. Não entra na minha cabeça, por mais que Neymar não esteja fisicamente. O problema é o seguinte: ainda bem que Neymar não está fisicamente 100%. Porque o que me incomodaria é se Neymar está clinicamente bem. Fisicamente, Neymar aguenta jogar 20 minutos. É impossível isso, Reginaldo?
2: Não, ele tá bem, sim. Ele tá jogando até mais que isso. Tá jogando o tempo inteiro. Claro que ele desenvolve bem no primeiro tempo, quando ele tá 100% descansado ali. Quando é o segundo tempo, já fica um pouco mais cadenciando o jogo, porque já não tem mais o pique para uma velocidade no arranque.
1: Pronto, você...
2: Mas se ele dá... Ó, o jogo todo, ele dá passes redondo... E a galera dá quadrado de volta pra ele.
1: Então você deixou pra mim uma reticência muito importante pra eu completar. Como Neymar joga bem o primeiro tempo descansado, se ele entrar no segundo tempo, faltando 20 minutos pra acabar, vai entrar no mesmo nível dos outros que já jogaram 70 minutos, ele vai jogar 20 descansado. Então fica do mesmo nível.
2: Fica do mesmo nível. Vamos aguardar segunda-feira, 5 da tarde. Vai ser a grande expectativa, as bolsas de apostas do mundo inteiro. Os jornais, inclusive espanhóis, que, né, falam muito sobre Neymar, ele foi craque lá no Barcelona, brilhou no Barcelona. Os jornais estão lá apostando que ele vai ser chamado.
1: Isso aqui, o Regis Zagueiro, que foi um dos melhores do mundo, futebol mundial, o Regis jogou aqui na seleção de Piauí. Beto, eu mesmo sou a favor que Neymar seja convocado. Neymar é um craque. O Rafael Souza, da Siqueira Campos, está dizendo pré-convocação do Neymar na lista do Ancelotti. Ele é o nosso maior talento, tem experiência de Copa e qualidade única, está dizendo. Faz toda a diferença pela seleção, merece essa chance de brilhar. O Ronaldo 2002 está citando exemplo. Então é isso que eu quero dizer. Só no Brasil que discute se Neymar vai ser convocado ou não, né? Reginaldo. É impressionante isso.
2: Essa discussão está virando a discussão de 2002, com o Filipão Teimosão, ganhou a Copa do Mundo sem Romário. Mas ele ganhou. Se ele não ganha até hoje, ele era xingado. Agora, ele é xingado até hoje, depois da Copa de 2002, que resolveu treinar aqui em 14 e tomou aquele 7-1. É sempre bom, eu sempre falo, Beto, que é sempre bom você parar por cima. A última impressão é que fica. Se ele resolve não querer assumir a seleção em 2014, ele ia ficar com a última lembrança da Copa de 2002. Mas ele resolveu assumir em 2014 com Barreira e tomou aquele 7-1. O Messi, ele tá certo. É melhor ele parar. Não ia à Copa, na minha opinião, ele não ia à Copa, porque ele vai ficar com a última imagem de um campeão do mundo. Porque eu acho difícil a Argentina ganhar essa Copa. E ele jogando, ele vai ser muito cobrado se a Argentina for um fiasco na Copa. Vai ficar a última imagem de um fiasco de Messi na Copa.
1: Verdade, verdade. O Reginaldo e ouvintes, é importante também que se diga, para não haver essa comparação de Neymar com 27, 28 anos com agora. É óbvio que se você for comparar Neymar com 20 anos, é a mesma coisa comparar Pelé com 60 e Pelé com 18, 19 anos. É óbvio. O Neymar não tá mais aquele jogador de arranque. Isso é nítido. Mas o Neymar tem toda a experiência para jogar 10, 15 minutos. E até mesmo, Reginaldo, se porventura for para a cobrança de pênalti, é um jogador que sabe bater pênalti também, Reginaldo.
2: E um erro da última Copa.
1: Isso.
2: Ele não bateu pênalti.
1: E que Tite disse que reconhece esse erro.
2: Porque os melhores batedores começam batendo.
1: Exatamente.
2: Porque quando você faz logo o primeiro gol, você deixa o seu adversário já preocupado. Agora, se você perde o primeiro pênalti, acabou. Bate um baixo astral e o desânimo e a moral vai para baixo. Na última Copa, era para ele bater o pênalti de começo. Ele ficou esperando para bater um dos últimos e não bateu.
1: É. Como é que você tem os melhores batedores e deixar por último? Então, se perder logo os brabos, como é que vai bater o melhor? Tem que bater os melhores, é Ronaldo, é Cristiano Ronaldo, é Messi, é Ronaldinho Gaúcho, esses caras que batem pênalti, Reginaldo. Não existe
2: até
1: isso.
2: Até porque na relação de batedores, começa do melhor pro pior.
1: Isso.
2: É tanto que quando vai para as alternadas, às vezes chega até no goleiro, que nem treinou pênalti. Pra bater, porque não pode repetir. Então vai ali, tá 8-8. Bom, então vai, não tem tu, vai tu mesmo, fulano. Bate lá, vê o que é que vai dar.
1: Um tá dizendo aqui, boa tarde, Beto. Esquece Neymar, Filipão não levou o Romário e foi campeão. Neymar gosta de pôquer e de rede social. Ah, se você for olhar isso aí, que Filipão não levou o Romário campeão, aí vamos dar outro exemplo. E se Filipão levasse Romário e não fosse campeão, ia dizer que não foi campeão porque não levou o Romário. Isso aí é muito relativo, Reginaldo.
2: É muito relativo. Aí o se não entra em campo. Então o Filipão contou com um elenco muito bom na época e se deu ao luxo de não levar o Neymar. E a Copa tinha Ronaldinho Gaúcho, Ronaldo Fenômeno, tinha Rivaldo, tinha Roberto Carlos, tinha todos os melhores. Então não fazia diferença nenhuma com ou sem Romário naquela Copa.
1: E Neymar não teve essa sorte. Porque o Brasil, por exemplo, de 82 tinha Sócrates, Zico, Toninho Cerezo, Falcão, Paulo Isidoro, o Serginho não era craque, mas abusava lá na frente, o Éder, o Luizinho que era craque, o Oscar da Ponte Preta, tinha um dos melhores laterais do mundo na direita, o lateral esquerdo Júnior, e essa época que você falou em 2002, tinha Kaká, Ronaldinho Gaúcho, Edmilson na zaga, Júnior, Roberto Carlos na lateral esquerda, então era um time que completava. O Neymar teve a infelicidade que não tem um igual ao Neymar, Reginaldo.
2: Pois é, o zagueiro Lúcio. O que era do Palmeiras, o Morenão lá, muito bom.
1: Kleber.
2: Tinha
1: Kleber no Palmeiras e de Antônio Carlos, que é muito bom, Antônio Carlos. Lembra de Antônio Carlos?
2: Sim, mas era Vitor Roque. Era Vitor Roque,
1: Vitor Roque mesmo. Não, Vitor Roque não, acho que era Roque Júnior.
2: Roque Júnior.
1: Vitor Roque é do Palmeiras atualmente.
2: É, isso mesmo.
1: Não. O Iraí tá me opinando aqui, dizendo o louro que eu falei de São Paulo era Leonardo. Leonardo jogou no São Paulo, mas jogava com não era louro, não. Era outro jogador. Eu vou lembrar o nome dele. Sim, Reginaldo.
2: Belete, não, né?
1: Não. Eu tô falando que antes de você entrar, eu falei de um louro do São Paulo. Era Marquinhos, é um louro, lateral esquerdo. Nelsinho. Lateral esquerdo do São Paulo, jogava muito bem. Sim, então veja só a enquete, Reginaldo. Muita gente dizendo aqui. Tá, deixa eu ver aqui. O Rafael dizendo. Muita gente querendo o Neymar também. Sim, mas os 50, Neymar, pra você, Reginaldo, que você tá vivendo o dia a dia do futebol brasileiro, tem que ser convocado, Neymar?
2: Para mim, ele tem que ir.
1: Também.
2: Para mim, tem que ir. Tem que ir porque, se a gente olhar o elenco geral, é melhor que ele vá.
1: É, verdade. Porque se o Brasil tivesse outros jogadores, Romário, Ronaldinho, Kaká, não sei quem, aí sim. Mas o Brasil tem quem? Bruno Guimarães, Paquetá, Zé da Roça, Juliano da Fazenda, Pedrinho lá de não sei, de Sacoaíra, aí vem os zagueiros, Bremer, quais são os atacantes? Vini Júnior, que pelo amor de Deus, só tem correria, Aí veio outro.
2: Rafinha não tá bem.
1: Não tá bem. Estevão contundido, não vai pra Copa. Tem um Gabriel Martinelli, que eu nunca vi na vida. Tem um tal de Igor Thiago, que é um monstro também, que é artilheiro da Premier League, aí diferente, né? O Pedro do Flamengo que tá bem, mas não tava assim, como é que diz assim, é questão de coerência, que não vinha sendo convocado, tu tá entendendo? E o Caio Jorge do Cruzeiro. Mas não é possível.
2: Pedro, pra mim, tem que ir pra Copa também.
1: Também,
2: porque, no momento, o futebol brasileiro não tem nenhum centroavante do estilo dele, matador na área ali.
1: Reginaldo, eu sou a favor que Pedro vá também pra Copa, eu também sou a favor. E pra te falar a verdade, olha só o que eu vou falar, posso até estar falando besteira. Ah, esse Igor Thiago que joga no futebol lá da Inglaterra. Ele joga no Brentford da Inglaterra. Eu preferia o Pedro, pra falar a verdade.
2: É porque o Ancelotti, ele gosta de valorizar muito o futebol, tipo a experiência europeia, né? Ele acha que envolve muito ali na Copa do Mundo jogar com quem já joga com aqueles caras lá no dia a dia. Então, assim, ele preserva muito esse lado de quem já joga com esse pessoal lá na Europa, que você vai pegar times europeus. Então, se você é um jogador que já conhece os atletas lá, fica mais fácil até no jogo, né?
1: Verdade. Então, dia 18, a gente vai acompanhar a convocação e com muita expectativa. Hoje tem jogo, Reginaldo?
2: Hoje tem Copa do Brasil, é a quinta fase, não é a oitava de final ainda. É a quinta fase e são jogos de volta. Hoje o Inter joga em casa contra a equipe do Atlético, que é lá de São João del Rei, que é treinado pelo Alex Cabeção, lembra dele?
1: Lembro.
2: Palmeiras.
1: Lembra, Alex, que jogou camisa 10, jogou no Palmeiras e iniciou no Coritiba, Alex, cabeção, craque, jogou no Fenerbahçe da Turquia, ou no Fenerbahçe ou foi no Galatasaray da Turquia?
2: Fenerbahçe, disse que quando ele chega lá...
1: Ele é ídolo lá. Quando ele chega lá, não paga nada.
2: Olha, vamos lá, tem esse jogo do Inter que venceu na ida por 2-1, joga por empate, hoje o Inter deve avançar. O Fluminense pega o Operário de Ponta Grossa, campeão estadual. Esse time do Fluminense, que não está bem nos últimos jogos, 0-0 lá. Bom, se não ganhar o Operário no Maracanã, na Copa do Brasil, aí o técnico rebelde, Zubeldia, tem que cair. Porque se não ganhar do Operário, vai ganhar de quem? Tem que cair. Então vai ganhar o Fluminense. E o time do Cruzeiro pega o Goiás, 9-6 também, no Mineirão. Lá foi empate em 2-2, Cruzeiro é favorito. Então, para mim, hoje passa o Cruzeiro, passa o Inter e passa o Fluminense. Vamos ter aí, certamente, nas oitavas, praticamente 99% de times da Série A.
1: É, verdade. E você tem algum palpite para os jogos de hoje?
2: Quem é eu?
1: Sim.
2: O Inter passa pelo Atlético, o Fluminense passa pelo Operário e o Cruzeiro passa pelo Goiás. A vantagem aqui só é do Inter, que joga por empate. O Fluminense tem que vencer porque empatou 0-0 e o Cruzeiro tem que vencer porque empatou 2-2. Na época que tinha o gol fora de casa, o Cruzeiro jogaria pelo empate hoje. Mas não acabou esse negócio de vantagem fora de casa. Quem vencer hoje leva. E amanhã será a vez de Juventude e São Paulo. O Roger Machado, que já treinou o Juventude, está no bico do corvo. Se amanhã ele não conseguir se classificar, ele cai. Já tem aqui os rumores que ele está prestes a cair. Se amanhã não se classificar, cai. O Coritiba amanhã pega o Santos. Neymar amanhã deve jogar fora de casa. A Jacuipense amanhã, tá? Pega o Palmeiras em Londrina, estádio do Café, esse jogo. O Ceará vai pegar o Atlético Mineiro amanhã. Vasco e Paysandu, aliás, o Renato amanhã vai se dar o luxo de colocar um time reserva, porque venceu lá por 2-0, joga em casa amanhã, pode colocar um time misto que vai ganhar do Paysandu. O Remo pega o Bahia com a missão muito difícil, tá mais fácil o Márcio casar do que o Bahia passar pelo Remo amanhã, e o Mirassol pega o Bragantino, são jogos de amanhã, quarta-feira.
1: Ok. fala em Rogério, diga-se, Roger Machado, diga-se de passagem, o Roger Machado, você falou que foi treinador do Juventude, ele fez uma boa campanha, em virtude disso o Internacional o contratou para ser treinador do Inter lá no Rio Grande do Sul, que fez uma boa campanha lá, inclusive, se eu não me engano, com o Nenê, que jogou no Vasco, jogou no Lyon da França, no Paris Saint-Germain.
2: E hoje está no Botafogo da Paraíba, o Nenê. O veterano Nenê, inacabado Nenê.
1: Exatamente. O interminável.
2: O Roger Machado... Sim, fala.
1: Pode falar, por gentileza.
2: Não, Roger Machado, ele amanhã vai ser chamado de mercenário, porque a galera do Juventude não perdoa ele quando deixou o Juventude pro Inter. Claro, salário maior e o time maior. E aí a galera não gostou. Amanhã certamente ele vai ser recebido lá com muitas moedas.
1: Eu vou discordar dessa torcida, que não só essa do Juventude, que fala que é mercenário. Interessante que eu fiz, porque na verdade, Reginaldo, eu faço um comentário e não vou pela mídia. Ou seja, por exemplo, aí o Roger Machado agora tá no São Paulo, não tá fazendo uma boa campanha e é demitido. Aí não é mercenário. Aí ele arruma um outro clube que ganha mais e é mercenário? Não, ele achou melhor a proposta pra ele e foi. Então não vejo dessa forma que é mercenário. E se ele fica no Juventude, amanhã seria demitido? E aí, me diz o quê? Não tem nada a ver, não. Eu sou contra esse protesto de jogar dinheiro, que é mercenário, que o futebol, ele é profissional. Você vai arrumar um emprego melhor pra sua vida. Eu não vejo dessa forma, não.
2: Vai Carlos Miguel, né? Carlos Miguel deixou o Corinthians, hoje brilha no Palmeiras, né? Se dá pra fora, hoje brilha no Palmeiras.
1: Exatamente. Né? Reginaldo, boa sorte, obrigado. Tá chovendo aí, Reginaldo?
2: Não, hoje tá aquele sol russo, é aquele sol que brilha, mas não esquenta. Temperatura de 20 graus agora, a máxima não vai passar dos 22. Deixa eu desejar aqui, rapaz, meus sentimentos à família do Periquito Gás. Porque meu pai me deu a notícia logo cedo. Eu cheguei cedo no trabalho hoje, porque eu saio cedo de casa, por uma questão do trânsito. Aí a cidade é só minha, tudo livre. Aí eu chego rapidinho aqui. Aí meu pai me ligou cedo para dizer que estava triste, porque o rapaz que ele conhecia e tal, e que levou o gás no sábado lá em casa. Você vê como é que é as coisas, né? O cara levou o gás sábado lá em casa, ele conhecia o rapaz, ele conhecia os amigos, os parentes do rapaz, do Periquito Gás. E ontem o rapaz... né? Tem uma morte súbita e ele ficou muito triste, meu pai, por esse passamento do Periquito Gás aí, novo, né? 57 anos, aberto.
1: Então, é novo. Então, curiosidade, as notícias de Piauí, teu pai passa, as notícias de São Paulo, você passa para seu pai, é assim?
2: Isso!
1: Ah, é uma troca de informações.
2: É verdade.
1: Ah, entendi. Obrigado, hein, Reginaldo?
2: É porque eu não tinha olhado ainda cedo as notícias de Piauí, que eu costumo abrir cedo o giro. Eu não tinha, quando ele falou da morte do rapaz, eu corri no giro e estava lá já no giro. E aí eu peguei, inclusive, a foto do Periquito Gás e enviei para ele, que ele não tinha como tirar a foto lá, e eu tirei a foto e enviei para ele. Então, realmente é isso. Um triste momento e meus sentimentos aos familiares do Periquito Gás.
1: Como é o nome do nosso repórter aí do teu pai?
2: O qual?
1: O teu pai, o nome dele.
2: Ah, meu pai? Senhor Américo Neri.
1: Américo Neri.
2: Isso.
1: Seu Américo, obrigado aí pro senhor dar as informações a Reginaldo, pra Reginaldo passar pra gente aqui. Obrigado. Valeu, Regi.
2: Um abraço pra vocês, boa tarde.
1: Um abraço, boa tarde. Jocivaldo também participa do nosso programa. Pois não, Jocivaldo? Boa tarde, irmão.
0: Boa tarde, Betão, Jocivaldo. Gostei do comentário. Se morrer, eu mesmo não gosto de você. Mas se você morrer, eu vou procurar um vereador, alguém aí, pra botar o nome de uma rua, de uma praça, com seu nome, pelo amor de Deus. Você não vai nem ver, porque já tá morto, mas a gente vai ver alguma coisa aí pra botar seu nome.
1: Tá vendo?
0: Ai, Jesus do céu. Vamos falar de futebol. Ô, Beto, eu acho que Neymar tem que ir pra Copa sim, Beto. A seleção brasileira, ela perdeu muita referência. Né? Antes a gente tinha 6, 8 jogadores ali que fazia diferença, hoje a gente só não tem nenhum, né? O jogador que poderia fazer a diferença era o Estevão, mas o Estevão está machucado e Neymar estando na seleção, Beto, o adversário falou: a seleção de Neymar, quem não tem medo pelo menos tem que ter respeito, né? E o povo não respeita nem tem mais medo do Brasil, todo mundo bate no Brasil agora, então é preciso que leve Neymar sim, tá certo? E vamos fazer a festa. E até pro técnico também, se ele levar Neymar, ele foge da culpa, né? Perdeu, ele levou Neymar. Se não levar Neymar, vai dizer que a culpa foi dele que não levou Neymar. Mas eu acho que sim, que tem que levar Neymar. Abraço, meu amigo Beto.
1: Um abraço.
0: Não morra não, porra.
1: Não, não, agora não.
0: Eu morri uma vez, não gostei muito não, né? Vou morrer não.
1: Foi, morre não, morre não. Olha aí como o José Valdo falou, muito interessante isso. Tem que ter respeito. Só, vou falar de novo, só quem jogou bola sabe quando um zagueiro vai marcar um atacante diferenciado. Só quem joga bola sabe. Mesmo um cara mal fisicamente é o Neymar. Já pensou, Beto, você vai marcar Messi? Marcar como? Uma entrevista que Felipe Melo, qual foi o jogador mais difícil que você marcou? Ele disse que marcou Messi. Por quê? Ele falou Messi por quê? Porque todo mundo tem um respeito. Messi. Vou falar, o zagueiro, quando vê um jogador habilidoso, um atacante, que ele tem facilidade de driblar com a perna esquerda, perna direita, porque quando você dribla só para um lado, o zagueiro estuda. Hoje o futebol mundial é assim, estudo. O pênalti, gente, para quem não sabe, o cara chega lá nas estatísticas, vê, olha, Iraildo bate mais pênalti do lado direito, 30%, lado esquerdo é 30%, 60%, e no meio do gol ele bate com 40%. Então ele bate mais no meio do gol. E se for um jogo decisivo, Iraildo vai bater mais no meio do gol, que ele tem confiança, 40% é no meio do gol. Aí vamos estudar agora fulano, ó, ele driba mais pro lado direito, driba mais pro lado esquerdo, tudo aquilo tem vídeo. E o Neymar não, é imprevisível. É perna esquerda, perna direita. Sabe qual é o problema do Neymar? Neymar é o seguinte, tem que pegar Neymar e botar próximo da grande área. Porque um jogador da qualidade do Neymar, perto da grande área, ele é intocável. Todo mundo respeita. Porque se não, derrubar é pênalti. Já no meio campo, não, os caras vão chegar ao pau mesmo. Então o Neymar tem que pegar a bola no meio campo e tocar. Agora ali na intermediária, pra meia lua da grande área, na grande área, pronto. Ele tem que segurar a bola e driblar. Agora quem nunca jogou bola aberto, Neymar, ele não é mais o mesmo. Claro que ele não é mais o mesmo de 2010, 2012, 2014, que ele disputou a primeira Copa, foi 2014 no Brasil. 2014, 18, 22. É óbvio. O cara com 60 anos, ele bate o baba de feio. Valmizinho aí tá com 70 e batendo baba. É o mesmo de 40 anos atrás? Não. Já chega a informação que o Valmizinho tem 82. Sim, não interessa se tem 82. Eu tô falando que tem 50, 60, 65. O Valmizinho tá tão pequenininho que parece que tem 30. Porque quanto mais envelhece, menor ele fica. E fica mais bonitinho esse desgraçadinho. 13, 16, deixa eu ver quem mais, eu vou intervalo e eu volto, segura aí.
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3: Agora são 13 horas mais 22 minutos. 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
3: Agora são 13 horas mais 24 minutos. Olha, no início do programa, olha aqui, sinceramente eu não sabia. Coincidência, eu estava falando do casamento, que você tem que casar com uma pessoa que te traga paz. E chega a informação aqui numa pesquisa que geração Z está trocando boys da idade por homens mais velhos. E o motivo surpreende. O que é geração Z? Pessoas, mulheres que nasceram entre 95, 2000, 2010. Cada vez mais mulheres da geração Z têm optado por se relacionar com homens mais velhos. Não por questões financeiras, mas pela busca por estabilidade emocional e relações mais saudáveis. Olha que coincidência que falei no início do programa. Em meio ao ghosting, ao cansaço com aplicativos de namoro e à superficialidade de alguns vínculos, cresce o desejo por conexões mais consistentes. Muitos relatam que parceiros mais velhos tendem a demonstrar maior maturidade, comunicação clara e intenção nos relacionamentos. Para essas mulheres, isso representa segurança emocional e menos incertezas. Menos incertezas, contrastando com experiências frustrantes com pessoas da mesma faixa etária. O Luiz, do lar de casa, mandou um vídeo dizendo que o look dele tá tudo pronto para o São Pedro.
5: ritmo. Segura que este aí, ó.

0: O Pebinha tá dizendo boa tarde, Potência. Eu quero aqui agradecer a todos que me ajudaram no evento do bingo do Dia das Mães. E dizer que no Dia dos Pais também vai ter. Aguarde, vamos pra cima. 2028 é logo ali. Eu não entendi, foi nada. Fala, agradece a festa, fala 2028. Deve ser que tá ameaçando alguém. Opa, olha quem tá mandando a mensagem. Bota a música de novo pra Larissa aí. Larissa Dias tá dizendo aqui que tá ouvindo o Panorama e tá gostando da música. Opa, minha prefeita. Rapaz, você é dessa, né? Uma mostradinha. Então vamos lá.
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0: Ô, Jesus!

A Maria Salles tá dizendo, esse Pablo vai deixar muita gente chorando. Lari é a melhor prefeita. Esse São Pedro vai ficar na história. Chora não, bebê. Ô Maria Salles, é top demais, viu? O doutor Bismarck tá dizendo, no programa é uma terapia. Você é diferenciado, meu amigo. Grande doutor Bismarck. Ô, doutor, nós temos que ter cuidado no horário desse, 12 horas. Não levar só desgraça, né? Levar alegria, crianças ouvindo. É muito importante a informação, é. Dina, enfermeira, tá dizendo, amigo, amanhã estarei lá. Valeu, minha potência. Essa música também vai pra Dina.

0: áudio. Eita, tá bom, né, Larissa? Já ofereci a Dina, Larissa. Agora chegou a vez de Morotinha. Fala, Morota!
1: Beto Marques, satisfação falar com você aí agora. Uma boa tarde, ouvir esse programa e ouvir essas músicas aí maravilhosas, né? O São Pedro de Piauí, top. Não tô aqui puxando saco. Não trouxe milhões e milhões. Trouxe as pessoas boas, as pessoas que sabem cantar. Deu oportunidade à galera da cidade, é isso aí. Obrigado, minha prefeita, tamo junto. E outra, viu, Beto? Vai ser top esse São Pedro. Sabe o que é, Beto? Pegou a região toda, meu irmão. Com o Pablo, com o Toque 10, rapaz, com o Adival Dantas, com essa galera que toca aí, rapaz, com o Magnífico, é maravilhoso demais. O importante, Beto, é ter um São Pedro de paz, amor, alegria. E o importante é que minha prefeita tá cuidando da saúde da cidade, tá cuidando da minha cidade. Ela pegou uma cidade já pronta, né, realmente, mas com muita dificuldade, com muitas pessoas ainda contra, mas a minha prefeita tá fazendo um excelente trabalho na minha cidade. Beto, e bota a música aí, Pandinho, bota a música, Pandinho, aí, do bar do Paulo Moura.
0: E até... Esse Morotinho não é besta não, viu? Larissa falou, tô gostando da música, ele já foi e entrou no ar. Eita. Ó, Morota, Larissa tá perguntando, você vai... Prefeita, tem que ir, né? Pra prestigiar São Pedro. São Pedro com Pablo. Toque 10, Neto Brito, Dorgival Dantas. Pra mim tá bom. É, a Gil tá dizendo, coloca a música de Pablo. A Gil, de que não gosta de 1,99. Manda um abraço aí pra vocês do modelo supermercado. 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E é de Gil essa? Aí é que Gil quer, ó. Aqui a gente tá fazendo o comercial do São Pedro, porque merece. Esse São Pedro promete, porque muita gente gostou. Vai, Pablo, é com você.

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1: Tá bom, senão tem muita gente chorando aí. A Adriana lá de Itajibá não vem, não. 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A Maria tá dizendo aqui, a Maria Salles, a futura vereadora, tá dizendo: ó, Beto, se eu te pego lá, Beto, em Pablo pra dançar, eu vou ficar solteira. Começou as ameaças, fora o baile. Maria, não atenta quem tá quieto, Maria. O cão é sujo, Maria. Tô te avisando, Maria. Essa Maria também atira pra tudo que é lado. Na sequência.

0: Você gosta? Aí que tá bom pra gente ir pro forró, viu?
1: É. A Maria tá dizendo, eu vou dançar com o Iraildo também.
0: Que trabalho que dá.
1: Sim. Ah, se picolé da picanha, Maria não pode dar a dança. Quase eu solto um negócio assim. Meu Deus do céu, tomei um susto agora. Arlete!
0: Oi.
1: Eu tomei um susto, eu falando, se picolé da picanha, Maria, eu falei, ô Jesus, meu Deus. Aí os memes iam pegar, botar esse áudio nos grupos. Ô Jesus, foi Deus que me livrou. Picolé, já foi picolé hoje, Arlete?
0: Não, meu vereador teve aqui ontem.
1: Ontem, né? Sexta-feira que é dia de vocês lá, né?
0: Não.
1: Tá bom.
0: Maria que tá aqui.
1: Maria?
0: É.
1: Dê um abraço em Maria aí, viu?
0: Tá bom.
1: Um abraço, Arlete.
0: Fica com Deus. Tchau, do São João, pra gente se encontrar.
1: Amém. Vou conversar com outra pessoa ilustre. Tá na linha? Ô, Júnior. Ela falou assim. Eu posso falar? Ela falou isso aqui, ó, Júnior.

Pronto. Já cantou? Obrigado, viu? Obrigado. Uma mulher e uma filha dela, a filha dela, morreram após passar mal dentro de uma loja no centro de Senhor do Bonfim. O caso aconteceu ontem. As mulheres foram identificadas como Maria Helena Costa, de 67 anos, e Juliana da Costa Pereira, de 42. O Serviço de Atendimento Móvel de Urgência SAMU informou que foi acionado inicialmente para atender Juliana, que apresentava um quadro de crise convulsiva. A mulher estava consciente no momento inicial do atendimento, mas evoluiu para uma parada cardiorrespiratória durante a assistência médica. Ainda conforme o SAMU, Maria Helena acompanhava o atendimento da filha, quando também passou mal de forma súbita e sofreu uma parada cardiorrespiratória. As duas receberam atendimento de 4 equipes do SAMU, sendo 2 unidades do suporte avançado, uma unidade básica e uma motolância. Ou seja, ambas foram encaminhadas para a UPA. A motolância é a moto, né? Tipo ambulância, né? Não resistiram. Não há detalhes sobre o velório e sepultamento. De acordo com a Polícia Civil, não há sinais evidentes de crime. As mortes são investigadas pela Delegacia Territorial de Senhor do Bonfim. A Prefeitura de Pindobaçu e o Prefeito de Senhor do Bonfim divulgaram notas de pesar, lamentando as mortes de Juliana e Maria Helena. Tragédia, viu? Provavelmente a mãe viu a filha e também, puf, apagou. Meu Deus do céu. Jesus. São 13 horas mais 41 minutos. 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

0: e também o bodegão do nosso amigo Rafael, que tá na escuta. Segura aí, Rafa.
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0: Agora 13h41, olha, coloca o fundo aí, porque é exclusivo aqui. Aliás, né, a informação que recebo agora, que não exclusivo do Panorama, a manchete tá assim, exclusivo. Ancelotti volta a considerar Neymar na Copa. E inclui o Neymar entre os nomes, enquanto o craque do Peixe busca ritmo de jogo. Estevão foi cortado devido a uma lesão na coxa. A convocação final dos 26 atletas que vão ao Mundial será anunciada na próxima segunda-feira no Rio de Janeiro. Portanto, essa é a informação que chega, que Ancelotti admite em convocar Neymar para disputar a Copa do Mundo. Eu volto, segura aí.
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0: Agora são 13 horas mais 52 minutos. Olha, uma casa na Avenida São Salvador. A moradora levou um susto agora por volta das 11h50, meio-dia, 12h10. Agora, né? Enquanto a gente está aqui fazendo o panorama, as chamas destruíram o fogão e parte do telhado da casa. Graças a Deus, chamou o corpo de bombeiro. Ela também pediu ajuda aos vizinhos para obstruir o fogo. E aí, o Iraíl estava falando aqui agora que antes, muitos vizinhos ajudavam, né, a apagar o fogo. Mas hoje tem o corpo de bombeiro mais preparado, né, e é mais rápido também. Porque quando um pega uma bacia, um cadeirão, um litro, parece que o fogo aumenta mais ainda. Mas, e eu tô falando aqui, graças a Deus não teve nada na residência de Dona Kézia, na Avenida São Salvador. Obrigado, Senhor. E foi mais um susto. Pegou fogo a mangueira do botijão, mas graças a Deus foi cessado o fogo. 13h53, mandar um abraço para vocês da Pomada de São Caetano, óleo de avestruz, o LX pegador do meu amigo Gilmar, o Lojão da Construção, coloca aí, Raildo, que é uma potência.
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4: Agora 14 horas, ficamos por aqui. Amanhã estaremos de volta, se Deus assim nos permitir. Boa tarde a todos, fiquem com Deus e até lá.

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6: E vamos...

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1: Eu acho que você tem que mandar aquela mensagem. Mas manda o que tá no seu coração.
2: Porque se fosse eu falaria mais ou menos assim.
3: Ei, boa noite. Antes de te bloquear, eu só vim te dizer que a partir de hoje pode tocar o terror, fazer o que quiser fazer. A boca é sua, curte sua farra. Sinto mais nada.
1: Não, apaga.

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0: dia eu vou lá.
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9: Olha a hora, gente, olha a hora, já são 4:35. Olá, o nosso muito boa tarde. Um grande abraço para todos vocês, já estou por aqui para comandar o programa Show do Falcão, tá bom? Hoje eu quero ver, vocês gostam do Lordão ou Cacau com Leite? Quem é melhor, hein? Lordão ou Cacau com Leite? Vai voltando, vai interagindo, viu? Pra gente fazer um programa bem bacana. Desde já, muito obrigado pela grande audiência que vocês dão pro programa. A partir de agora começa o programa Show do Falcão. 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

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Bom, vai votar no Lordão ou vai votar no Cacau com Leite? Vai votar no Cacau com Leite ou vai votar no Lordão? Quero saber de vocês, hein? 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Agora não bota na minha conta não, senão vai quebrar minha guia, viu? 4h40. 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Fale, foi Falcão que mandou, eu vim aqui, viu? 4 horas, 41 minutos. Falando que foi eu que mandei, tá tudo certo, viu? 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

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Bom, você vai votar no Lordão ou vai votar no Cacau com Leite? Eu quero saber de vocês, viu? 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Bom, são 4 horas 44 minutos. 4h44. 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Claro, chegando lá vai falar que foi eu que mandei, tá bom? Bom, vai votar no Lordão ou vai votar de Cacau com Leite?

0: Eita, nós, calcinha preta. Calcinha preta, se não falha a memória, vai estar aqui lá em Itagi, né? Não vai estar em Piauí, não. É uma banda que frequentemente está por aqui, mas pense em um mega show, hein? Pense em um mega show. Agora, em algumas cidades, a banda Calcinha Preta está cobrando muito caro e a justiça está. A justiça está barrando, hein? Inclusive, show do cantor Pablo também, que eu acho que é correto, viu? Tem cidades aí que não tem basicamente nada, falta praticamente tudo aí. Aí na área da saúde e pagando fortuna a esses cantores que cantam aí uma hora e meia. Bota a grana na conta, meu amigo, e vai embora. E dá tchau. E a cidade aí na pior, né? Bom, são 4 horas e 48 minutos. 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Lourenço e toda a equipe agradece a tua preferência. 4h49. 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Kleber e equipe agradecem a tua preferência. 4,50. Você vai votar em quem mesmo, hein? Cacau com leite? Ou você vai votar de repentemente em Lordão? Lordão é Lordão. 4,50. 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
0: Manda um abraço aí pra meu amigo Ângelo aí do Avistão. Eu tô acompanhando vocês aí, viu? Tô acompanhando vocês no Instagram. Gostei do vídeo aí, viu? Anderson, meu cabeça branca. Torcedor vira folha, diz que torce agora pro Flamengo. Diz que é o Flamengo que é o melhor time aí do Rio de Janeiro. Né? Nem do Rio de Janeiro, o Flamengo tá sendo o melhor time do Brasil, né? 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Beleza? Legal. 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Manda um abraço aí pra meu amigo Cinho. Encontrei Cinho lá no velório do nosso amigo Periquito, né? Hora dessa já saiu o sepultamento. Fiquei muito triste com o passamento do nosso amigo Periquito, né? Mas infelizmente a gente não pode fazer muita coisa aqui. É só pedir a Deus que o coloque em um bom lugar. Bom, são 4 horas e 52 minutos. Volta aqui, Falco. 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Também vai falar da pomada de São Gaetano. E vai falar também do óleo de avestruz, meus amigos. Eu estou falando de óleo de avestruz. Não é óleo de peixe. Não é óleo de peixe, tá bom? A Priscila vai estar esclarecendo pra gente. Aguenta aí. Dona Paula, boa tarde. Traga as novidades do mundo do real.
2: Muito boa tarde, Falcão. Boa tarde a você,
0: boa tarde
2: a todos que nos ouvem. Um alô todo especial aí para Marisete em Córrego de Pedras. Alô todo o pessoal aí de Córrego de Pedras. Tem também Dora e Samanta aí em Barra do Rocha. Um alô para vocês. Xoxa e Marivalda aí na Santa Terezinha. Um alô todo especial também para Vicente em Tapirama, Vera do ACM e Sônia aí do Aloysio Conrado. Um alô para todos vocês, para todos que nos ouvem. Um cheiro no coração. 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Já volto com mais novidades.
0: Valeu, dona Paula. Daqui a pouquinho ela volta com mais novidades lá do Mundo Real. Passei no Mundo Real, foi que dia? Sábado, né? Passei sábado. 4:55. Olha, como anda a sua disposição, hein? Você sabe que tá chegando aí o mês de dançar muito forró. E você sabe que às vezes você vai no forró, né? Encontra alguém lá e aí bacana. Aí já sai junto, né? Daí pra frente eu não sei nem o que vai acontecer, mas pode acontecer alguma coisa. Se você não tiver disposto, meu amigo, tu vai passar vergonha na requenguela. Ó, Falcão, tu já passou? Já, claro. 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A Priscila, ela é fisioterapeuta e ela vai esclarecer um pouquinho aí a respeito pra você que tá sem disposição pra dançar um forró, pra chamar na chincha. Ô, trem retardo de bom. Priscila, grande abraço, boa tarde. Como é que tá você, Priscila?
3: Boa tarde, Falcão. Eu tô bem, boa tarde.
0: Você anda com disposição?
3: Tem que ter.
0: Olá, viu? Porque depois você tá falando de disposição, depois
3: tem
0: você tá na requenguela.
3: Tem que ter, Falcão. Tem que ter, porque a correria é grande.
0: Quer uma coisa que é muito bom, que eu faço, eu tenho um. 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Se eu for pegar a estrada, eu gosto de sair cedo, cedo demais. 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Aí não dá sono mesmo. E a viagem vai tranquila, tranquila, com muita atenção ainda, né?
3: O Elixir Pegador, ele traz essa função, né, de deixar aí o cognitivo mais alerta. E a cafeína que está na cápsula do Elixir Pegador, ele traz essa melhora da sua atenção, da sua concentração no volante. Inclusive, muitos motoristas fazem isso, Falcão, antes de dirigir, utiliza o Elixir Pegador para melhorar aí essa atenção, ter uma boa direção e ainda ter aquela direção defensiva, né? Porque não é só você dirigir, tem que ter todo um cuidado com quem vem aí à sua frente, tá? E lembrando a vocês que o Elixir Pegador é 100%
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3: É importante se manter ativo, viu, pessoal? O exercício físico, a atividade física, ela traz múltiplos benefícios. Bom, mas vim pra falar de, pra mim, particularmente, a melhor época do ano.
0: Rapaz, um friozinho, uma temperatura gostosa, né? Trem retardo.
3: Eu não digo nem pelo frio, viu, Falcão?
0: Mas você dança, você não dança.
3: Eu
0: tá vendo
3: não
0: você?
3: Danço, mas a época de comida de rapaz, festa.
0: Mas pode pegar o marido em casa e dançar. Não tem nada, não é pecado, não.
3: A gente rasta o pé.
0: Não é pecado, não.
3: E aí, O São João tá chegando, São Pedro, já tem várias atrações aí disponível. E tem também para o pessoal que vai fazer aquele arraiar em casa ali junto com a família, acender uma fogueira na porta de casa. Independente da tua escolha, tu vai ter que ter disposição para aguentar aí essa noite de folia. E o Elixir Pegador, de forma natural, vai te ajudar a melhorar a tua disposição e a tua energia. E o São João, esse festejo junino, né? Ele traz um momento de lazer pra gente, reunindo amigos e familiares em um ambiente alegre. As festas juninas também são cheias de brincadeiras e marcada por uma grande variedade de alimentos, muita comida típica. E o São João, ele já tá na nossa história há muitos anos, muitas décadas, e se faz presente a nossa cultura, né? Muita gente aqui cresceu com essa cultura, conhece essa cultura e sabe da importância que ela tem. E ter disposição para aproveitar bem essa época do ano é essencial. 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E outra coisa, ó, esse ano o ano tá bom, porque além do São João, de São Pedro, ainda vai ter Copa do Mundo. Só que pelo menos o primeiro jogo, pra eu não errar que o horário, vai ser à noite, no sábado, né, isso, Falcão? Eu acho que é no
0: você
3: sábado.
0: Você tá bem mais craque do que eu, viu? Porque eu não feito nada, não.
3: E aí,
0: eu não sei nem qual a seleção que o Brasil vai jogar.
3: Pois é, bora torcer pro Brasil. Bora lá.
0: Não sei de
3: e
0: nada.
3: Aí você já passou o dia todo ali trabalhando na correria. Como é que vai ficar ligado no jogo, rapaz? É com o Elixir Pegador. Porque esse momento da seleção brasileira ali também une a família, os amigos, já rola aquele churrasco. Então o pessoal todo junto. E tem que ter uma boa energia, tem que ter uma boa disposição para aproveitar bem essa época da Copa do Mundo e também do São João. E o que fazer, né, para melhorar essa disposição, essa energia? Isso varia de acordo com o estilo de vida da pessoa, né? Mas é importante pensar em sempre buscar o melhor para a sua saúde. E realizar exercício físico, atividade física, contribui muito para que você consiga melhorar a tua disposição e a tua energia. Aí você pensa, poxa, mas como é que eu vou realizar atividade física se às vezes não me dá vontade? Eu sei que é difícil, mas o Elixir Pegador vai te ajudar para que você ganhe maior disposição, para que você tenha uma boa recuperação muscular. Na cápsula do Elixir Pegador contém a arginina, que vai contribuir para o teu ganho de massa muscular. Um bom ganho de massa muscular resulta em força, tá? E também tem a taurina na cápsula do Elixir Pegador, que contribui para melhorar o seu desempenho físico. Então, você tendo uma boa massa muscular, você vai ter uma boa força, você tendo um bom desempenho físico, você terá uma boa energia, uma boa disposição para curtir e aproveitar bem o São João. Você vai tomar uma cápsula de Elixir Pegador uma vez ao dia, tá, pessoal? E assim você estará ganhando disposição para o seu dia de forma natural. Mas é importante observar e ter os cuidados com a sua saúde, não é? Pois ter uma boa energia, uma boa disposição, também precisa ter um cuidado com o seu corpo. É dormir bem, ter uma boa alimentação, evitar o uso de cigarros e bebidas alcoólicas, evitar o estresse. Olha só, o estresse, ele traz múltiplas disfunções para o nosso corpo, inclusive baixar a nossa energia, deixa a gente para baixo. Então, combater o estresse também é essencial. E o Elixir Pegador também consegue te ajudar a diminuir o teu estresse de forma natural. A cafeína que está na cápsula do Elixir Pegador contribui para melhorar o seu humor, estimular a sua disposição e o bem-estar, para que você possa passar o seu dia bem, tá? E tendo esse autocuidado para o seu corpo, você vai ter uma melhor energia, uma melhor disposição. Outra dica para você ganhar uma boa energia aí é fazer a caminhada, aquela caminhada simples que a gente pega só um tênis, a roupa leve e faz a volta ali pela praça, já contribui para melhorar o teu ganho de energia para o seu corpo. E a vitamina E, que está na cápsula do Elixir Pegador, contribui para melhorar a tua resistência, a tua força e a sua disposição de forma natural. Ó, na cápsula do Elixir Pegador tem a arginina, o zinco, a vitamina vitamina E, a taurina e a cafeína, que são ingredientes naturais que trazem uma suplementação diária para a nossa saúde. Então, comece a tomar Elixir Pegador hoje e ganhe mais energia, disposição e força para você curtir e aproveitar bem o São João que já já chega. Bom,
0: o que é aquele Elixir Pegador? 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Manda lá pra casa, vai que cola, que geralmente cola, ainda mais tendo, mano, o que é que o Elixir Pegador ajuda nesse momento, hein? 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
3: Olha.
0: No carro, né?
3: É,
0: eu tenho no carro.
3: É, ó. Você é esperto.
0: Tem
3: um
0: carro, tem um carro.
3: Olha, pra quem vai pra festa dançar, e sabe que depois da festa acontece, né? O
0: é
3: pessoal
0: claro.
3: Se conhece.
0: Não tem jeito.
3: Todo mundo aí na fila, na pista, como diz o pessoal. Então, assim, você já toma o seu Elixir Pegador ali antes, 30 minutos antes de ir pra festa. 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O Elixir Pegador contém o boro na sua fórmula, que contribui para equilibrar sua taxa de testosterona. É um hormônio que é produzido naturalmente pelo homem e pela mulher, que é um grande responsável pelo desejo, pelo libido sexual. Então é importante manter a testosterona sob equilíbrio, tá? E você, homem, com a testosterona equilibrada, você vai ter uma ereção mais prolongada, vai te ajudar a combater aquela ejaculação precoce, e para você, mulher, vai melhorar o seu libido e o seu desejo sexual, trazendo assim uma melhor satisfação no momento da relação, e assim ficando feliz o companheiro e a companheira. Então pega a dica, ó, São João chegando. 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Falcão, como eu disse antes, o São João...
0: Tá mandando a foto de outro aqui, ó. O outro botou, adoro Elixir Pegador, adoro.
3: É bom demais, já tomei o meu hoje, já tomou o teu, Falcão?
0: Cedo.
3: Eu já tomei o meu. Porque
0: eu acordo cedo, se eu não tomar cedo, eu fico meio cambriado, desarrumado. Porque eu acordo 4 horas da manhã.
3: Uhum.
0: Aí tem que tomar pra ficar ativo.
3: É mesmo?
0: É,
3: eu acordo 4 horas da manhã, 5 horas da manhã. Eu tomo direto, né? Aquela constância. Aí eu tomo ele em média de umas 10 horas da manhã, que é o horário que eu gosto. Que aí eu já tô começando a baixar aquela energia. Opa, tá na hora.
0: Que boa.
3: Aí o Elixir Pegador já dá aquele boom. E chegando o São João, né, como eu falei, que é uma das melhores épocas, e a gente fica pra lá e pra cá. Geralmente a gente vai pra casa dos parentes, dos amigos, tem um arraiá aqui, tem outro forró ali, e a gente não para, é pra lá e pra cá. E depois você precisa relaxar. E a nossa pomada de São Caetano é um excelente relaxante muscular que te ajuda a combater as dores articulares, dor de bucite, tendinite, artrose, osteoporose, dores nas pernas, nos ombros, nas mãos. A pomada de São Caetano, ela contém sebo de carneiro, que é um excelente anti-inflamatório natural. Também contém a erva de Santa Maria, que na nossa região é conhecida popularmente como mastruz, extrato de arnica, confrei, hortelã, cravo da Índia, castanha da Índia, óleo de semente de uva, óleo de abacate. A pomada de São Caetano tem em gel e também em spray, mas atenção, as duas contêm os mesmos ingredientes, tá? A diferença é que a em spray você consegue aplicar ali sozinho, por exemplo, você tá com a dor ali na lombar ou na região de ombro, atenção, você consegue aplicar sozinho, absorveu ali, pronto, tá tranquilo. 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
0: Claro,
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3: É isso aí, pessoal. Ter o cuidado com a saúde de forma natural é a melhor coisa, porque assim, eu não sou muito velha, tá? Porque quando eu falo assim, o pessoal pensa que eu sou velha.
0: Eu já tô um coroa bem em gasto, já tenho 40, vou fazer 49.
3: E na minha infância, eu fui criada com o natural, né? Por exemplo, o mastruz, manhã
0: cedo. Todo mundo.
3: sempre utilizava bastante pra gente, arnica. Então a gente cresceu com esse natural. Só que agora a gente tem a facilidade de ter o produto natural em cápsula ou em gel. Então isso facilita o nosso dia a dia, ao invés de estar fazendo um chá de cada coisa, não. O natural, ele já veio de uma forma mais fácil pra gente estar consumindo, porque nessa correria também tem que estar aí se adequando, né, ao novo estilo de vida, e deixar o produto natural no teu novo estilo de vida é essencial para a sua saúde, porque produto natural só traz benefício à tua saúde. 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
3: É óleo de avestruz.
0: Óleo... O óleo de avestruz é extraído aí, da gordura do avestruz, né? E passa por um processo de purificação que mantém suas propriedades benéficas, não é isso?
3: Isso mesmo.
0: O povo às vezes diz, não é óleo de peixe, não tem negócio, não. Nada de óleo de peixe.
3: É o óleo de avestruz retirado.
0: O que é que é bom pro diabético? Boa, explica aí o porquê ele é bom pro diabético.
3: Olha, primeiro eu vou deixar só uma atenção, Falcão. É importante quem tenha diabetes estar realizando o seu tratamento médico, tá? E o óleo de avestruz, de forma natural, ele vai contribuir para a regeneração celular, porque quando a pessoa tem a diabetes, ele já perde um pouco dessas células de regeneração, e também para o controle da taxa do diabetes. O óleo de avestruz, ele contém um ômega 3, 6, 7 e 9, que são naturais, retirado da gordura do avestruz. O avestruz é uma ave grande, imponente, que vive vários anos, uma ave bem resistente. Eu já tive a oportunidade de ver uma
0: prova. É feia, desarrumada, viu,
3: menina? Não é.
0: Ela é desengonçada, correndo é horrível. Bicha desarrumada.
3: Eu acho lindo.
0: E aquilo corre atrás da pessoa. Eu tenho medo daquilo.
3: Eu vi assim, próximo de mim, né? Lógico que na cerca, assim.
0: Bicha desarrumada.
3: De perto, assim, muito perto, não.
0: Toda desengonçada.
3: Mas é uma ave que traz uma imponência. Você chega assim, você vê o potencial daquela ave. E foi descoberto na gordura dele o ômega 3, 6, 7 e 9, que só traz benefícios à sua saúde. O óleo de avestruz contribui para prevenir o Alzheimer, que é uma doença que acomete aí a parte cerebral, a parte cognitiva. O óleo de avestruz também contribui para prevenir doenças cardiovasculares, tá? O óleo de avestruz, ele traz vários benefícios para a nossa saúde. Ele também traz benefícios, mulheres, para melhorar a elasticidade da pele. E o óleo de avestruz é 100% natural. 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O óleo de avestruz já está aí no Brasil há 15 anos, mas este é o primeiro ano do óleo de avestruz na Bahia, vindo pelas 7 mais produtos naturais. E assim, eles já têm 15 anos no mercado, e desses 15 anos é de sucesso. Então a gente se preocupou em trazer um produto de qualidade para a sua saúde, um produto que as pessoas usam, se dão bem, melhoram. E o óleo de avestruz, ele também contribui para diminuir as suas dores ocasionadas por inflamações, tá? Tem pessoas que acabam sofrendo aí por dor crônica, dores aí nas juntas. O óleo de avestruz contribui para diminuir as tuas dores de forma natural. E o óleo de avestruz, você deve realizar um tratamento. Por exemplo, a pessoa que sente dor crônica, ela vai estar sentindo dor aí há mais ou menos 3 meses, pelo menos. Então, assim, essa dor, ela não some, ela acaba tendo a diminuição da intensidade, mas é importante procurar ajuda médica. O óleo de avestruz, ele vem para te auxiliar, para te ajudar de forma natural a combater as tuas dores articulares. E você vai consumir o óleo de avestruz 3 vezes ao dia, tá? É uma cápsula no período da manhã, outra cápsula no período da tarde, mais uma cápsula no período da noite. Desta forma, o óleo de avestruz vai estar contribuindo para a sua saúde de forma natural. Tô usando o meu e tô gostando bastante. O cognitivo meu já senti mais alerta, mais prestando atenção, opa, onde é que eu deixei, o que foi que eu fiz. Então, assim, contribui também para a nossa parte cognitiva, além de estar prevenindo doenças cardiovasculares, que as doenças cardiovasculares podem estar trazendo aí complicações para a nossa saúde. Então, ter um aliado para trazer prevenção para o nosso corpo é essencial. E vocês encontram... Ah, só uma dica antes de falar onde vocês encontram. O óleo de avestruz, ele atua de forma mais interna, tá? Ele atua ali diretamente na tua articulação, na tua inflamação. E ele vai contribuir para diminuir as tuas dores articulares. Olha a dica que eu vou te dar. E a pomada de São Caetano, ela contribui para relaxar o teu músculo, contribuindo também para diminuir as tuas dores articulares. Então, você associando a pomada de São Caetano ali para você realizar a sua massagem no local da sua dor e fazendo o tratamento com o óleo de avestruz, você vai estar intensificando ainda mais de forma natural para conseguir diminuir as suas dores. 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
0: Ah,
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0: Maria,
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0: toda. 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
3: 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Falcão, manda um alô aí pra mim, pra meu filho que tá te ouvindo. Olha
0: como
3: só.
0: Como é o nome dele?
3: Lorenzo. Já mandou Lorenzo. Pra mim um monte de áudio.
0: Um
3: aposto
0: pra
3: que...
0: Lorenzo, tá em casa, olha, minha mãe tá falando lá. Um abraço, Lorenzo. Tem Lorenzo e como é o nome do outro?
3: Não, é uma menina.
0: A menina, como é o nome
3: Nicole.
0: Da menina?
3: Nicole.
0: Nicole. Um abraço aí pra Nicole também.
3: É.
0: Tão estudando direitinho.
3: Então, o menino, você sabe que a gente tem que pegar mais
0: tem
3: que
0: no, tá
3: pé,
0: pegando
3: né?
0: no pé, né?
3: Tem que estar tá pegando mais no pé. Mas a
0: vai estudar,
3: menina,
0: viu, Lorenzo? Além de jogar bola e jogar videogame, tem que estudar, viu? Primeiro estudar, depois jogar videogame e bola, tá bom?
3: É isso aí, ouvi o recado, né, Lorenzo? Falcão, meu, muito obrigada pelo espaço. Desejo uma boa tarde muito especial para você e todos os ouvintes.
0: Valeu, um abraço, Priscila.

0: Eita, Forrozinho Retalho de Bão, essa banda teve no auge, chegou até a se apresentar em TV, né? A Ribaçaia, que é da cidade de Eunápolis. Bom, são 5:18, vai voltando, vai interagindo, até agora não atendi ninguém. 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Então, anotou aí? Vou falar aqui direto, tá bom? Bom, deixa eu atender aqui o povo, Falco, deixa eu atender aqui o povo, meu amigo Ivan Poeirinha, tá em Léus?
1: Fala, Falco, minha joia, boa tarde, Poeirinha por cá, minha joia. Camaçari aqui é o palco, viu?
0: Camaçari?
1: Meu voto hoje vai para o Lordão.
0: Camaçari?
1: Dança que o Lordão garante.
0: Olha pra ele, olha, dançando que o Lordão garante, valeu. Ó, Bibi.
2: Boa tarde, fiquei sabendo, uma amiga minha que você conhece muito bem, mora aí na Ladeira da Garganta, sua amigona. Por favor, você tá querendo comprar um par de amuleta. Aí eu falei que eu tenho.
0: Par de amuleta?
2: Tá acontecendo contigo, tomou uma queda e quebrou a canela, foi verdade? Foi mentira dela.
0: Ai, mentira, não tomei queda nenhuma, não. Valeu, Bibi, forma de fazer lobisomem. Olha, Ticiane falou que vota em Cacau com Leite. Cacau com Leite. Um voto pra lá, outro voto pra cá. Valeu, Ticiane. 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Pode falar que foi eu que mandei, tá bom? Agora o pessoal tá me entregando aqui, é? Quando eu falo qualquer coisa de Bibi, que eu dou moral a ele, falo que trabalhou na televisão e tudo, o pessoal tá, né, mudando a versão do que eu falo aqui, né?
3: Boa tarde, meu líder. Tudo bem com você?
0: De boa,
3: tudo
0: em paz? De boa.
3: Os dois são bons.
0: Sim.
3: Mas eu vou votar em Cacau com Leite.
0: Venda aí você.
3: Eu ofereço pro meu filho Tiago, vai pra Irandi, Dana Marlene, Anino Constância, Zela da Cocada, Nanó Pintor, vai pra minha irmã Railda, minha sobrinha Geisa, vai pra Nete, vai pra Eliane Jequié, enfim, vai pra todo mundo, cheiro pra você.
0: Valeu, Rita, um abraço no oferecimento da Adriano Chaveiro, que é Chaveiro 24 horas, perdeu a chave da casa, do carro, da moto, olha, Adriano Chaveiro, ele vai resolver o problema pra você, sabia disso? 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
2: 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São 5 horas 24 minutos. 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Pode falar que foi eu que mandei. Olha, eu vim aqui porque Falcão falou, viu? Pode falar, beleza? 5 horas, 25 minutos. Vai ganhando quem ali? Vai ganhando cacau com leite. Deixa eu dar uma olhada aqui, Falcão, ligeiro, senão vai apertar. Olha, boa tarde, Falcão. É Nilson da Fazenda Joia Rara. Meu voto vai pra Lordão. Empatou. Valeu, Nilson da Fazenda Joia Rara. Empatou, velho. Empatou. Deixa eu ver quem tá por aqui. Deixa eu seguir aqui na sequência. Ticiane já votou. Meu amigo Fábio. Alô, Fábio.
3: Boa tarde, Falcão.
2: Boa tarde,
3: Fábio. Aqui tá falando Fábio da Fazenda Nova Esperança. Meu voto vai pra cacau com leite.
2: Virou.
3: Quero mandar um alô aí pra Carlinhos Ricos. Burrico em travessão. Pra Rock da Viola, Tio da Pilápia, Ivo Vaqueiro, pra Babão, pra Tubaína, Balta Peceiro, professora Loura e seu esposo Paulo e pra todos os ouvintes.
2: Valeu, meu irmão, um abraço pra você, viu? 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
8: Boa tarde, Falcão.
2: Oi.
8: Hoje eu vou escolher cacau com leite.
2: Aí, ó, tá vendo?
8: Velo de olho para todos os ouvintes que tá na escuta.
2: Valeu, mandar um abraço aí para meu amigo Zé Bala. Meu amigo Zé Bala da Fazenda, bem-vindo a Core. Um abraço, Zé Bala. 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
2: Bom, já são 5h32. 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Um recado aqui da Casa das Aves, ó, aí, ó, meu amigo, estamos mandando um grande abraço aí pra Du. Como é que tá Du, hein? Tem tempo. Tem tempo que eu ouvi. E o que tá mandando aí é meu amigo Rodrigo da Casa das Aves. É, e Bibi. E Bibi, viu? Aí, Du é o pai velho de Bibi, viu? É, se não fosse Du, meu amigo, Bibi tava lascado, que é um cidadão feio do jeito que Bibi é, não tinha como arrumar emprego, não. É doido, porque tem gente que quer empregar pela beleza, né? Aí Bibi tava morto, desempregado.
13: Olá, Falcão.
2: Oi.
13: Boa tarde, tudo bem?
2: Eu tô de boa.
13: Luana.
2: Oi, Luana.
13: Eu e minha mãe Olga e Jaira voltamos em Cacau com Leite.
2: Cacau com Leite, né?
13: É, gostaria de mandar um alô para Rúbia, Tianai,
2: manda pra Chutone, mim também, viu?
13: É, Emídio, Kita, é, Chico do Caldo de Cana, Bernard. E um beijão pra vocês.
2: Valeu.
13: Tudo de bom.
2: Obrigado por estar sempre lembrando de mim, viu?
14: Boa tarde, Falcão.
2: Ô, meu irmão.
14: Eu volto, hein? Cacau com Leite.
2: Ó, oh, Cacau com Leite.
14: Eliseu Pimentel.
2: Eliseu Pimentel. Esse cabo aqui, deixa eu ver aqui. Esse cara voltou em quem? Valeu, Eliseu.
15: Tô curtindo mais aqui, Falcão. Falcão.
2: Eu não sei. É lá que bexiga te falou, rapaz. Eu não entendi bexiga de nada. Mas seus modos, viu? Eu vou até em Itagi. Nunca mais fui em Itagi. Não, nesse aqui não. Aqui.
18: Boa tarde, Falcão.
2: Ô, meu irmão.
18: Que é Misael que tá falando.
2: Grande Misael.
18: Vou votar aí em Lordão.
2: Lordão, tá perdendo.
18: Valeu, Falcão, uma boa tarde.
2: Ô, rapaz, tô obrigado pela moral, você tá sempre me acompanhando.
18: Vou aqui pra, daqui a pouco sair do trabalho pra mim. Já ir assistindo já.
2: Ô, Lordão. Rapaz, obrigado pela moral, viu?
18: Na programação.
2: Ô, que moral, viu? Obrigado, viu? Aí é aviões.

0: Comendo, manda um abraço aí pra meu amigo Adalto, lá em Ponto Novo, grande Adalto, um abraço, meu irmão. Alô, Luzia, na região da Jaguarana, Luzia e Manuel, um abraço aí, viu? Um abraço aí também pra meu amigo Enoque, aí na região da Jaguarana.
1: Boa tarde, Falcão.
0: Boa tarde.
1: É Daílza.
0: Oi, Daílza.
1: Fazenda Riacho das Pedras.
0: Um abraço, Daílza.
1: Hoje eu vou votar em Lordão.
0: Dança que o Lordão garante. Valeu, Daílza. Olha, deixa eu ver quem tá por aqui. Falco, solta a trilhazinha, hein? Olha, boa tarde, Falco. É, tudo bem? Eu tô de boa. Um pouco triste com o passamento de periquito, né? É, dança que o Lordão garante. Gosto. Meu voto vai pra... Vai pro forró da Bahia. Que bexiga é essa, rapaz? Como é que tu gosta de Lordão e vota em outro? Que vira-folha é essa? É, Anne. Aí, ó. Dança que o Lordão garante. Gosto. Mas vou votar em Cacau com Leite. Olha aí, tá vendo? Como é que gosta de um e casa com outro, rapaz? Totalmente errado. Viu? Totalmente errado isso aí, viu, Anne? Mas de qualquer jeito, valeu seu voto, viu? Valeu seu voto. Valeu, Anne.
2: Falco, boa tarde.
0: Oi. Quem
2: tá falando aqui é Paulo Barro Constança.
0: Grande Paulo.
2: Manda um forró bem gostoso, é pra gente ouvir. Ofereço para todos os enfermeiros, né? E hoje é o dia dos enfermeiros.
0: É, hoje é dia
2: que
0: enfermeiro.
2: Deus possa estar abençoando a mim e a cada um deles. Que Deus abençoe
0: eu
2: a todos.
0: Eu não tenho coragem de trabalhar de enfermeiro. Eu não tenho coragem. Eu não tenho coragem de ver gente morrendo. Deus é mais. Eu tô longe. Mas o pessoal tá de parabéns, principalmente naquele período da pandemia, viu? Principalmente. Deixa eu falar enfermeiro, eu lembrei de remédio. 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

0: 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Um abraço, um cheiro no coração, excelente fim de tarde. Abraço, Falcão.
1: Valeu, dona Paula, até amanhã, viu? 4h43, Lucas Mototáxi. 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Manda um abraço aí pro gerente geral, seu Adevaldo. Tem a Devaldo. Ah, é Devaldo que já foi namorador, viu? Hoje em dia já era, né, Devaldo? Que já foi, já era. Eu é Devaldo. Vamos ver quem tá por aqui, Falco.
2: Falcão, boa tarde. Quem tá falando é Marli. Meu voto de hoje vai pra Lordão. Um abraço no seu filho, que Deus abençoe.
1: Lordão, valeu. Olha aí, vai Lordão, viu? Manda um abraço aí pra Luzia. Ei, rapaz, o nome tá aqui, Luzia de Curau. Ei, Luzia. É, ô, Luzia, você encontra aí o óleo de avestruz nas farmácias de cada de produtos naturais, viu, Luzia? Um abraço, minha amiga.
3: Boa tarde, Falcão.
1: Oi.
3: Eu gosto dos dois, mas eu vou votar em Cacau com Leite.
1: Ah, tá vendo aí?
3: Tudo bem com você?
1: Eu tô meio assim.
3: Quero que você passe a música pra mim de... Edgar Mão Branca. Aqui é Dina, do Crepe Barreto de Itajibá.
1: Ô, Dina. Boa tarde. Ô, Dina, um abraço. Dina aí de Itajibá.
4: Cacau com Leite hoje.
1: Cacau com Leite, né? Cacau com Leite. Legal, olha, São Pedro, eu vou em Itagi, viu?
5: Boa tarde, Falcão, boa tarde. Olha, eu vou votar aí em Cacau com Leite.
1: Cacau com Leite. Aí, a minha amiga Dalva. Uma
5: pra nós aqui em Ponto Novo. Se possível, tá um fozinho aí. Qualquer um de Dominguinhos aí pra gente.
1: Dominguinho.
5: Valeu, meu irmão, que Deus te abençoe.
1: Valeu, Falcão. Adalto, um abraço, meu irmão.
6: Manda um alô pro seu Melânio aí, que seu Melânio, na hora que começa do programa, ele não faz mais nada,
1: viu? A Melânio, também não é assim, né, seu Melânio? Também não é assim. Faça pelo menos um cafezinho aí pra agradar a dona Dinalva. Seu Melani na Fazenda Polistério. Um abraço, meu coroa.
7: Boa tarde, Paulo.
1: Boa tarde.
7: Da Pumirim.
1: Boa tarde.
7: Eu vou votar em Cacau com Leite.
1: Cacau com Leite.
7: Eu nem lembro mais quem é que tá aí, mas acho que é Cacau com Leite,
1: Cacau,
7: né?
1: Cacau com Leite Lordão.
7: Manda um alô pra Eno, tá aí. Viu, Eno, Dolo e as crianças aqui. Deus te abençoe.
1: Valeu, abraço.
8: Olá, meu amor, tudo bem?
1: Oi, Thaís.
8: Boa tarde, sou eu, a Thaís Lohan de Aiquara.
1: Pré-candidata a vereadora.
8: Lordão. Adoro, Deus que Lordão garante.
1: Agora,
8: ele garante mesmo.
1: Ô, Thaís.
8: Beijo, Leicon.
1: Valeu, ô Thaís, agora Lordão é o mesmo, você acha que ficou a mesma qualidade com Cocó, ou do que como era com Cocó? Apesar que eu gostei da formação de Lordão, né? Um abraço. Thaís, você vai vir aí como pré-candidata a vereadora de Aiquara, viu? Vai vir aí.
9: Boa tarde, Falcão.
1: Boa tarde.
9: Boa tarde a todos os ouvintes da EPAU FM, que é Domingo da Barrinha, quero mandar um alô pra todos os ouvintes aí que tá ligado na
1: Tem
9: melhor.
1: Tempo que eu fui na Barrinha, rapaz.
9: Mandar um alô aí pra toda a equipe aí, chama na bota. E hoje eu vou votar em Cacau com Leite.
1: Cacau com Leite.
9: E vou falar com o que você puder. Faça aquele forrozinho de Zé Duarte aí.
1: Zé Duarte.
9: Onde né? É o buraquinho celeste.
1: Rapaz, você para com esse negócio.
9: Procura com o Nitinho com o Eduardo, que é mais de baixo.
1: Mas você para com
9: esse negócio. Com a mulherada, com o solteiro.
1: E vai continuar.
10: Boa tarde, Falcão.
1: Oi.
10: Meu nome é Karine, eu voto em Cacau com Leite.
1: Oi, Karine.
10: Manda um alô aí pra todo mundo de Palmeirinha. Principalmente pra Elieuza e José Marinho.
1: Elieuza.
10: Abraço.
1: Um abraço aí. Fala em Palmeirinha, manda um abraço aí pra meu amigo. Como é o nome dele? Esqueci. Dona Sandra e meu amigo Nelito. Aí no Cid Dois Corações, pertinho aí, viu? Olha, boa tarde, Falco. Eu voto em Cacau com Leite, é Vando de Algodão. Lá vai Cacau com Leite, não perde mais não, viu? Perde mais não. Valeu, Vando. Tá vendo? Deixa eu ver quem tá por aqui.
11: Boa noite, Falcão. Manda
1: boa noite.
11: Pra Morena, a mulher de baixinho. Manda alô pra todo mundo na Palmeirinha, pra todo mundo tá ali ouvindo. Manda alô pra Pônia, fica com Deus.
1: Pônia, cadê que você fala?
11: Toca um forrozinho pra nós aí.
1: Cadê que você fala, Pônia? Pônia, seu amor.
11: Tomar banho na bica.
1: Ó, esse negócio, tomar banho na bica, porque tem limo. Olha, boa noite, Falcão. Meu voto vai pra Cacau com Leite. É Jovenilto de Célia. Ele disparou. Valeu, Jovenilto. Meu

0: Aí, cantor Carlos Pita, quem muito gostava do cantor Carlos Pita, falecido, que Deus o tenha em bom lugar, faleceu em 7 de janeiro, quem muito gostava é seu Zé Mendonça. Ele ainda veio aqui num tempo da ex-prefeita Maria das Graças, né? E ele ainda veio aqui, né? Carlos Pita, muito inteligente. Celso bateu uma entrevista com ele, muito inteligente, mas faleceu, né? Que Deus o tenha em bom lugar. 5:50, lá no Mercadinho Deus Te Ama, tu vai encontrar panetone Nelo Forno, somente R$3,99, tá ouvindo aí, minha patroa? 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
1: Com certeza é café com leite, Falcão.
0: É
1: boa
0: mesmo?
1: Tarde.
0: Valeu.
1: Pra você e pra todos. Mandar um alô aí pra minha galerinha de sempre.
0: Quem é essa galera?
1: Estauã e Eva. E pro Dorme Sujo do baú.
0: Ei, vixe.
2: Boa tarde, Falcão.
0: Ô, meu irmão.
2: Manoel, meu filho. O Luvote em cacau com leite.
0: Valeu, Manoel. Você não perde não na votação,
3: oi,
0: não.
3: Oi, Falco.
0: Oi.
3: Boa tarde. É a Gerlene de Pirataia. Gostaria de mandar um alô especial pro meu filho Heitor e toda a minha família. Hoje eu voto em cacau com leite.
0: Ah, você votou agora só porque tá ganhando, viu? Você conversou com o Heitor. Heitor, vamos deixar pro final. Porque aí a gente já sabe quem tá ganhando. Olha, olha seus modos, viu? Aí, meu amigo. Meu amigo lá de Ponto Novo, meu amigo Adalto. Dominguinhos.

0: Aê, meu amigo Adalto, lá de Ponto Novo, que pediu. Abraço aí pra esse pessoal de Ponto Novo, hein? Tem um tempinho bom que eu não passo aí em Ponto Novo. Um abraço, meu irmão Adalto.
1: Boa tarde, Falcão.
0: Boa tarde.
1: É, o que eu lhe pedi,
0: lá aí.
1: Manda hoje.
0: Oxi.
1: Vou botar em cacau com leite.
0: O que eu lhe pedi, se der, lá ele. Mas eu já sei, é a reflexão, né? Eu não consegui te mandar hoje, né? O computador tava com defeito, eu vou tentar. Viu? Vou tentar, aquela reflexão é espetacular. O nome da reflexão, o último dia. O cara que não tem tempo pra nada, pra se cuidar da saúde, é uma atenção pra família. E ele vai viver o último dia da vida dele. Nossa. Aí me pediram aí, ó.

0: Cadê você? Ah, tá chegando.
1: É porque quando tá escuro fica difícil de achar.
0: Espia só.
1: É, tá escuro.
0: Onde é o buraquinho salete? Eu não acho. Forrozão. Onde é o buraquinho salete? Eu não acho.
1: Essas músicas já não se tocam mais no São Pedro, São João, né?
0: Eu não acho.
1: Dificilmente você vai ver Zé Duarte, né, Zenilton tocando essas músicas no São Pedro. Eles devem tocar ainda, né? Mas toca bem menos, né? Valeu, quem me pediu, uma pessoa que me pediu, eu não lembro mais não. Tô indo embora, hein? Tô embora que meu amigo Nailton, é, do programa Cidade Modelo, tá por aqui. Tô indo embora. Tchau, tchau, gente! Eita, nós, tio nordestino!

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Tá aí, agora são 18 horas na nossa querida cidade de Ipeu, chegando Cidade Modelo na noite desta terça-feira, hoje 12 de maio de 2026, chegando para deixar você muito bem informado. Lembrando que hoje, dia 12 de maio, comemoração do dia da enfermagem e também do enfermeiro. Prefeita Larissa Dias, dando aqui a sua homenagem, trazendo a sua homenagem para todos os enfermeiros e enfermeiras de Ipiaú. Hoje celebro com muito orgulho o dia da enfermagem, profissão que escolhi e que também me escolheu para cumprir uma missão de cuidado, acolhimento e dedicação à vida. Ser enfermeira é estar ao lado das pessoas nos momentos mais delicados, oferecendo atenção, humanidade e esperança através de cada gesto. Tenho orgulho de carregar essa profissão na minha história. Minha admiração e respeito a todos os enfermeiros e enfermeiras. Feliz Dia da Enfermagem. Prefeita de Ipiaú, enfermeira Larissa Dias, chegando Cidade Modelo na noite desta terça-feira, para deixar você muito bem informado, porque juntos, mais juntos, por uma Cidade Modelo.

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1: Tá aí, dia 12 de julho, dia 12 de maio, dia em que comemoramos o dia da enfermagem e o dia do enfermeiro. Prefeita Larissa Dias, prefeita de Piauí, enfermeira, deixou aqui a sua homenagem para os enfermeiros e enfermeiras de Piauí. Vereador Gilvan, aí na cidade Jequié, e Lícia Marques, também enfermeiros, recebendo as homenagens aqui do programa Cidade Modelo. Nossa amiga Rebeca Calheira, aqui de Piauí, enfermeira também. Keila Maia, secretária de saúde, ela traz também a sua homenagem para os enfermeiros e enfermeiras de Piauí. Confira.
2: Sua mensagem. Gostaria, Nailton, de deixar um abraço caloroso a cada enfermeiro, a cada enfermeira que atua nos serviços de saúde, dizer a cada um o quanto que o trabalho deles é de valor, o quanto que o comprometimento, a dedicação de cada um deles salva vidas diariamente. Enfermagem através do cuidado, de forma direta. Então, sem dúvida, meus queridos, ter vocês fazendo parte da nossa equipe, fortalecendo esse exército que é cuidar da saúde, só fortalece e melhora cada vez mais a saúde do município de Piauí. Então, gratidão, e que Deus possa abençoar poderosamente a vida de cada um nessa missão, que é uma missão que cada um de vocês escolheram, que é o cuidado.
1: E prefeita Larissa Dias deixou a sua homenagem para os enfermeiras e enfermeiros de Piauí e também a secretária de saúde, Keila Maia, também homenageando os enfermeiros. Vai mandar um abraço aqui, o enfermeiro Gilvan, aí na cidade de Jequié, Lícia Marques também, enfermeira aí na cidade de Jequié. Todos os enfermeiros de Piauí e da região sintam-se abraçados, homenageados por todos nós aqui do programa Cidade Modelo. Hoje também é o dia da fibromialgia. Hoje nós vamos trazer informações de fibromialgia. Nós temos um programa de fibromialgia aqui em Piauí que tem trazido para a gente um trabalho muito bom para a nossa comunidade. Nós estaremos trazendo essa informação porque sabemos do grande compromisso da Secretaria de Saúde para as pessoas de fibromialgia em Piauí. Então, hoje é Dia Internacional da Enfermagem e Dia do Enfermeiro, e também hoje é Dia contra a Fibromialgia, o Dia Mundial e Nacional de Conscientização e Enfrentamento da Fibromialgia, que é celebrada em 12 de maio. A data visa dar visibilidade à síndrome, caracterizada por dor crônica, generalizada e fadiga, lutando contra o preconceito e a invisibilidade da doença que afeta principalmente mulheres. E nós estaremos trazendo informações aqui através da coordenadora do serviço, Tamira Thanos, ela que vai falar aqui no programa Cidade Modelo desta terça-feira. Mas nós falamos também sobre capacitação. Ontem nós estivemos acompanhando de perto todo o trabalho realizado pela Secretaria de Agricultura do município de Piauí, um evento, capacitação acontecendo ali no CETEP de Piauí. Quem estava lá foi a prefeita Larissa Dias, mais uma vez levando capacitação para fabricação de chocolate, evento que aconteceu na manhã de ontem, segunda-feira, e o programa Cidade Modelo aproveitou e conversou com a prefeita Larissa Dias, que você acompanha a partir de agora.
3: É um prazer estar hoje aqui mais uma vez visitando o CETEP junto com a diretora Radmar, com o nosso secretário de Agricultura, Paulo Leandro, em mais um curso de capacitação sobre o manejo do cacau, sobre a fabricação de chocolate aqui no CETEP, que tem uma fábrica importante de chocolate, um espaço de aprendizado dos alunos. Mas hoje encontramos aqui, além dos alunos regulares, a turma da agricultura familiar que veio para capacitação. Então, a parceria do governo do estado com a prefeitura municipal de Piauí.
1: Tem sido constante, a prefeita Larissa Dias está proporcionando essas capacitações até para fomentar também a economia do nosso município.
3: Isso mesmo, Nailton. Tivemos a semana passada, né, uma capacitação realizada no Braço Pequeno, junto com o SEBRAE. A Prefeitura Municipal de Piauí, em parceria com o SEBRAE, realizou uma capacitação sobre o manejo do cacau na comunidade do Braço Pequeno. Foi muito importante. Participei, visitei a comunidade, visitei o momento da qualificação também. Entregamos também, no último mês, 5 mil mudas de cacau para a comunidade, para as associações, para a comunidade da zona rural. Seu trabalho é esse, a gente vem fazendo um trabalho de assistência técnica, de qualificação do homem e da mulher do campo, de entrega de muda. Já distribuímos muda de goiaba, de aipim, de andu, de feijão, de cacau. Já realizamos também diversos cursos de qualificação para o homem e a mulher do campo. Também estamos com um projeto de uma fábrica de chocolate para a Fazenda do Povo. Fizemos também distribuição de pintos, ração, bebedouro, comedouro para a zona rural. Essas famílias que já receberam os pintos já estão produzindo e vendendo ovos. Então o trabalho é esse, é fortalecer a agricultura. Assinamos recentemente um contrato de mais de R$1 milhão para a compra da merenda escolar da nossa agricultura familiar. Então aquela agricultura familiar, aquele homem e mulher do campo que está vendendo para a prefeitura, ele já tem o seu dinheiro ali garantido, já movimenta o comércio, já movimenta a economia da cidade, e o trabalho é esse.
1: A senhora pensa em chocolate, mas a senhora pensa também na agricultura familiar. E como nós podemos pensar sobre o Festival de Chocolate que vai acontecer em Piauí?
3: Pois é, Nailton, vem aí. O Festival de Chocolate é um festival territorial que acontecerá no nosso município, uma realização da APROC, Governo do Estado e Prefeitura Municipal de Piauí. Vai ser de 21 a 24 de maio desse mês, com curso de qualificação, com música, dança, exposição. Aquelas famílias, aquelas associações que produzem já o seu chocolate já terão um momento ali de mostrar o seu produto, de divulgar o seu produto. Receberemos equipe do Ministério da Agricultura, receberemos equipe também do Governo do Estado. Então vai ser um momento importante para Ipiaú, para o nosso território e para o fortalecimento da cadeia produtiva de cacau.
1: Onde a senhora pretende chegar com esse Festival do Chocolate?
3: Olha, Nailton, o trabalho é diário, é constante, não é apenas uma ação, mas a gente quer fortalecer Ipiaú, a gente quer fortalecer o que a gente tem de riqueza, que é o nosso campo, se fortalecer, fortalecer a nossa cidade, fortalecer o homem e a mulher do campo, e é aí que a gente quer chegar, dando autonomia para o homem e a mulher do campo, dignidade, para que ele possa dali tirar a sua renda e fortalecer o nosso município.
1: Parabéns.
3: Muito obrigada, um abraço.
1: Prosseguindo aqui com a diretora do CETEP de Piauí, Território Médio, Rio das Contas, Radmara Bonfim. Radmara, receber a prefeita na manhã desta segunda-feira aqui é motivo de alegria para todos. Muito bom dia.
0: Bom dia, Nailton. Bom dia. É uma satisfação, uma honra sempre muito grande estar recebendo nossa prefeita, Larissa, a turma de agricultores familiares, promovendo capacitação, ciência e conhecimento para essa turma, para além dos nossos estudantes, né, que a gente já trabalha promovendo a educação profissional, mas também capacitar hoje pais e mães dos nossos estudantes que estão aqui no curso de produção de chocolate, viabilizado aí em uma parceria do Governo do Estado com a Prefeitura Municipal de Piauí, através da Secretaria de Agricultura e Meio Ambiente.
1: Capacitar, promover conhecimento, valorizar a nossa região.
0: Com certeza, Nailton. Nós somos o berço aqui do nosso território, da cacauicultura, e nada mais justo a gente fomentar essa nossa cultura, essa nossa economia. E o CETEP está trabalhando em busca de estar capacitando cada vez mais as pessoas para estarem trabalhando ali nesse grande projeto que é o Fomento à Cacauicultura aqui no nosso território.
1: O pensamento da gestão pública municipal está valorizando o conhecimento, mas também proporcionando aquecimento para a nossa economia. Todo esse contexto promove também um incentivo a mais para todos nós que trabalhamos com o objetivo de promover o crescimento da nossa região.
0: Exatamente. Quando você capacita os produtores, você dá para ele mais um leque, aí uma abertura de leque no sentido do desenvolvimento do projeto político socioeconômico territorial. Então você promovendo o conhecimento técnico, profissionalizante, esses produtores já saem daqui com um degrau a mais para poder abrir suas próprias mini fábricas ou estar participando de editais que promovam fábricas de economia solidária dentro das associações associações e nos mais diversos polos aí da nossa zona rural. Então, para além de você apenas fazer o manejo e a produção do cacau, da amêndoa, hoje eles estão aprendendo também a valorizar a lucratividade dentro do seu negócio de agricultura familiar.
1: Importância do CETEP para todo esse contexto.
0: O CETEP é importante porque, para além de formação de ensino médio e ensino médio técnico, a gente resolveu romper com os muros da nossa instituição, abrangendo também as famílias, todos os produtores e agricultores familiares, para trazê-los aqui para dentro mesmo do chão da escola. Muitas vezes a gente desenvolve projetos aqui que a própria sociedade desconhece, né? Tem alguns que eles já têm mais propagação, mas existem outros também que a gente trabalha na mesma perspectiva de fomento e fortalecimento da agricultura familiar aqui no nosso território. Então, assim, é de extrema relevância para a gente estar recebendo esse público aqui e estar capacitando esse público aqui, Nailton.
1: Parabéns, diretora. Muito bom.
0: Eu que agradeço. Muito obrigada.
1: Radmara Bonfim, diretora do CETEP de Ipiaú. Conversamos com a prefeita Larissa Dias e também com a diretora do CETEP, Radmara Bonfim. Mas nós falamos também com o secretário de Agricultura do município de Ipiaú, Paulo Leandro Silva, que você acompanha a partir de agora.
4: Bom dia, Nailton. Bom dia a todos os ouvintes. Grande dia, grande satisfação estarmos aqui hoje, juntamente com a nossa prefeita Larissa, nossa diretora Radmara, num equipamento de extrema importância, Nailton, para nosso território, que é o CETEP. Em especial, a fábrica Escola de Chocolate. Estamos aqui hoje com essa pauta importantíssima, com 15 agricultores do nosso município. Importante dizer que já é a quarta turma formada aqui no CETEP, essa parceria estratégica, governo do estado, prefeitura municipal do CETEP, capacitando, orientando e fazendo com que mais e mais agricultores possam estar verticalizando a nossa cultura do cacau, com ênfase na produção de chocolate.
1: Secretário, nós temos uma fábrica de chocolate aqui no CETEP que tem trazido uma perspectiva muito grande no conhecimento da produção do chocolate. Isso se estende também ao nosso município com a vinda das associações para aprender todo o processo.
4: Com certeza, Nailton. Estamos aqui hoje com 15 agricultores da Fazenda do Povo. Recentemente, a prefeita Larissa Dias, vocês viram nas mídias, conseguiu juntamente com o deputado Antônio Brito a emenda parlamentar para a primeira construção da Fábrica Municipal de Chocolate de Ipiaú. Então, o momento é oportuno e a gente já está capacitando em parceria com o CETEP. A gente fez esse chamamento à diretora Radmara, que tem total disponibilidade em ajudar, uma excelente profissional que nunca mede esforço para estar ajudando a agricultura familiar aqui na fábrica Escola de Chocolate. Então é momento de alegria para a gente, é um sonho nosso ver uma fábrica da agricultura familiar de chocolate, uma fábrica municipal. Então já estamos acelerando o processo de capacitar os agricultores. Semana passada tivemos capacitação em campo na lavoura de cacau. Vamos também estar ofertando o curso de melhoramento da amêndoa, preparar essa amêndoa para chegar até a fábrica de chocolate, uma amêndoa de qualidade, para que esse chocolate seja um chocolate de qualidade. Enfim, agregação de emprego, geração de emprego e renda, esse é o objetivo da nossa gestão.
1: Falando em chocolate, secretário, nós podemos pensar no Festival de Chocolates que está chegando em Ipiaú.
4: Grande marco no nosso território, parabenizar toda a equipe que está na linha de frente organizando, a Prefeitura Municipal, a Associação APROC, Dr. Vonney e Edivar Mendes, a prefeita Larissa, porque está organizando esse festival, um festival nacional do Agro, Festival de Cacau e Chocolate, que já é um marco, um calendário aqui do nosso município, que retorna esse ano. Então, hoje são diversas marcas de chocolate que já existem em Ipiaú, uma da agricultura familiar também, e a gente espera que, através desse curso aqui hoje, mais e mais produtores possam estar desenvolvendo e fazendo chocolate e agregando, assim, valor à amêndoa do cacau.
1: Com isso, Ipiaú entra no contexto nacional do chocolate.
4: Exatamente, é a busca, né, da gestão, é cada vez mais aperfeiçoar, é buscar capacitação técnica, é buscar com que o agricultor familiar, o agricultor de forma geral, ele possa estar desenvolvendo a sua atividade na sua propriedade, de forma na coletividade também. Então isso é importante, a agregação, e trazer, fazer esse chamamento aos agricultores que mais e mais cursos como esse a gente possa estar ofertando, porque a Escola de Chocolate, a Fábrica Escola, é um equipamento do governo do estado que está à disposição. Você tem ideia? Esse curso é gratuito, o agricultor não paga nada para isso. Se ele fosse fazer um curso desse, ele ia pagar um valor alto, se fosse fazer lá fora, em alguma fábrica. E o estado traz aqui, nós temos aqui no nosso território, em nosso município, uma fábrica Escola de Chocolate, ofertando esse curso gratuito para qualquer agricultor familiar, de forma organizada, através da sua associação, possa estar vindo para cá e fazer parte dessa história.
1: Aí, o secretário de Agricultura do município de Piauí falando com o programa Cidade Modelo. Mas nós falávamos que o dia 12 de maio é o Dia Mundial e Nacional de Conscientização e Enfrentamento da Fibromialgia, celebrado em 12 de maio. A data visa dar visibilidade à síndrome, caracterizada por dor crônica generalizada e fadiga, lutando contra o preconceito e a invisibilidade da doença que afeta principalmente as mulheres. Quem fala com a gente é a psicóloga Tamira Thanos.
5: Boa noite. Então, hoje é dia 12 de maio, é um dia que foi marcado legalmente para a gente conversar, falar sobre a fibromialgia. É uma data que busca visibilidade nessa condição, que é uma condição crônica, marcada por dores, fadiga crônica e vários impactos na qualidade de vida das pessoas que enfrentam essa doença. É uma doença que muitas vezes não é visível, há uma dor que não é visível, mas é uma dor real. Então é necessário que essas pessoas tenham acesso ao acolhimento, um atendimento de qualidade, acessibilidade e sejam acolhidas pela comunidade.
1: Hoje Piauí conta com um programa que tem cuidado das mulheres e de todos aqueles com fibromialgia aqui em Piauí.
5: Isso, nós temos um grupo de apoio, pessoas com fibromialgia, com diagnóstico. Então, essas pessoas podem procurar ao serviço de saúde para ter acesso a este grupo. Este grupo nós temos profissionais de educação física, nós temos atendimento com a fisioterapeuta e temos também o grupo de psicoterapia. Então, nós atendemos semanalmente essas pessoas, são muitas pessoas no município que têm o diagnóstico, a maioria delas é mulheres, mas temos homens também. E é um momento de compartilhamento da vivência da dor, que não é fácil uma pessoa vivenciar uma dor crônica, a fadiga crônica, todos os outros impactos que a fibromialgia traz, impactos cognitivos, impactos na socialização e na qualidade de vida como um todo dessas pessoas.
1: Por que a fibromialgia?
5: A fibromialgia, ela é uma doença que está sendo ainda pesquisada, mas hoje já se sabe que é uma dor real. Antigamente acreditava-se que era algo psicológico. Então, muitas pessoas ainda acreditam nisso, mas é uma dor real. Existe uma alteração no sistema nervoso central, no processamento da dor. Então, as pessoas que têm fibromialgia, elas percebem a dor de uma forma diferente. Tem também uma alteração no corte do estímulo. Então, essas pessoas têm uma dor exacerbada, elas percebem mais. Além da dor, elas têm uma sensibilidade maior auditiva. E com isso também, pela vivência da dor, existem comorbidades associadas, como depressão, ansiedade, e tudo isso pode impactar na vida dessas pessoas.
1: É falado que a fibromialgia não tem cura.
5: Não, a fibromialgia é uma doença crônica. Como uma doença crônica, ela não tem cura, mas existem tratamentos. E a gente, no município, a gente está oferecendo esse tratamento. O tratamento é multidisciplinar, então é necessário o suporte dos profissionais especialistas, dos médicos especialistas. É necessário também atividade física com frequência. É necessário também o suporte psicológico, como a gente tem oferecido para as pessoas com diagnóstico.
1: Se tratando de alimentação, o que deve ser feito com os pacientes de fibromialgia?
5: Então, como todo mundo precisa de uma alimentação equilibrada, na fibromialgia também. Então, normalmente, as pessoas no grupo têm um encaminhamento também para avaliação e o acompanhamento com o nutricionista. Então, tem que ter cuidado com a alimentação, porque, na verdade, nós somos complexos. Quando a gente fala de saúde, a gente não fala só de saúde mental, não fala só de saúde física, saúde emocional. Então, a gente tem que pensar na alimentação adequada, sem processados, de uma forma também voltada para a pessoa. Então, por isso que é necessário a avaliação com o nutricionista, é necessário a atividade física constante, é necessário o suporte emocional. Então, no tratamento da fibromialgia, a gente tem que buscar tratar o indivíduo como um todo.
1: Hoje, em Piauí, nós contamos com esse programa. E qual a porta de entrada para que esses pacientes possam ser atendidos?
5: Nós temos uma quantidade bem grande de mulheres e homens também. Temos dois homens agora frequentando assiduamente, mas sabemos que tem homens no município que têm o diagnóstico. A porta de entrada do SUS é o PSF, são as unidades básicas de saúde. Se a pessoa tem suspeita de fibromialgia, tem dores crônicas há mais de 2 meses, percebe que as dores são difusas, ou seja, ela atua em todo o corpo. A maioria dos pacientes fala que sente dor do fio do cabelo ao dedão do pé. Então, se a pessoa tem algum dos sintomas da fibromialgia, ela pode ir até o posto de saúde, fazer uma avaliação com o profissional médico, com o clínico, e aí ele vai fazer um encaminhamento para os profissionais especialistas. Depois do diagnóstico, a pessoa tendo o diagnóstico da fibromialgia, ela pode vir até a antiga UPA, que é Complexo de Saúde, Adilson Duarte, e procurar a coordenadora. E aí ela vai ter direito a fazer uma carteirinha, garante a acessibilidade, né, da pessoa aos serviços de saúde do município e aos outros serviços. E aí ela pode iniciar as atividades do grupo. A recomendação é que essas pessoas que têm o diagnóstico de fibromialgia possam se acolher, possam ser respeitadas, ser ouvidas. Não é fácil vivenciar a dor crônica, seja qual for o diagnóstico, que nós estamos aqui para poder também acolhê-las, olhá-las com respeito e com dignidade.
1: Tá bom, muito obrigado.
5: Por nada, eu agradeço o espaço e um abraço a todas as pessoas com diagnóstico de fibromialgia.
1: Tá aí, o serviço existe, só depende agora da população usufruir desses bons serviços oferecidos pela Secretaria de Saúde do município de Ipiaú. Mas Ipiaú também está com várias ações de limpeza da cidade. Mutirões acontecendo e no último sábado aconteceu na Avenida São Salvador e ontem aconteceu no bairro Santa Rita. Quem fala com a gente é Alexandre Xande, ele que traz maiores informações.
6: Bom dia, Nailton, bom dia a todos os ouvintes. Nós, juntamente com a prefeita Larissa, né, fazendo essa operação de limpeza em toda a cidade, remoção de entulhos. Estamos aqui hoje na Avenida São Salvador, iniciando essa grande força-tarefa, com vários comboios aí de caçambas, máquinas, retroescavadeira e homens, para a gente fazer, Nailton, essa faxina na cidade de Piauí. A gente tem visto os acúmulos, né, de entulhos, mas a prefeita tem nos cobrado e a gente vai combater todos esses entulhos em todas as ruas, né? Iniciamos aqui hoje na Avenida São Salvador, Manuel Mendes, podendo se estender até o Cupim, e segunda-feira dando início a um grande mutirão também e operação de limpeza lá no bairro Santa Rita.
1: Xande, nós temos observado a grande cobrança e recomendações da prefeita Larissa Dias no sentido de deixar sempre a cidade muito, mas muito limpa. Esse é o desejo e o objetivo de todos.
6: Com certeza, Nailton. Ela em uma reunião me chamou e pediu esse apoio, né? Sou totalmente de uma secretaria ao contrário, de infraestrutura. Hoje estou lotado na Secretaria de Urbanismo, secretário Nacer Barros, e nós... um pouco da experiência que nós temos, né, que aprendemos no dia a dia, estamos fazendo essa faxina e pedindo, Nailton, a colaboração dos moradores de Piauí, para que quando for depositar os entulhos, ligue para a prefeitura, vá na ouvidoria, abra um requerimento que vai depositar tal dia, tal data, que aí nós vamos chegar lá com a nossa equipe, com a nossa caçamba, com os ajudantes, e coletar o entulho e destinar no local correto para onde tem que ser, não nas portas de casa e nem em ruas, fechando as vias públicas, passeios, que é lugar das pessoas andar com segurança.
1: Tem a experiência, mas também tem um compromisso para com a gestão municipal.

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4: Evangelho de Mateus, capítulo 6, versículo 33. Diz assim: mas buscai primeiro o reino de Deus e a sua justiça, e todas essas coisas vos serão acrescentadas. Mateus 6, 33.
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4: Hoje está aniversariando a nossa irmã Noêmia Silva Santos. Que Deus abençoe a sua vida, irmã Noêmia. Muita saúde, muitos anos de vida. Você é uma bênção. Que Deus abençoe também todos os aniversariantes que estejam nos ouvindo. Receba também o desejo de felicidade, muitos anos de vida do nosso programa Cristo Satisfaz. Nós vamos ouvir agora a mensagem do mês da família.
5: Neste mês da família 2026, assumimos o desafio de ter famílias que vencem em tempos difíceis, tendo a palavra de 2 Timóteo 3, de 1 a 5, como nosso alicerce. É hora de preparar seu coração e sua mente. Chegou o momento da meditação do dia, com a profundidade e a inspiração do pastor Manu Meza Barba. Que esta mensagem não apenas toque, mas transforme sua vida, fortalecendo sua fé e de toda a sua família.
6: O freio da sabedoria, o domínio do espírito no lar. Ao diagnosticar os males dos tempos difíceis, Paulo aponta uma característica devastadora para qualquer convivência. Ele diz que os homens seriam sem domínio próprio, 2 Timóteo 3:3d. A palavra para domínio próprio é egkrateia, ou seja, ego, eu, krateia, na algema, eu na prisão, eu preso. Então, falta de domínio próprio é não termos freio, não termos filtros, não termos nada que nos impede de fazer algo, e isso é muito prejudicial. A falta de autogoverno é como um carro sem freio, descendo uma ladeira. O desastre é inevitável. No ambiente familiar, isso se traduz em impulsividade destrutiva. Gritos lançados no calor da raiva, gastos financeiros, emocionais que comprometem o orçamento, o vício silencioso, seja ele qual for, nas telas, nas bets ou até mesmo em qualquer ação pecaminosa. Nós precisamos vencer isso. Quando eu quero agora se torna lei, a ordem do lar se desfaz em meio ao caos. Para retomar as rédeas da vida familiar, precisamos entender que o verdadeiro autocontrole não nasce apenas da força de vontade humana, que é falha e limitada. A Bíblia revela a fonte desse poder em Gálatas 5, 22 e 23, que diz que o fruto do Espírito é amor, alegria, paz, longanimidade, benignidade, bondade, fidelidade, mansidão e domínio próprio. É ágape, cara, irene, macrotúmia, é crestotés, agatosune, pistes, prautese, egicrateia. Paulo usou palavras gregas que não deixam dúvida de que contra estas coisas não há lei. O domínio próprio é parte do fruto do Espírito. Significa que a capacidade de dizer não aos nossos impulsos carnais é um resultado direto da nossa comunhão com Deus. Fruto é aquilo que é gerado a partir da intimidade. Eu posso dizer que o meu filho é fruto da minha intimidade com a minha esposa. Portanto, é o Espírito de Deus que nos capacita para frear a língua, para segurar o cartão de crédito, desligar o celular, para priorizar o que é eterno. Precisamos frutificar com essas características. Precisamos colocar isso em prática. E isso precisa de oração, intimidade com Deus. A família deve se reunir para identificar onde estão as maiores dificuldades, principalmente no autocontrole. No nosso temperamento, nós estamos explodindo facilmente, estamos procrastinando, estamos agindo mal. Como estamos nas finanças, o nosso tempo dedicado ao outro, estamos cuidando do templo do Espírito Santo, que é o nosso corpo. Precisamos pensar nessas questões, nos controlar. Um lar governado pelo Espírito de Deus é sempre um lar equilibrado. O domínio próprio não é uma prisão, mas é a chave para a verdadeira liberdade. Quando aprendemos a controlar os nossos desejos em favor de propósitos maiores, protegemos nossa família das consequências amargas da impulsividade. Cultivar o domínio próprio é garantir que nossas emoções e apetites sirvam a nós e a Deus, em vez de nos escravizarem, transformando a casa em um lugar de ordem, de saúde e de paz, para a glória do Espírito Santo. Que Deus te abençoe e toda a sua família.
7: Amém. Assim concluímos nossa meditação do dia com a valiosa reflexão do pastor Manu Meza Barba. Que a verdade e a sabedoria compartilhadas hoje inspirem sua família a seguir firme, confiante na vitória, superando cada adversidade. Leve essa palavra para o seu dia, pratique-a e seja um testemunho vivo. Esperamos você amanhã para mais um encontro com Deus neste mês da família 2026. Que a graça do Senhor esteja com você e toda a sua casa.
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4: Dezoito horas e 50 minutos. Queremos agradecer a cada ouvinte aí do nosso programa e vamos neste momento mandar um alô aqui para os nossos ouvintes: Eronita Pinheiro, Gedália, Emília Cardoso, José Farias, Edene Sampaio, Luiz da Nova Conquista, Paulinho aí nos Cometa, irmão Ismael, irmã Wanda, e também a Rosana lá da Magazine Sonho, irmão Gabriel Oliveira, o nosso cantor. Que Deus abençoe a todos vocês, convidando também para o nossos trabalhos ali na primeira igreja, domingo às 9 horas. Amanhã às 19h30 e domingo também às 19h. Que Deus abençoe a cada um de vocês. Neste momento nós vamos fazer uma breve reflexão lá no capítulo 12 de Gênesis. Uma família, né? Como é o mês da família, nós vamos tratar de uma família aqui escolhida por Deus, né? Capítulo 12 de Gênesis, apenas os três primeiros versículos, que vai se basear mais ou menos na meditação nesta noite. Diz assim: Ora, disse o Senhor a Abrão, sai da tua terra, da tua parentela e da casa de teu pai e vai para a terra que te mostrarei. De ti farei uma grande nação e te abençoarei e te engrandecerei o nome. Sê tu uma bênção, abençoarei os que te abençoarem e amaldiçoarei os que te amaldiçoares. Em ti serão benditas todas as famílias da terra. Essa família que Deus escolheu, né? Abraão e Sara. Aí, neste momento que Deus chama Abraão, Abrão, né? Ele ainda era Abrão. Depois foi que Deus mudou o nome dele de Sara. Lá no versículo 17, no capítulo 17, é que Deus vai mudar o nome de Abraão e Sara. Mas isso aí fica para outro dia. Então, Deus deu a Abraão um grande desafio, né? A esta família sair da sua terra onde ele vivia para uma terra que o Senhor ainda ia mostrar. Isso determina o quê? Obediência, né? E Deus deu alguns desafios a essa família, né? Abraão era casado com Sara e Sara era estéril, ela não tinha filho. Mas o primeiro grande desafio que Deus deu para Abraão foi a obediência, né? E esse também é um desafio para nós como família, né? Devemos obedecer a Deus. O lar cristão deve estar disposto a obedecer a voz de Deus para superar os desafios. Ora, o Senhor disse a Abraão: sai da tua terra, da tua parentela, da casa de teu pai, para uma terra que eu te mostrarei. Então, foi um grande desafio para Abraão naquela época. Imagine chegar alguém para você e dizer: olha, sai daqui, deixa tudo aí, teus negócios, tua parentela, e vai só você e sua família, eu vou te mostrar o lugar. Será que você teria essa coragem, obedeceria a uma voz dessa? Mas não foi qualquer uma voz, foi a voz de Deus que falou diretamente com Abraão, com Abrão, né, até então. O segundo grande desafio para Abraão, é para o seu lar, é que ele seja um lugar de bênção. Olhe bem o que diz o versículo 3, né? Em ti serão benditas todas as famílias da terra. O propósito do lar cristão vai além de si mesmo, né? De sua volta, apenas de sua família. Ele deve, seu lar deve irradiar a luz de Cristo para abençoar outros lares, para abençoar a sociedade e as gerações futuras, né? Seus vizinhos, seus colegas, enfim. Deus confiou a Abraão, que ele seria bênção para todas as famílias da terra. O terceiro desafio de Deus para o nosso lar, né, é que ele seja o lar, seja um lugar de adoração, né? O lar cristão constrói altares de adoração no caminho. Lá no versículo 7, nós não chegamos lá, não lemos, mas Abraão fez ali um altar de adoração ao Senhor, né? Então, o lar cristão não deve se esquecer de adorar a Deus em cada etapa de jornada da sua vida. O altar representa comunhão, consagração e gratidão. A todo momento, a todo instante, nós devemos agradecer a Deus pelas bênçãos recebidas, por tudo que Ele nos dá. Né? Então, o desafio de distanciar do mundo, né, deste mundo em que vivemos, das coisas que desagradam a Deus. O mundo quer dizer aquelas coisas que Deus não se agrada, né, que nós devemos distanciar. Por isso que ele disse: sai da tua terra, da tua parentela, porque ali se adorava outros deuses, deuses estranhos, não era o verdadeiro Deus, né, que é o nosso Deus que está no céu. Então, esse deve ser o nosso desafio para que Deus se agrade de nós e possamos ser bênçãos aonde quer que estejamos. Que Deus nos abençoe.

São 19 horas, chegando ao final do nosso programa. Quero mandar um alô ainda para o irmão Eli e dona Leda, aqui da rua... Esqueci agora o nome. Jaldo Reis, da rua Jaldo Reis. Deus abençoe a vida de vocês. E agora que a chama foi acesa, não deixe a chama apagar. Fiquem todos com Deus. E tenham a todos uma boa noite e até amanhã, se Ele nos permitir.

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0: 7:03. Boa noite para você, nos quatro cantos da Bahia, do Brasil e do mundo. Hoje, terça-feira, 12 de maio 2000. E é maio ou março, Del?
1: É maio.
0: Pronto, então 12 de maio de 2026. E nós já estamos aqui com tudo preparado. Aí a gente, quando chega maio, março, abril, maio, junho. Aí entra, né? O mês das festas. E eu quero dizer a você que é muito bom estarmos aqui. Festa boa é essa, né? Que nós passamos aqui todas as noites aqui, tá bom? Essa é uma festa muito boa. Até porque nós começamos com a palavra do Senhor. Hoje tem uma mensagem aqui muito bonita. Mas tem também aqui o nosso versículo do dia. Aquele versículo que leva a gente a nos preparar, tá? Para talvez, né? Você tá desanimado, triste. Tu és aquela pessoa assim que tá meio caída, desanimada. Parece tudo que você olha assim está nublado. Não tem, não vê uma luz no fim do túnel. Mas o Senhor diz assim, não sou eu, é o Senhor, diz assim: porque tu, Senhor, és a minha candeia, e o Senhor clareia as minhas trevas. Olha, gente, o nosso Deus, ele traz luz. Aonde há trevas, ele ilumina o mais íntimo do nosso ser, trazendo cura, conserto. Que possamos todos os dias deixar Deus iluminar nossas trevas, trazendo luz ao nosso coração. Amém? Tá preparada? Tá preparado? Pois é, então receba aí e guarde em seu coração. 2 Samuel, capítulo 22, versículo 29. Guarde esse versículo para na hora daquela dificuldade, daquela tristeza, se lembrar que o nosso Deus traz luz aonde há trevas e ilumina o mais íntimo do nosso ser, trazendo cura, consertando tudo, que possamos todos os dias deixar Deus fazer isso em nossas vidas. Vamos para a mensagem de hoje. Hã? Um pane aqui, a gente já vai com o Del aqui com os destaques. Em nome, sabe de quem, Del? Hoje os destaques vai para... 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
0: 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E atendimento VIP pra você. 7:07, Del Júnior.
1: Ok, então vamos aos destaques de hoje. Dessa terça-feira, dia 12 de maio. Multidão acompanha o cortejo fúnebre do comerciante Periquito do Gás. Morre terceiro trabalhador baiano queimado durante incêndio em alojamento de café no Espírito Santo. Trecho da BA-549 entre Itaibó e Apuarema segue interditado após protestos por melhorias na estrada. Fogo em mangueira de gás assusta moradores da Avenida São Salvador e mobiliza corpo de bombeiro. Mãe e filhas morrem após mal súbito dentro de loja na Bahia. Ônibus da Cidade do Sol tomba na BR-324 e deixa uma pessoa morta e quatro feridos. Estas e outras notícias a partir de agora no seu alerta.
0: Está acontecendo muito acidente com a BR da cidade, com os ônibus da Cidade do Sol, viu? Será por que isso? A 324 é aquela rodovia. Será que foi no trecho de Salvador à Feira?
1: É, essa é a BR.
0: Porque ela é maior, ela segue, vai subindo aí, viu? Ela é Porta Bahia toda. Então, vamos ver aí. Traga a notícia depois, daqui a pouco, completinha para você. E eu quero dizer a vocês, trazer para vocês aqui as informações que estão no ipiaugente.com.br. Olha, gente, é um dos sites mais acessados aqui. Não vou dizer que é um mais acessado, é um dos mais. E traz notícias de Piauí e da região. Por exemplo, Ibirataia. Secretaria de Agricultura, Secretária de Agricultura, Laís Nascimento, se reúne com feirantes sobre entrega de novo centro comercial. Del, que coisa, Del. É bonito demais, Del. É uma coisa linda, Delginho. Tu já viu, não? Vamos lá fazer uma visita, viu? Vamos lá. Vamos lá fazer uma visita, né? Tem mais aqui, viu, Del? Tem mais aqui. Mandar um abraço para todos vocês de Ibirataia. Ibirataia, que está realmente bombando. Del, vamos fazer o seguinte. 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Tá bom, Del Júnior? Vamos aos destaques do programa hoje, Del Júnior. 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
5: Olha, deixa eu trazer logo a notícia de Birataia, porque Birataia está sempre na pauta, né, Del? Porque tem muito trabalho, o prefeito trabalha muito e a gente tem que não pode ficar escondendo, né? Não se pode botar uma luz lá, não, tem que botar lá em cima o candeeiro lá para clarear tudo. Então a Prefeitura de Birataia, por meio da Secretaria Municipal de Agricultura, Recursos Hídricos e Meio Ambiente, realizou nesta terça-feira, hoje 12, uma importante reunião de alinhamento com os feirantes do município. O encontro teve como objetivo dialogar sobre a organização e os próximos passos para a entrega do novo centro comercial, espaço que irá oferecer mais estrutura, conforto e melhores condições de trabalho para os comerciantes locais. Durante a reunião, foram debatidas ações voltadas para o funcionamento do novo espaço, além da escuta das demandas e sugestões apresentadas pelos trabalhadores. O momento foi marcado pelo diálogo coletivo e pela construção conjunta de soluções que garantam um ambiente mais organizado, acolhedor e preparado para atender melhor a população e fortalecer o comércio local. A secretária municipal de Agricultura e Recursos Hídricos e Meio Ambiente, Laís Nascimento, destacou a importância da participação dos feirantes no processo e disse, abro aspas, estamos trabalhando com compromisso, responsabilidade e diálogo para garantir mais dignidade e melhores condições para todos os trabalhadores da feira. Esse novo centro comercial representa avanço, organização e desenvolvimento para a nossa cidade, afirmou a secretária. E é bonito, viu, Del? Estava vendo aqui as fotos, uma coisa muito bonita. Rapaz, esse prefeito vai ficar na história de Birataia, né?
6: Com certeza.
5: Trabalha demais, é no, na sede do município, é na zona rural, em distrito, ele não para. E outra coisa que ele soube fazer foi a equipe dele. Que às vezes, Del Júnior, o prefeito pode ser bom, bom demais, ter boas intenções, ter capacidade. Mas se ele não colocar as pessoas no lugar certo, aí todos os dias a população reclama do serviço que está mal direcionado. Você está entendendo? Então, é preciso que as pessoas entendam que ainda que o cara pode ser, ou ela ou ele, pode ser uma boa pessoa que influencia na cidade, mas precisa ter competência. Não é só falar eu sou bom, é preciso ter competência. Você está entendendo? Porque, afinal de contas, quem paga os salários são as pessoas, são os moradores, são os contribuintes. E às vezes, quando tem um servidor incompetente, aí o contribuinte é quem sofre, e é justamente quem paga quem sofre. E outra coisa, tem uns que não falam nem com o povo, não falam com a imprensa, não falam com ninguém. Entendeu? E aí a gente fica numa corda, assim, amarrado, né? Todo querendo ajudar sem podendo, não é verdade? Porque a função da imprensa também é ajudar. Criticar com responsabilidade, não é? Não é crítica destrutiva, é uma crítica construtiva que ajude a administração a alcançar o êxito, que é o que todos querem, é fazer uma boa gestão. Não tem prefeito, não tem governador, não tem ninguém que não queira fazer uma boa gestão. Embora as dificuldades são grandes. Se não, quando chegar na hora da eleição, tanto para a renovação do seu mandato, que eu acho que o mandato deveria ser só um só, não, acho que esse negócio de reeleição devia cair por terra, a menos que isso, até para os legisladores também, devia ser somente uma vez só. Mas aqui no país, depois de Fernando Henrique, mudou tudo e aí ficou pior, o país ficou arrasado. E a gente vê que quando tem uma harmonia, aí o município fica bem melhor. Não é? Fica bem melhor. É o caso que está acontecendo lá em Birataia. Eu gosto muito de ver as matérias chegando para a gente está aqui divulgando, mostrando o que está acontecendo lá, né? Lá em Itajibá também, entendeu? Itajibá tem feito muito. E Piauí ainda está um pouco limitado. E Piauí ainda está um pouco limitado ainda, né? Tem muitas pessoas ainda reclamando. Talvez seja o problema, seja esse que eu estou falando aqui. É preciso fazer o remanejamento, talvez não precisa nem tirar a pessoa, talvez a pessoa está no lugar errado, não é verdade? Você tem que fazer o remanejamento, tirar de um lugar, botar em outro. Quem já administrou gente sabe como é que é, não é? Não é verdade? Por exemplo, eu não sou bom de microfone, mas eu não gosto de fazer operar a mesa, eu não gosto de operar. É uma coisa que eu operava no tempo da antiga ainda, mas hoje eu tenho que ficar focado na notícia. A não ser que seja um programa de música, é diferente, né, Del? Mas, mas com notícia e tudo, só Del Júnior que sabe fazer. Del Júnior faz tudo de vez ao mesmo tempo. É, jogando em todas as posições. Mas é assim, ó. Mas você vê que de vez em quando ele tá fazendo, ele tem que dar uma parada, deixa um buraco, né, Del? Yeah. Pra poder buscar notícia. Quem trabalha com notícia, antigamente era melhor, sabe por quê? Porque você ia trazer tudo, você ia trazer o recorte de jornais. Não tinha hoje a coisa como nós temos hoje, tudo online, tudo na hora. Eu faço um programa com noticiário todo do momento, entendeu? É por isso que eu não gosto de ir para lá, porque senão eu tenho que separar, fazer uma pauta uma, duas horas antes e tal, e abrir ali, fazer, e é assim que eu fazia antes, abria, né? Ia lá, lia uma, abria outra, fazia, entendeu, no Word, e deixava lá, copiava tudo no Word, deixava lá. Hoje não dá, a gente faz a coisa automática. É verdade ou não é?
6: É verdade.
5: Então, a prefeitura também precisa remanejar, precisa ver, não está dando certo no lugar. Olha, essa pasta está dando um trabalho danado, muita reclamação, né? Então, fazer assim, vamos tirar fulano de lá, vamos fazer um remanejamento, vamos botar ele cá. Só não pode botar, vamos dizer, um engenheiro não pode ir para medicina, nem o médico ir para engenharia. Então, a gente sabe como são as coisas. Então, as pastas que mais dá problema são duas. Essa porque a culpa também não é da gestão, é a saúde, né? E a infraestrutura e a zeladoria da cidade. É o que dá mais trabalho. E aí tem que parar para ver como é que tá, o que é que tá acontecendo, tal, entendeu? Ou tô errado, Del?
6: Tá certo.
5: Então, me traga uma notícia aí, Del.
6: Ok, agora 19 horas e 28 minutos, 19:28. Olha, uma multidão acompanhou na tarde dessa terça-feira o cortejo fúnebre de Márcio Kleber Macedo de Oliveira, conhecido popularmente como Periquito do Gás. A despedida saiu da residência da família, na rua José Cidreira, no bairro Euclides Neto, em direção ao cemitério Jardim da Saudade, um antigo cemitério da cidade. Em demonstração de carinho e respeito que conquistou ao longo da vida, dezenas de amigos e familiares conhecidos participaram do velório e do sepultamento, prestando solidariedade à família neste momento de dor. Periquito do Gás morreu na tarde de segunda-feira, após sofrer um mal súbito, enquanto estava em uma serralheria. Ele foi socorrido pelo filho e levado ao Hospital Geral de Ipiaú, onde a equipe médica ainda tentou reanimá-lo, mas não resistiu. Além do comerciante, Márcio também atuou durante muitos anos como segurança de uma agência bancária do município, sendo bastante conhecido na comunidade. Ele deixa a esposa Glorinha e o filho Sandro Macedo.
5: E nós queremos mais uma vez aqui, né, hipotecar nossa solidariedade às famílias, tá bom? Porque nós não podemos fazer nada, porque tudo é marcado por Deus. Mas que Deus possa estar confortando os corações. Olha, uma pessoa morreu após um ônibus tombar na manhã desta terça-feira em um trecho da BR-324, na altura de Simões Filhos, ali pertinho de Salvador, né? Região metropolitana de Salvador. Quando eu viajava muito ali, Del, quando chegava em Simões Filhos, já sabia, já estou dentro de Salvador, né? Pois é, e de acordo com informações da Polícia Rodoviária Federal, o acidente ocorreu por volta das 6 horas e 35 minutos, sentido Feira de Santana, logo após o posto da corporação. É, já sei até mais ou menos de depois daquela entradinha ali, Delta, que vai lá para Lagoinhas, lá para Sergipe, tem uma, né? Tem uma curvinha assim que ali, às vezes, né? É, diversos passageiros dormiam no momento do acidente. Além da vítima, que não resistiu, outras quatro pessoas ficaram feridas. Até o momento, não foram divulgadas as informações sobre o estado de saúde dos feridos. O veículo pertence à Cidade do Sol e realizava o transporte de trabalhadores com destino ao polo industrial de Camaçari, também na região metropolitana de Salvador. A equipe da SAMU e do Corpo de Bombeiro foram acionados e permanece, quer dizer, isso foi cedo, né? Permanecendo no local onde prestaram o atendimento às vítimas e apoio à ocorrência. As causas do acidente ainda são desconhecidas. A Cidade do Sol divulgou uma nota lamentando o acidente envolvendo um ônibus da empresa ocorrido na manhã desta terça-feira, 12, na BR-324, nas proximidades de acesso da BA-093. Segundo a empresa, o veículo realizava serviço de fretamento com destino ao polo petroquímico de Camaçari e transportava 24 passageiros, além do motorista, ou melhor, da motorista. Do motorista. 7 pessoas ficaram feridas e foram encaminhadas para unidades hospitalares de Simões Filhos, Cidade Sol, informou ainda que está prestando assistência às vítimas.

0: de Piauí. O acidente envolveu um Ford Car com um Corsa Classic. Provocou lentidão no trânsito na localidade. Conforme informações enviadas ao Giro, o Ford Car, né, o Ford Car saía da rua Celso Barreto quando acessou a avenida, acabou colidindo com o Corsa Classic, que seguia no sentido ginásio de esporte. Quer dizer, ele deve ter saído sem nenhuma preocupação que na rua poderia passar um outro veículo, né? Inclusive, pelo que a gente está vendo, o Celta, ele está colado na esquerda, onde poderia vir um carro e subir também ali pela direita. Você está entendendo, Nelson? Tu viu isso aí? Tá no Giro também. Tu viu lá? Tu viu lá? Aí. Pois é, então só podia bater daquele jeito. Ali, você desce a Celso Barreto, você tinha que estar colado lá pro lado, de lá, do outro lado, na, lado direito, para dobrar para cá. Talvez ele pensou que aquele fosse uma pista única, né? Uma mão única, né? Mas não é. Ali é subida de ônibus. Ainda bem que ele não topou com a carretona, que passou um Celtinha, né? É, eu digo todos os dias, eu tô sentado do lado com minha filha dirigindo e tô avisando ela como é, porque as pessoas são habilitadas, mas você vai aprender a dirigir na prática. Eu quando fui para Salvador aprender a dirigir, eu tinha um mestre que sentava de meu lado que me dava bronca para mim aprender, e eu tinha que aceitar aquilo ali, mas eu aprendi a dirigir. Tanto que esses anos todos nunca causei um acidente, nunca me envolvi com um acidente, nem de carro, nem de moto, pra você ver, não é verdade? Então você precisa ter atenção, saber como é que você vai conduzir para você não atropelar as outras pessoas que estão nas ruas. Ô, Deusinho, traga uma notícia boa aí, Deusinho, que só estou trazendo notícia ruim hoje, só acidente.
1: Notícia,
0: né?
1: Boa, estou lendo a sequência aqui,
0: é,
1: né?
0: É, rapaz.
1: É, infelizmente não é boa, não,
0: mas. Não é boa, tá? É, não. Não é, mano.
1: Morreu aí a terceiro trabalhador baiano queimado durante um incêndio em alojamento lá no Espírito Santo do Café, né?
0: O
1: terceiro trabalhador baiano vítima de incêndio ocorrido no alojamento no Espírito Santo morreu na manhã desta terça-feira. A tragédia aconteceu na madrugada do último dia 5 de maio em uma fazenda de café localizada no município de Vila Valério. A vítima foi identificada como Aldino Alves Almeida, de 28 anos. Antes dele, também morreram Ilmar Gama de Souza, de 31 anos, e Gildenson Gama Leite, de 30 anos. O quarto trabalhador segue internado em estado gravíssimo. Os trabalhadores haviam saído da cidade de Barra, no oeste da Bahia, para atuar na colheita de café no Espírito Santo. O incêndio ocorreu logo após o primeiro dia de trabalho do grupo. As circunstâncias do incidente ainda estão sendo apuradas pelas autoridades. Segundo o secretário municipal de saúde, Adilson Geuter, há relatos de que um possível vazamento de gás possa ter provocado a explosão. Já a administradora da fazenda, Fernanda Keffler, informou que existe uma suspeita de um curto-circuito em uma tomada utilizada para carregar celulares no alojamento. O cômodo onde o fogo teria começado ficou completamente destruído. O colchão foram consumidos pelas chamas e parte do telhado desabou. A área foi isolada pela polícia uma perícia da Defesa Civil deverá apontar as causas do incêndio.
0: É, não tem jeito, né? Tem que continuar. É o dever, né? Então vamos tocando aqui. Olha, tiroteio entre policiais e suspeitos termina com 4 mortos no Vale do Capão. Tu conhece lá, não?
1: Tem Vale do Capão.
0: É preciso você sair daqui para conhecer o Vale do Capão, um lugar bem bonito. Você tanto pode ir lá por Mucugê, como pode ir também por Palmeiras, né?
1: Esse Traço, não tem um Flamengo lá, não.
0: Hein?
1: Não tem um Flamengo lá, não, né?
0: Não.
1: É um Palmeiras logo?
0: Palmeiras é uma cidade. Ah, é, ali pertinho de Seabra, depois de Lençóis também, subindo lá para Ibitiara, aquele lá de lá. E lá tem o Capão também, né? Que é um lugar de turismo. É uma. Meu Deus, é preciso você ver como é. Lá é muito bonito, é certo, pura. Mas lá também tem bandidos, né? Lá tem bandidos também. Ainda mais onde corre muito dinheiro. Quando eu morava aqui lá de lá, não tinha tanta coisa.

0: Coisa boa como tem hoje, né? Então, quatro suspeitos morreram após uma troca de tiros com policiais militares no Vale do Capão, no município de Palmeiras, na Chapada Diamantina. Segundo a Polícia Civil, as vítimas foram identificadas como Kaique Feleiro de Souza, de 18 anos, Matheus da Silva Costa, de 25, Janailton Soledade Ferreira, de 23, e Moisés Lima Carvalho, de 30 anos. Tudo menino novo, né, Del? É. Tudo menino novo. O caso aconteceu na manhã desta segunda-feira, 11, ontem, né? De acordo com a Polícia Militar, equipes da Companhia Independente Policiamento Especializado, a CIP Chapada, realizavam uma operação na região quando entraram em confronto com os homens armados. Após um fim dos tiros, os policiais encontraram quatro homens feridos no chão. Eles foram encaminhados para um hospital da região, mas não resistiram aos ferimentos. A ação resultou na apreensão de uma carabina calibre 44, uma pistola calibre 9mm, uma pistola calibre 40, um revólver Taurus calibre 38, trouxas de maconha, poções de crack, um veículo e balança de precisão. O material apreendido foi apresentado à delegacia territorial, onde a ocorrência foi formalizada. Com as informações do Bahia Notícias, Del Júnior.
1: Ok, 19 horas e 40 minutos. Olha o trecho da BR-549 entre Itaibó e Apuarema segue interditado após protesto por melhoria na estrada. O trecho da BR-549 entre o distrito de Itaibó e o município de Apuarema segue interditado até o início da tarde desta terça-feira, após moradores abrirem uma grande valeta na pista durante um protesto realizado na noite do último domingo. Segundo informações apuradas pelo Giro, a manifestação ocorreu em razão das más condições da rodovia, que é responsabilidade do governo da Bahia. A situação da estrada tem gerado transtorno constantes para motoristas, moradores da região. A interdição tem afetado principalmente moradores do entorno do distrito de Itaibó, além das comunidades rurais de Apuarema, que utilizam o trecho como principal acesso à BR-330, com destino a Ipiaú e outros municípios da região. Ainda conforme a apuração do Giro, a área interditada pertence ao distrito de Itaibó, município de Jequié. Até o momento, não houve intervenção para a recuperação emergencial da estrada ou remoção da valeta aberta pelos manifestantes. A precariedade da BR-549 é alvo de reclamação antigas de moradores e produtores rurais, principalmente em período chuvoso, quando o tráfego se torna ainda mais difícil. A licitação para a pavimentação, por exemplo, recentemente o governo da Bahia publicou no Diário Oficial do Estado o processo de licitação para a pavimentação asfáltica da BR-549, uma obra aguardada há anos pela população da região. O certame está marcado para o próximo dia 21 de maio e prevê a pavimentação de aproximadamente 28 quilômetros da rodovia, com investimento estimado em quase 30 milhões de reais. A expectativa é de que a obra melhore as condições da mobilidade, aumente a segurança dos motoristas e contribua para o desenvolvimento econômico regional.
0: Será que vai ser toda asfaltada? Porque é isso que a gente quer saber, entendeu? Porque o que a gente está vendo, aí as pessoas, quando a gente fala alguma coisa em relação a isso, aos gastos públicos, tem pessoas que ignoram, acham ruim. Eu sou do tipo que, para falar a verdade, eu não vou me preocupar com comentários de quem quer que seja. Porque eu achava muito mais decente cuidar das estradas para dar uma possibilidade de um trabalhador rural ter condições de transportar seus produtos para comercializar, trazer com custo menor para nós moradores dos municípios, tanto faz aqui em qualquer outro lugar. Tanto também como uma prioridade à saúde das pessoas. Tá? Inclusive, eu vi uma discussão entre Robson Moreira essa semana, que ele estava se queixando, rolou aí os vídeos, tudo. Mas eu entendo, até que eu também tenho feito comentários semelhantes a esses, que a prioridade de governos, não estou falando de prefeituras, principalmente de prefeituras, que é muito limitada, mas de prefeituras também. Mas, na maioria, as festas de prefeituras são financiadas pelo erário público, que não é simplesmente a prefeitura que tira do bolso dela, do cofre dela para gastar, porque tem as verbas, sem as verbas que vêm da cultura, não é? Tem esse lado aí, cultura, onde financia, tem lei, Rouanet, tem um monte de coisas. Só não tem uma verba específica que dê para resolver o problema da saúde, da mobilidade, da segurança pública. A gente não vê a preocupação com isso, com os gastos. Você está entendendo? Quando a gente critica, é porque é necessário uma crítica. Porque, veja bem, olha, deixa eu trazer uma coisa aqui que para com essa questão, essa discussão. Aqui, ó. Família critica alta médica de paciente internado no HGI que aguardava por regulação para cirurgia vascular. Então o cara ficou o tempo todo lá no hospital e não conseguiu a regulação. Sabe quem é ele? Ele é Adilson Jesus Ferreira, de 46 anos, morador do distrito de Planalto Is, no município de Dário Meira, após cerca de 30 dias de internação enquanto aguardava a regulação médica para tratamento especializado. A informação foi confirmada ao Giro no início da noite do último sábado 9 pela esposa do paciente, Rosimeire Conceição, que afirmou considerar a decisão da unidade hospitalar irresponsável. E eu repito que é irresponsável mesmo, diante da gravidade do estado de saúde do marido e da necessidade de um procedimento vascular especializado. De acordo com um relatório médico emitido anteriormente pela unidade hospitalar, Adilson apresentava um quadro grave de comprometimento vascular nos membros inferiores, com obstrução arterial nas pernas e lesões ulceradas nos pés. Informava ainda que o paciente necessitava de procedimentos vasculares intervencionistas, incluindo a possibilidade de angioplastia. Apesar do quadro clínico delicado, o hospital decidiu pela alta médica. No documento entregue à família, a unidade informa: procedo com alta da unidade hospitalar mediante a reavaliação da lesão, do laudo e das imagens de arteriografia pelo serviço de cirurgia vascular da unidade, da data de hoje, 8/5. O laudo ainda aponta que o paciente foi orientado sobre o clínico.

0: relatório, Adilson compreendeu que a entrega do resultado da arterioprestadora externa ao Estadual de Regulação, considerado independente do Hospital Geral de Piauí, ainda conforme o documento médico, caso vinha sendo acompanhado diariamente por equipe multidisciplinar em conjunto com serviços de cirurgia vascular. O relatório destaca também que em 7 de maio houve um retorno do HCFM, contrariando a realização da angioplastia naquele momento, sendo indicada uma nova reavaliação vascular. Então é isso que as pessoas questionam. Por que a festa recebe o dinheiro, o governo federal, o governo estadual, libera com a maior facilidade para os cantores receber 500 mil, 600 mil, 700, tem cantor que ia até 1 milhão. Foi necessária a intervenção do Ministério Público da Bahia para diminuir esse gasto. Mas enquanto isso, gente, eu não sou contra a alegria de ninguém, contra as festas, que ninguém também vai ficar, você está santo, inteiro, tem que se divertir, tem, pô, tudo bem. Mas não podemos abandonar também quem está internado, pai de família, que tem uma esposa, que tem filhos, que tem tudo, está lá internado, e que o governo está se mexendo para acabar com essas filas de regulação, se é que ela existe mesmo. Ou existe uma má vontade para com a saúde do estado da Bahia, como também com a mobilidade do povo brasileiro, principalmente na zona rural. Nós precisamos entender essa coisa, porque o dinheiro nós mandamos para o governo, para os cofres públicos, todos os dias, a todo momento, toda hora que você consome um pão, tu tá mandando dinheiro pro governo. Tomou um copo de água, tá mandando dinheiro pro governo. Tomou um cafezinho, tá mandando dinheiro pro governo. Você não tem ideia de quanto é que um comerciante desde Piauí paga de imposto todos os meses pros cofres públicos. Você não tem ideia. E aqui, nós não podemos ficar questionando comentários, porque se questionar o meu, eu vou debater também. Porque eu primo pela seriedade, pela competência e pelas prioridades, que é o povo. Tem que ser priorizado, o povo tem que ser priorizado. O que nós não estamos vendo, quem os trabalhadores da zona rural não são priorizados pelo governo. Não são priorizados, porque tem dificuldade para tudo. Se as prefeituras não tiveram uma boa gestão para estar correndo atrás, pedindo favor a deputado para mandar uma emenda para cá, para não sei o quê, comprometendo para abrir um poço artesiano, como sempre foi aqui em Piauí, para abrir uma estrada, uma máquina, uma coisa para trazer, gastar mais do que o custo de uma máquina, para fazer uma entrega de uma máquina, de um tratorzinho, gasta mais, porque tem que fretar um avião para vir 4, 5, desde um, vem outro, todo mundo gastando dinheiro, aí vem fazer aquela festa aqui, quem tá, já tá, nós estamos dando para vocês, não estão dando coisa nenhuma, vocês estão devolvendo o dinheiro do povo, para facilitar a produção e mandar mais dinheiro para vocês. Nós precisamos abrir a nossa mente, o problema é que a gente não abre a mente. Às vezes também tem medo de questionar. Esse é o problema do povo brasileiro. É o medo de questionar, é o medo de ser criticado, é o medo de buscar os seus interesses, os seus direitos. Porque isso é muito difícil, você conseguir ter os seus direitos. Nós não estamos aqui dizendo que fulano, ciclano não é irresponsável, não. O problema é que nós temos uma administração de recursos públicos que não tem controle, principalmente lá em Brasília, que lá aqui, por exemplo, o dinheiro vai para lá, para depois vir para cá. São poucos que ficam por aqui. Então, nós precisamos entender isso, gente. Lá em Brasília, dinheiro, gente, olha, cada deputado tem um aviãozão para voar, tem não sei o quê. Se não tiver um avião, tem algum dono de banco, algum dono do Master para voar nos aviões dele, para fazer reuniões com quem quer que seja. Você vê quantos estão envolvidos com esse negócio aí do Master? E o povo morrendo nas filas de regulação. E quando não morre, é devolvido para casa com o mesmo problema. E as pessoas sem poder escoarem os seus produtos que trabalham debaixo de sol e chuva, às vezes tiram para trazer, chega na estrada, fica atolado, não tem como trazer, perdem lá. E o custo é alto para produzir. O custo é alto para produzir. E depois eles aparecem aqui, dando uma esmolinha, fazem uma reunião, aqui, tá não sei o que, estão trazendo isso. Olha, gente, é obrigação deles, dos governantes, de deputados estaduais, federais, é obrigação deles, governadores, senadores. Mas o problema é que ninguém quer saber do povo, não. A menos que esteja prestes de uma eleição. Aí todo mundo tem atenção para todo mundo. Mas o povo está no último plano de todo o sistema governamental do nosso país. Essa é a mais pura realidade. É a mais pura realidade. E se eu estiver errado, ligue para cá agora e diga que eu estou errado. Não tem problema nenhum, não. Pode descer aqui, dessa madeira em mim. Fala que eu estou falando besteira. Você que fica aí, que não entende nada, não sabe nem o que é tua vida, fica aí às vezes criticando. Vai, liga pra cá e diga que eu tô errado. 7h55, Del Júnior.
1: 7h55. Olha, um fogo em Mangueira de gás assusta moradores da Avenida São Salvador e mobiliza o corpo de bombeiro. Moradores da Avenida São Salvador, aqui em Piauí, passaram por momentos de tensão por volta do meio-dia desta terça-feira, após um princípio de incêndio atingir uma residência. Segundo informações apuradas no local pelo Giro, o fogo se espalhou na mangueira que liga o botijão de gás ao fogão. Ao perceber as chamas, a moradora da casa, identificada pelo prenome de Kécia, agiu rapidamente retirando o filho de apenas 4 anos do imóvel e pedindo ajuda aos vizinhos. O corpo de bombeiro foi acionado e se deslocou imediatamente até o local, realizando os procedimentos necessários para conter o incêndio e retirar o botijão de gás da residência, evitando que a situação se agravasse. As chamas destruíram o fogão e parte do telhado da casa. Apesar do susto e dos prejuízos materiais, ninguém ficou ferido. Kécia informou que está morando no imóvel há menos de um mês e contou ainda que havia comprado o fogão recentemente. Ela também pediu ajuda à comunidade para reconstruir os itens perdidos. Quem desejar colaborar pode entrar em contato pelo telefone 73981328568.
0: Que bairro foi isso?
1: Avenida São Salvador.
0: Avenida São Salvador, né? Então tá aí, gente, vocês podem colaborar. Se é que não já chegaram, o povo é muito solidário, o povo de Piauí. Agora, agora veja bem, ainda essa semana, até onde me parece, houve em São Paulo um acidente com a questão também de gás. Gás lá encanado, né? Então houve uma explosão que destruíram 46 imóveis. Pessoas estão internadas até hoje. Pessoas que acho que morreram. Você está entendendo? Então, gente, tem que ter o máximo cuidado. 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
2: 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Porque ele, Marcos, vai na sua casa levar o gás, mas ele simplesmente não entrega só o gás, não. Ele faz uma vistoria no seu fogão, na sua mangueira, para ver se ela não está com problemas para lhe causar prejuízo. Ninguém nunca falou isso aqui em rádio. Já falou alguma vez? Já viu falar isso aqui? Pois é, por isso que ele gosta de divulgar com a gente. E todo mundo sabe que nós divulgamos aqui a sua empresa com responsabilidade. E nós falamos aqui o que é verdade. Ele vai lá na minha casa, na sua casa, pode chamar ele, fala, Marcos, dá uma... 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Olha, tem anos que o cara mexe com esse negócio. 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É carretas e mais carretas, todo dia. Agora, veja bem. Se

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1: Pronto, tá ligado.
2: Vamos a um breve intervalo, já já voltamos com muito mais pra você.
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5: Ok, agora 8 horas e 13 minutos, 8:13 é o seu programa Alerta Cidade dessa terça-feira, Ribeirão FM. Olha, mãe e filha morrem após mal súbito dentro de loja na Bahia. Uma mulher e a filha dela morreram após passarem mal na tarde desta segunda-feira em Senhor do Bonfim, no Piomonte Norte de Itapicuru. As vítimas foram identificadas como Maria Helena Costa e Juliana Costa, informou o Calia Notícias. Segundo informações, Juliana trabalhava em um estabelecimento comercial e teria sofrido um mal súbito durante o expediente. Pessoas que passavam pelo local tentaram socorrê-la e acionar o SAMU. Conforme relatos, a mãe, identificada como Maria Helena, ao presenciar o estado de saúde da filha e a movimentação das equipes de socorro, também passou mal. Os socorristas realizaram tentativas de reanimação ainda no interior da loja, enquanto dezenas de pessoas acompanhavam a ocorrência ao lado de fora do estabelecimento. Equipes da Guarda Civil Municipal também estiveram no local prestando apoio. Apesar dos esforços da equipe médica, mãe e filha não resistiram. Ainda segundo informações, moradora do município de Pindobaçu, Maria Helena estava em Senhor do Bonfim, onde passou o Dia das Mães com a filha, Zé Gomes.
6: É isso aí. Deixa eu trazer mais uma notícia aqui para você, que Deus não quer deixar eu fazer nada, só quer, que aliás não quer me deixar parado, só quer que eu trabalhe todo demais, tô aqui ligado, mas veja bem, deixa eu trazer aqui para você, que eu tava organizando aqui, Del. Tem mais alguma coisa aí? Solta aí, Del, por gentileza, que eu vou trazer a notícia policial já.
5: Os ouvintes aqui?
6: É, pode soltar
5: tem, ouvinte. Tem, o ouvinte já tá por aqui já, viu?
6: Pode, fecha primeiro.
5: Ah, é, ok. Boa noite.
7: Boa noite, meu amigo Del Júnior, Zé Gomes. Tô aqui na escuta, que é Alessandro, do programa Alerta Cidade. Queria mandar um alô pra minha mãe Sônia aqui de Piauí, que Deus abençoe ela, uma boa noite. Manda um alô pra minha tia guerreira, tá baiadeira, direita, que nem minha tia é difícil hoje, Itaúna, da Mantegueira. Deus dá tudo de bom a ela e a família dela. Queria mandar um alô pra minha amiga Dona Santilha aqui de Piauí, que Deus abençoe essa mulher guerreira que ela é também. Dá tudo de bom a ela e a família dela. E mandar um alô pra meu amigo Dedé do Cuiosca aí do Cinquentenário aí. Deus abençoe ele, esse homem guerreiro que ele é, trabalhador. E mandar um alô pra minha sobrinha Cristiane, da Fazenda Pati. LF da Fazenda Pati. Rô da Fazenda Pati. E minha cunhada Chiquita da Fazenda Pati, município de Itaúna. E todos de Itaúna, uma boa noite, que Deus abençoe. E um alô pro meu amigo aí. Eu esqueci o nome dele, Um alô pra todos, fica com Deus todos, valeu.
5: Ok, valeu, Alexandre. 98201-7006, para você participar, deixar sua mensagem aqui no programa Alerta Cidade. Mais uma participação.
0: Boa noite, Zé Gomes.
6: Boa noite.
0: Boa noite, meu amigo.
6: Nelson.
0: Zé.
6: Oi, Nelson.
0: Eu estou passando para te pedir um favor, Zé. Ô, Zé, aqui na Silvia Zé Barbosa, tem um entulho que já tem mais de um mês, o povo não pega, em frente à minha casa. Já, ela limpou o quintal e colocou entulho, bastante entulho.
6: Ixi.
0: O sol bateu no entulho, a chuva veio, bateu, aí secou, mas ainda
6: caiu,
0: o entulho ainda está aí sem pegar, Zé. Essa semana a caçamba passou aqui na rua, parou de junto do entulho e saiu e foi lá adiante pegar um entulho de construção e foi embora. Agora eu te peço, Zé, pra tu não falar meu nome não, viu?
6: Mas não tem jeito.
0: É uma alma de Deus.
6: Eu sei, mas é assim,
0: certo,
6: ó.
0: Zé, graças a Deus que você é uma pessoa muito boa, viu? Eu gosto muito de você,
6: obrigado.
0: Gosto de Del Júnior, de todos radialistas, mas você é o mais que eu considero, viu, Zé?
6: Obrigado, fica com Deus, uma boa noite. Mas é o que eu falo aqui, gente. Olha, tem uma regra aí que precisa ser explicada direito. Eu queria fazer um apelo aqui, à secretária. Aliás, não, o secretário acho que não vai adiantar fazer mais apelo à secretária, não. Eu sei lá, eu acho que eu tenho que fazer um apelo aqui à prefeita mesmo, Dona Larissa. Acho que é o jeito de falar com Dona Larissa, porque do jeito que a gente está recebendo aqui essas reclamações em relação, é preciso ter assim, um esclarecimento melhor como será tratado esse problema de entulhos, de resíduos sólidos. A gente já sabe, tá tudo normal, tudo direitinho, mas o entulho, gente, a demanda do entulho está muito grande, e o pior é que a gente não tem com quem a gente falar. Antigamente tinha a secretária Andréia, que deixou o governo, a gente passava para ela tudo direitinho, no outro dia estava resolvido. Hoje não temos mais aquela facilidade que tínhamos de comunicação com o povo do urbanismo. Parece que todo mundo se enclausuraram, esqueceram que precisa dar satisfação ao povo, e tem muitas reclamações. Eu queria fazer um apelo aqui à nossa prefeita Larissa Dias, para que nós possamos então voltar aquele diálogo com o povo de Piauí em relação às maiores necessidades que nós temos em nosso município, que é atender a população, é atender as demandas da população. A questão do resíduo sólido já está resolvido, que é o lixo, não tem problema nenhum. Mas o entulho está dando trabalho, a roçagem está dando trabalho. E principalmente o entulho. Tem uma regra agora que nós precisamos divulgar isso aqui no rádio. Eu vou pedir, já que não tem com quem falar na prefeitura, eu falo com a Dona Larissa. Dona Larissa, por gentileza, pede a produção para fazer um spot para que nós possamos vincular isso em carro de som, ou aqui nas emissoras também, falando sobre as regras de colocar entulhos nas vias públicas, como pode ser, porque do jeito que está fica difícil, as pessoas estão colocando, está dando muito trabalho, e é uma questão que a gente tem que resolver o mais breve possível, né? Para não pegar pessoas como pegaram com as enchentes, casas inundadas, ruas inundadas, por causa do lixo que está nas ruas. É preciso que a Secretaria de Urbanismo volte a funcionar aqui em nosso município. É isso que a gente tem que falar com dona Larissa, para ver se ela toma uma providência, porque é assim, mais de 30 dias na rua Silvério José Barbosa, é a rua do posto, é o centro de Piauí. As pessoas ali pagam impostos, e é muito imposto. E as pessoas, ainda que não paguem, mas precisa da atenção, né? É o que eu digo aqui, ó. Todos os dias eu falo isso aqui. Eu não quero acusar ninguém. Só quero que as pessoas tenham mais atenção. Sabe por quê? Porque todos recebem do erário público. É. Todo mundo recebe do imposto que a gente paga. E é preciso ter uma atenção, gente. É queixa dali, de cá, do ACM. É preciso que a gente sucesso todo dia aqui. Aí o programa ficava até, parece que era um programa tendencioso. Mas não é tendencioso. Porque eu também votei em Larissa. Eu também queria Larissa. Eu também quero Larissa. Eu gosto de Larissa. Eu quero que ela faça uma boa gestão. Mas é preciso que tenha colaboração de quem está lá dentro. É. Porque eu não posso pegar uma vassoura e varrer a rua. Eu varro lá na porta da minha casa. Aí passa o animal, faz o cocô lá na rua. Eu vou de manhã, lavo, boto a mangueira, lavo. Lá eu faço, eu limpo. Não dou nem trabalho dos garis na porta da minha casa. Graças a Deus eu faço isso. Mas nas outras ruas eu não posso fazer. E nem todos os moradores também têm condições de fazer. Os garis trabalham bem. Limpeza pública é uma beleza aqui em relação a coletagem e a limpeza dos garis, e a coletagem da empresa que está fazendo a coletagem. Eu critiquei muito a questão de horário, mas agora eu tenho que elogiar, tá bem. Então, vamos dar um jeito aí de resolver o problema na administração. Aí nós precisamos recorrer à administração para resolver o problema, Deus Júnior.
5: Ok, agora vamos 8 horas e 22 minutos, tem mais gente por
6: tem
5: aqui,
6: mais, viu? Tem mais, tem. Meu amigo Ademilton da Coelba, tá aqui, ó, Arlete, todo mundo aqui, ó, eu tô conversando demais, tô esquecendo meus ouvintes, mas é a demanda, viu? Ademilton, meu amigo, aqui, ó.
8: Fala, meu nobre José Gomes, alô, Del Júnior, boa noite.
5: Boa noite.
8: Tô por cá hoje na batalha, ligado no programa, às vezes a gente dá uma parada, desaparece aí,
6: volta, é verdade,
8: novamente.
6: É luta.
8: Mas é a correria do dia a dia, às vezes a gente tá dentro do mato aí, sem sinal, mas ligado no programa aí, ok?
6: É ok, tô mano.
8: Sempre escutando aí, Zé, mandando alô pra nós aí, brigadão, viu, Zé?
6: Um abraço, mundo.
8: Gato amanhã na batalha, Ademilton e Roberto.
6: Esse é essa turma da batalha céu, hoje. Que
8: nos proteja, nos guie no caminho dele, nos dê todo o livramento.
6: Amém.
8: E só um momento de gratidão ao Senhor por tudo, pelo dom da vida, pelo trabalho, pelo alimento, pelos amigos e pelo dom da vida, pelo dom da vida. Que papai nos abençoe sempre. Uma Amém. Boa noite, um grande abraço para José Gomes e Del Júnior. Valeu.
6: Opa, valeu, Deus. Mano. Que Deus abençoe também. É gratidão, gente. A Deus, nada melhor do que isso, né, Del?
5: Isso, com certeza.
6: Mais uma aí, Del.
5: Noélia.
9: Boa noite, Zé. Boa noite, boa noite Del Júnior. Ô Zé, meu boa noite, já pra Joyce, já pra De Leon, já pra Hilton dos Temperos, na Nova Birataia, já pra seu Antônio, Cabeça Branca, dono da lancha, seu Antônio Portão de Ferro, vizinho de Ailton, já pra Arlete, já pra Santilha, já pra seu Carlinho no Pau d'Arco, e pra toda a galera que tá na escuta, Zé.
6: Ok, dona Noelia, aqui, ó. Rosa do ACM.
10: Boa noite, seu Zé. Boa noite, Del Júnior.
5: Boa noite.
10: Boa noite, irmã Damiana. Ô, seu Zé, eu vou ver se eu faço um pedido aí pra minha arrumar uns brocos, pra me ajudar nos brocos, pra me bater meu muro, que dá uma confusão. Gente plantando coisa no pé do meu muro, querendo brigar comigo aqui sem merecer. Vem aqui pra minha porta falar um monte de coisa.
6: Mas não briga não, vizinho não tem nada melhor que vizinho. Eu moro 30 anos ali no ACM, 30, acho que tem mais de 30, viu?
5: E, né?
6: É, Rebeca era pequenininha quando fui morar. Olha, gente, olha na idade da minha filha. Mas é isso, e lá meus vizinhos, da frente, do lado, colado, todo mundo gente boa. É uma convivência maravilhosa, nada melhor que vizinho. O bom vizinho, agora chegou um bom vizinho lá. E ela, a dona Rosa, compra lá, direto, no Pague Leve.
5: Pague
6: do bairro, Pague Levinho do bairro. É, dona Rota, é o bom vizinho da Rota, tá vendo? É, o bom vizinho tá lá também. Tem mais gente aí, Del?
5: Tem aqui.
6: Vamos adiantar esse
11: assunto. Boa noite, seu Zé Gomes. Boa noite, Del Júnior. Boa noite a todos que estão ouvindo essa programação maravilhosa. Aqui é Maria Souza de Itapitanga. Que Deus abençoe a noite de todos vocês, todos os ouvintes. E todos vocês aí na rádio e todos nós, né? Boa noite a todos.
5: Ok. É mais aqui, viu? É 98201-7006.
12: Ô Zé, boa noite, tudo bem? Ô Zé, eu vejo você falando sobre o futuro aí, você me desculpa te dizer, meu querido, mas a zona rural, meu filho, tá perdida. Você marca os exames aqui na Secretaria de Saúde diretária, leva tempo, mais tempo, eu tô com 3 exames, nunca me chamaram. Entendeu? A zona rural tá perdida. É porque você não vem até aqui para você ver, meu querido, mas você precisa ver como é que tá a nossa região de Birataia. Tem rua aqui, meu, que não passa mais carro. Eu sei que é eles que mandam para você aí. Aí você é um comunicador, claro que você tem que falar, que você tá cumprindo o seu trabalho. Mas é mentira pura deles, nego, é mentira pura. Eles são mentirosos.
6: Olha, gente, a questão de saúde é como eu digo aqui, ó. Eu não vejo nenhuma responsabilidade em cima de prefeito no jogo, porque a saúde é SUS. E se não tiver dinheiro, não tem como a prefeitura fazer a saúde. Entendeu? Faz o que pode. Entendeu? Quando eu falo da saúde, eu falo lá do estado. E hoje a zona rural sempre foi sofredora. Tem os problemas de estrada, que eu estou dizendo aí. A maioria das estradas são estradas estaduais aí. Não é, Del?
5: É.
6: Eu estou falando isso aqui. Não estou acobertando. Agora, eu tenho mostrado de Birataia, eu tenho mostrado aqui, ó. Tá no IPL Gênero. Quem quiser pode ver lá. Eu vou trazer aqui regiões que não pode atacar tudo de vez.
5: É.
6: Região é grande. Daqui a pouco eu vou trazer aqui para você ver como tem trabalhado lá o pessoal de Birataia. A gente não fala mentira aqui. A gente mostra as máquinas lá trabalhando, mostra lá tudo trabalhando, lá na região de Birataia. A gente vê. Não tem problema, não. Aqui o canal é do povo. Aqui todo mundo pode falar, não tem problema nenhum. Um abraço para Ramos, um abraço aqui para a cantora Leonora Santos. É, rapaz. É Santos, né, Del? O nome dela?
5: É, Leonora.
6: Canta muito, viu, gente? Essa cantora, um abraço, tá ouvindo a gente lá de Jiguié, viu? Tá ligado com a gente, né? Tá lá.
5: Tá ouvindo. Um abraço, tá ligado no programa.
6: Tá ligado no programa, tá. Já mandou para mim também. Olha, tem mais gente aí, Del? Bota mais um aí, Del, vai.
5: Tem.
13: Ó, Roselito,
14: boa noite, Zé Gomes. Aqui é o Moisés de Santa Rita, Zé Gomes.
6: Ô, Moisés, seja bem-vindo.
14: Se puder, Zé Gomes, uma zero bala, Monarque zero. Eu aceito.
6: E uma marca
14: de costura pra minha esposa também.
6: É, tem uma máquina de costura, é Monarque aí, ó, isso. É. A máquina de costura, rapaz.

0: Esse.
1: Tem mais esse aqui, Miqueias, viu?
0: Miqueias. Parece que já chegou de novo aqui, ó.
2: Boa noite, Zé.
0: Ah, essa é a mesma coisa.
3: Boa noite, Zé, com Jesus. O Zé pediu pra dona Coelba vir dar aqui um. Aqui com as vistorias nesse fio aqui. Entre o Alto da Carolina, da Protó Jaqueira e Alto da Seringueira aqui, que a luz do banheiro parece que tá aí escuro tudo de noite quando a gente liga. O chuveiro fica tudo escuro, Zé, e fica oscilando aqui direto, ó, a energia de dentro das casas das pessoas aqui.
0: Mas isso é dentro das casas?
3: Os bar também fica também as luzes, né? Tá vendo na hora de queimar. Eu tô com a televisão aqui, toda cheia de listra. Acho que é por causa disso.
0: É.
3: Caiu, e aí fica difícil. Valeu, Zé. Fica com Deus e
0: valeu.
3: Deus,
0: Júnior. Valeu, é, tá Raul. Aí, meus amigos da Correia, uma revisão na instalação. Isso aí é o seguinte. Vai ficando com o tempo, cria crosta, aquilo vai atrapalhando na transmissão, né, Del? Isso. Então, de vez em quando a Correia tá fazendo revisão. Recentemente eu vi fazendo aqui na cidade, aqui na BR, você viu?
1: Viu
0: fazendo aí tudo aí. De vez em quando eles vão chegar lá. Ainda mais com tua solicitação agora, vai chegar aí. É preciso fazer, porque senão fica sem luz aí. Todo mundo fica no escuro, né, Del?
1: Isso.
0: Meu amigo Ramos, um abraço pra tu. Tem mais gente aí, Del?
1: Tem.
4: Boa noite, Del Júnior. Boa noite, Zé Gomes. Como é que você está?
1: Bem,
4: de palavra de nosso Deus. O Dia das Mães foi domingo. Eu saí, eu tô dando um feliz Dia das Mães para vocês, as crianças de vocês, em nome de Jesus. Ora por nós estamos orando por vocês. É Selma, da Vila Mandeus. Eu gosto muito do programa de vocês.

0: Selma, em nome de Jesus.
1: Amém. Ah, quem nasceu agora, a última aqui desse bloco agora, Damiana, viu? A mãe de Miqueias.
2: Selma.
1: É o filho.
2: Bota pra trás.
1: É Ravi, rapaz. O filho de Miqueias. Esse é gente boa, Ravizinho. É gente boa, rapaz.
3: Chegou mais um aqui, viu?
1: Mais um? Só essa. Agora.
4: Boa noite, Zé Gomes.
1: Boa noite.
4: Boa noite. Manda um alô aí pra Nete aí, que tá sempre te ouvindo, todos os dias.
1: Nete?
4: Nesse momento mesmo ela tá te ouvindo.
1: E quem
4: manda
1: que tá
4: alô
1: falando?
4: Pra ela e família.
1: Ô, Nete, um abraço pra tu, Nete. Deus abençoe você. E quem é Nete, Del?
3: É, tá aqui o nome Nete mesmo, agora não sei.
1: É, rapaz.
3: Tem uma foto
1: tá ligado,
3: aqui.
1: Cara.
3: Ah, vai, tem uma foto
1: aqui. É, tem um bocado de Nete que a gente conhece, tem gente boa. Olha, um em cada cinco brasileiros diz que já teve recebido o quê, Del?
3: Dinheiro esquecido.
1: Não. Oferta para compra de voto.
3: Ah.
1: E a pesquisa que disse, viu? Tá aqui, ó. Um em cada cinco brasileiros, 22%, afirma já ter recebido oferta para vender o voto em alguma eleição. Segundo pesquisa, a Ipsos, IPEC, realizada em conjunto com o Movimento de Combate à Corrupção Eleitoral, e divulgada nesta segunda-feira, 11, foi ontem, o levantamento, deixa eu abrir aqui que fechou, o levantamento faz parte da campanha Voto Não Tem Preço, Tem Consequências, mas a realidade toda é essa, Tem Consequências, e as consequências a gente está passando aí, a gente está vendo aí, viu? E mostrou que a maioria dos entrevistados, ou seja, 62% da população, não se sente segura para denunciar o crime eleitoral. Tampouco sabe como fazê-la. A pesquisa mostra que 3 quartos da população consideram a oferta de dinheiro uma forma de compra de votos, segundo a socióloga Adélia Franceschini, consultora de levantamento. Porém, essa não é a única maneira de abordar os eleitores. Há muitas outras formas de compra de voto que não chegam nem 30%, como oferecer consultas médicas, facilitar o acesso a benefícios sociais, oferecer churrasco ou festa, entre outras, explica ela. Abro aspas. Temos dois problemas. Um é a compra de votos em si, porque 22% já é muita gente. E outro é que cerca de 70% não entende muita moeda, não entende muitas moedas de troca como compra de voto, mas sim como favorzinho, entre aspas, afirma a socióloga. A pesquisa também mostra que candidatos a cargos municipais são os que mais motivam tentativa de coação de eleitores. Vereadores correspondem 59% dos relatos de pessoas que afirmam já ter sido abordado por candidatos ou cabos eleitorais com esse tipo de proposta. Prefeitos aparecem em seguida com 43%. Além disso, mesmo que os que não foram diretamente abordados para vender o voto, são 39%, relatam que essa prática ocorre sempre onde moram. E a soma dos que dizem que isso acontece frequentemente ou às vezes chega a 30%. O levantamento...

0: do Sim. compra de votos. Essa amostra dos quantos 52 afirmam-se. E mesmo, tá tudo pactuado. Eu não vou ler essa parte, não. Se vocês quiserem ler tudo, a matéria está no ipiaugente.com.br. Vamos para mais um bloco, Del? O último agora, né?
1: Isso, vamos lá.
0: Tá lá, viu, gente? No ipiaugente.com.br. Vai lá, lê e você vai confirmar se é ou não verdade.
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0: Esse desejo é imortal, viu, amigo? Kevin Juni! Olha, embaixador! Ô, oh, musicão! Eu fecho os olhos.
1: Aqui pra você, Bia, foi essa matéria que chegou aqui, tá vendo? A matéria que chegou aqui, dia de. Foi sexta-feira. Sexta-feira, né? Sexta-feira agora. Aqui, ó. É, a Prefeitura de Ibirataia, por meio da Secretaria de Infraestrutura e Serviços Públicos, realizou nesta sexta-feira 8 serviços de patrulhamento, cascalhamento da estrada que liga a região das Três Barras às Sete Voltas. A ação faz parte do cronograma de manutenção das estradas de sinais.

0: Mas pode ter certeza que a patrulha mecânica da Prefeitura de Itajubá vai chegar aí na sua vez que sofrem. É por isso que eu defendo aqui, tá entendendo? Mais prefeituras possam dar assistência, porque os moradores da Zona Rural votam também de governador, de presidente, de deputado, de senador. Não é só de prefeito, não. E a verba fica na mão deles lá, do governador, do presidente da República. E para liberar, meu irmão, tem que passar por um processo, é chantagem de deputado. Você nem imagina. Del Júnior, 8h48, tem mais ouvintes aí, ou tem alguma notícia que você precisa trazer antes de terminar o programa?
1: Olha, agora 8h48, olha, Lula acaba com taxas das blusinhas. As compras internacionais de até $50 não pagarão imposto federal.
0: Eles botaram e tiraram de novo.
1: Olha, o governo federal anunciou o fim da chamada taxa das blusinhas. O termo é utilizado para se referir ao imposto de importação de 20% sobre compras internacionais de até $50 cobrado através do programa Remessa Conforme. A mudança, feita a menos de 5 meses das eleições, será formalizada em uma medida provisória assinada pelo presidente Luiz Inácio Lula da Silva e regulamentada por uma portaria do Ministério da Fazenda, a ser publicada no Diário Oficial da União, o governo afirmou que a medida passa a valer

0: pessoas físicas estão com o tributo zerado. Então, é um avanço importante, afirmou a ministra Miriam Belchior.
1: Se tivesse eleição todo dia, era bom, viu? Ó, os caras botam, chega na época da eleição, tira, é assim. Isso é coisa eleitoreira, eu não posso ficar calado. Agora, eu também não posso ficar calado, sabe por quê? Porque a Polícia Rodoviária Federal trabalha demais.

0: maconha. Ao todo, a pesagem oficial somou 403 quilos do entorpecente. O casal, de 22 e 24 anos, disse que buscou a droga em Foz do Iguaçu, lá no Paraná, e recebia, ou melhor, receberia pagamento para levá-la até Joinville. Eles foram encaminhados para a delegacia da polícia de Joinville, onde vão responder por crime cuja pena pode chegar a 15 anos de reclusão para quem transporta e comercializa substâncias ilícitas. Del 8h52. Tem gente na linha aí? Tem gente na linha? Tem gente? Vamos ouvir o
1: povo. Boa noite, José Gomes. Aqui é Juliano Nova.

0: 2016, para a esposa dele, Dida, e para os garê, e para Sadó e Sorriso, e um bom trabalho. Que Deus te leve e Deus te traga, só na escuta.
1: Todo mundo ganha amor na presença do Senhor, para todo mundo aí. A Isabela, para todo mundo aqui, porque isso
2: transporta a minério, meu amigo. Vamos lá, Del, mais um, Del.
3: Acabou aqui. Ah, não, pegou agora. Ué,
2: Paula pegou com o nome pra ela.
4: Boa noite, seu Zé.
2: Boa noite, dona Deus Paula.
4: Bem, vocês dois tá bem? Peguei agora, seu Zé. Eu tava lá, mas a energia faltou, a gente pegou e veio embora.
2: Vixe.
4: Boa noite, já me deu um alô, seu Zé. Tô na escuta, viu?
2: Tá ok. Tá, ela devia estar na escola, né, Del? Diz que a energia faltou nas escolas hoje. Qual é a escola que ela estuda, Del?
3: Eu não sabe, sei, não. Não tô lembrando.
2: Ô, Paula, qual é a escola que tu estuda, Paula? Faltou energia hoje? É, tá todo mundo estudando. Dona Adelaide também, né? Dona Adelaide também tava na escola. Dona Adelaide estuda. É que ela mora lá em cima, deve estudar lá, né, Del?
3: Isso.
2: É a vizinha de Del, Dona Adelaide. É, um abraço. Cadê? Vê se Paula mandou dizer.
3: Papai,
2: aí. É. Onde foi que faltou energia hoje?
3: Paula tá aqui, ó. É a escola Agostinho Pinheiro.
2: Ah, Agostinho Pinheiro é onde, Del? Ah, no bairro Euclides Neto, né?
3: É, Agostinho Pinheiro.
2: É, Agostinho Pinheiro, bairro Euclides Neto. Faltou energia lá. Será que tá tudo no escuro lá ainda, Del?
3: Eita, um rapaz ligou pra cá no stand, dizendo que tá indo e vindo, tá aquela...
2: Ah, foi aquela hora, né?
3: Tá, deve ser, região, né? Mesma rede, né?
2: Essa rede aí de cima. Então vamos ver se a Coelba vai lá dar uma vistoria nessa rede, né? Naquele negócio que fica lá, né? E

0: história, né, Del? Será que as canelas não der? Porque quando não tô, as canelas também caem, viu?
1: É, cai mesmo.
0: Vamos, 7:57, Del, tem mais um aí?
1: Deixa eu ver isso aqui.
2: Bom dia, Del Júnior, bom dia da família, bom dia pra todo mundo aí. Ô, Del, não tava aí não, viu?
3: A eu tava tá dormindo ainda.
2: Espírito Santo, tô chegando aí agora, viu?
1: Espírito Santo.
2: Cheguei aqui, tô aqui em Nápoles. Aí, essa semana eu desço pra lá, viu, pra ver vocês aí, você, seu Zé. Eu não tô aqui em Biratá, não tô aí em Biratá, não. Tô aqui em São Mateus, no Espírito Santo.
3: Esse é Aloysio, tá? Rapaz, agora, da Jandaia.
2: Peguei o Napo, na Bahia. Aí agora eu vou chegar lá pra sábado em Biratá. Aí eu vou lá ver se eu algumas coisas pra vocês, viu? Que minha roça, deixei um cara lá tomando conta.
3: Tu vem de pé?
2: E o cara deve estar com tudo lá, já mandou áudio pra mim, tem tudo maduro lá,
3: bom. Já trazer tudo. É,
2: melancia,
3: eita, tá tudo vou levar ele leva um caminhão, viu, Aloysio, pra trazer tudo.
2: Aí, banana, tirou dois cachos de banana da terra. Vou ajeitar aí, viu?
3: Tá certo.
2: Aí eu vou ver vocês aí.
3: Valeu, tá, a gente manda o caminhão aí buscar, não tem problema não.
2: Tá bom, lembrança do Zé Gomes também, viu?
3: Um abraço.
2: Viu? Valeu.

agradecendo a Deus. Oh, meu Deus, que bom estarmos aqui junto com essa população linda, esse povo lindo, ouvintes, né? Telespectadores, a vocês que estão no YouTube, muito obrigado pela audiência. A vocês que estão aí no rádio também, muito obrigado, que Deus possa estar abençoando. Meu Pai, toma em Tuas mãos a vida de cada pessoa, guarda, Senhor, protege do mal. Abençoa, meu Deus, as autoridades governamentais, legislativas.

0: oramos em nome do Senhor Jesus. Ficam todos na paz do Senhor. E amanhã, se for da boa, agradável e pistão rico, um abraço para Lunato também.
1: Ok, um abraço aí, uma alusão para Márcia do restaurante, a Regis, Dona Cecília, a todos aí na rua GQL ligados aqui no programa Alerta Cidade. Valeu, gente. A Rosa do Fato, a Tom Henrico, a Lu, a também a Renato, a Márcio também. A todos vocês, uma ótima noite. Fica agora com mais notícias, com a Rede Brasileira de Notícias, a Voz do Brasil. Voltaremos amanhã às 7 da noite com mais uma edição do seu programa Alerta Cidade.
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